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2: Eu sou o Thiago Medeiros e você ouve agora as principais notícias do Senado Federal. Um novo projeto no Senado cria o crime autônomo de LGBTicídio. A proposta define o delito como homicídio motivado por discriminação relacionada à orientação sexual, à identidade ou expressão de gênero, ou às características sexuais da vítima, reais ou presumidas, e prevê pena de reclusão de 20 a 40 anos. O senador Paulo Paim, do PT do Rio Grande do Sul, destacou os dados da violência contra as pessoas LGBTQIA+ no Brasil.
3: Essa escalada de violência, agressão, morte, assassinatos, representa uma violação sistemática dos direitos fundamentais. A vida tem que estar sempre em primeiro lugar. A vida, a dignidade, a liberdade, a segurança. Garantir que o Estado deve assegurar a todos. E a evidência é que não estamos diante de ocorrências isoladas.
2: A Comissão de Direitos Humanos pode votar projeto que garante o acesso a tecnologias para preservar a saúde mental e intelectual da pessoa idosa. Para a senadora doutora Eudócia, do PSDB de Alagoas, com a inclusão digital, os idosos vão poder ainda ampliar o acesso aos serviços de saúde por teleatendimento e monitoramento remoto, além de reduzir o isolamento social.
4: Ao estimular autonomia, participação social e aprendizado contínuo, elementos essenciais para o envelhecimento ativo e saudável.
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5: Ótima noite para você, ouvinte da Rádio Senado. Eu sou Regina Pinheiro e te faço companhia por aqui. A programação musical é de Carlos Andrade, a gente ouve Flávia Bittencourt.

0: Esse foi Alceu Valença, o Xote das Meninas. Antes, Flávia Bittencourt, Eu Só Quero um Xodó.
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2: Agora em Brasília, 99.
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2: Fique agora com Ney Matogrosso.
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0: Ouvimos Paulo Ricardo verso Patufu Televisão de Cachorro e ainda Ney Matogrosso Guitar.
1: Médicos da rede pública que trabalharem em áreas com poucos profissionais de saúde podem ganhar desconto no saldo devedor do FIES. É o que diz um projeto que está pronto para votação na Comissão de Assuntos Sociais. Repórter Márcio Maturana.
2: Desconto de 1% ao mês no saldo devedor do Fundo de Financiamento Estudantil, o FIES, para médicos que trabalharem em municípios com poucos profissionais de saúde. Esse projeto, que muda a lei do FIES, está pronto para votação na Comissão de Assuntos Sociais, com parecer favorável da relatora, a senadora professora Dorinha Seabra, do União do Tocantins. Ela apresentou apenas uma emenda de redação, suprimindo uma linha pontilhada que dava a impressão de existir um trecho na lei do FIES, onde, na verdade, não existe nada. O autor do projeto é o senador Doutor Irã, do PP de Roraima. Ele diz que a mudança, além de ser um alívio financeiro para o jovem médico, vai beneficiar a população atendida pelo SUS.
3: É uma forma inteligente e justa de transformar a educação financiada pelo Estado em retorno direto e claro para a população, levando justamente médico para onde eles mais faltam.
2: Pelo projeto, o desconto só começa depois de pelo menos um ano de trabalho no local com poucos profissionais, que vai ser definido em lista do Ministério da Saúde. Doutor Irã explica que mais de 60% dos médicos do país estão concentrados em 48 municípios e capitais com mais de 500 mil habitantes, enquanto outras áreas sofrem com escassez de profissionais de saúde, especialmente na região norte. Se aprovado na Comissão de Assuntos Sociais, o projeto segue para a votação final na Comissão de Assuntos Econômicos.
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0: 9h25 em Brasília. Na Rádio Senado, encontro de Mariana Baltar e Água de Moringa.

0: Nesse bloco, você ouviu Simone Tô Voltando, Chico Buarque, Apesar de Você e também Mariana Baltar e Água de Moringa, Querelas do Brasil.
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0: Nove e 37 em Brasília.
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2: Na sequência, Caetano Veloso.

0: Essa foi Alba Ramalho, Risoflora e também Caetano Veloso, Tigresa.
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0: Em Brasília, 9h50.
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10: Muita gente não entende por que o presidente Jânio Quadros renunciou em 1961. Para os historiadores, não existe dúvida. Jânio Quadros queria dar um golpe. Pelos planos, a renúncia não seria aceita pelo Congresso, pelos militares, nem pelo povo. Ele aproveitaria o clamor geral e aceitaria continuar com uma condição: que ganhasse poderes quase ditatoriais. O senador Argemiro de Figueiredo enxergou o golpismo.
11: A renúncia foi premeditada. Esperava retornar nos braços do povo e das forças armadas para dirigir a nação como queria. Mais forte, mandando sozinho. Seria a primeira etapa do processo de uma ditadura.
10: O golpe fracassou, porque a denúncia foi aceita. Quem assumiu foi o vice João Goulart.
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12: Medida pode renegociar dívidas com 90% de desconto.
15: A medida vai ser boa para os credores, que irão receber um valor por uma dívida difícil de ser recuperada, e para os devedores, que ficarão com o nome limpo na praça.
12: Crimes por discriminação sexual poderão se tornar hediondos. Eu sou Regina Pinheiro e este é o Boletim.leg. Brasileiros que tiverem alguma dívida em aberto com banco, órgão público, comércio ou prestador de serviço em geral, poderão ser beneficiados com o Desenrola Brasil 3.0, medida que ainda deve passar pela votação no Congresso Nacional. Repórter Alexandre Campos.
15: De acordo com a MP, serão destinados 15 bilhões de reais para que a União compre a dívida dos credores originários com pelo menos 90% de desconto e renegocie diretamente com os devedores, repassando o mesmo abatimento recebido. O senador Oriovisto Guimarães, do PSDB do Paraná, lembrou que a medida vai ser boa para os credores, que irão receber um valor por uma dívida difícil de ser recuperada, e para os devedores, que ficarão com o nome limpo na praça.
16: É claro que isso vai atingir um número enorme de pessoas, se estima que vai facilitar.

0: facilitar a vida em torno de 15 milhões de pessoas.
1: O texto editado também prevê medidas do Conselho Monetário Nacional para garantir a transparência de produtos financeiros ofertados no mercado e a melhor tomada de decisão pelos consumidores quando vão contratar algum empréstimo ou comprar um bem ou serviço, por exemplo.
2: Uma proposta recém-apresentada no Senado tipifica o LGBTicídio, homicídio motivado por discriminação sexual. O crime passaria a ser hediondo. Repórter Pedro Pincer.
3: A proposta define o delito como homicídio motivado por discriminação relacionada à orientação sexual, à identidade ou expressão de gênero, ou às características sexuais da vítima, reais ou presumidas, e prevê pena de reclusão de 20 a 40 anos. O senador Paulo Paim, do PT do Rio Grande do Sul, destacou os dados da violência contra essa população no Brasil.
4: Essa escalada de violência, agressão, morte, assassinatos, representa uma violação sistemática dos direitos fundamentais. A vida tem que estar sempre em primeiro lugar.
3: Dados do 20º Anuário Brasileiro de Segurança Pública referentes a 2025 registram 3.481 ocorrências de racismo por homofobia ou transfobia, alta de 35,6% em relação ao ano anterior.
2: A visita pública ao Congresso Nacional agora precisa ser agendada com antecedência. O passeio inclui os plenários da Câmara e do Senado, além de informações sobre a arquitetura do prédio e a história política do Brasil. Raíssa Abreu explica como fazer a reserva.
5: O objetivo da mudança é evitar que o visitante espere na fila, como explica o coordenador da Secretaria de Relações Públicas do Senado, Daniel de Souza.
6: Com agendamento, ele já pode se programar já no hotel, entrar no site, saber os horários disponíveis e planejar melhor o seu dia aqui na visita de Brasília.
5: O passeio dura 50 minutos e pode ser feito nas segundas, sextas, sábados, domingos e feriados. Para fazer a reserva, o site é congressonacional.leg.br/visite. congressonacional.leg.br/visite.
2: Projeto em debate na Comissão de Educação pode tornar 18 de agosto o Dia Nacional da Dança Afro-Brasileira, em homenagem à bailarina Mercedes Batista, falecida em 2014. O senador Paulo Paim, do PT do Rio Grande do Sul, explica o papel histórico da artista.
7: Primeira bailarina negra a integrar o corpo de baile do Teatro Municipal do Rio de Janeiro. E com certeza ela é uma das grandes pioneiras da dança afro no Brasil. Valorizar a cultura afro-brasileira é reconhecer a contribuição da população negra para a construção do nosso país.
2: Uma sugestão legislativa para reduzir encargos trabalhistas para contratar aposentados foi encaminhada à Comissão de Direitos Humanos e Legislação Participativa. A iniciativa é do Instituto Fundo de Garantia do Trabalhador e visa aumentar as chances de emprego formal ao trabalhador inativo que precisa trabalhar. A sugestão, se aceita, pode virar um projeto de lei e seguir em análise. 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
2: Em Brasília, pontualmente, 10 horas.
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2: Ótima noite para você que sintoniza a Rádio Senado. Obrigada pela sintonia. Eu sou Regina Pinheiro e na programação musical de Carlos Andrade a gente ouve Rosa Passos.

0: Essa foi Elis Regina Lapinha, João Nogueira na Baixa do Sapateiro. Tivemos também Rosa Passos, Marina.
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0: Dez e 14 em Brasília.
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4: Morei na roça há muito tempo atrás. 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Use há muito tempo ou então muito tempo atrás. 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Assim, vou viajar daqui a 2 dias.
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2: Agora você ouve Erasmo Carlos.

0: Na Rádio Senado, você ouviu Elza Soares e Titãs Comida. Antes, Erasmo Carlos, Não Existe Saudade no Cosmos.
1: Foi sancionada a lei aprovada pelo Senado que cria a Universidade Federal da Fronteira Norte, com sede em Oiapoque, no Amapá. A nova instituição será formada a partir do desmembramento da Unifap, Universidade Federal do Amapá. Repórter Rodrigo Rezende.
2: A Universidade Federal da Fronteira Norte, a UFFN, terá sede em Oiapoque, na fronteira com a Guiana Francesa, e será vinculada ao Ministério da Educação. O campus da Unifap, Universidade

0: Federal do Amapá, que fica no município, passa a integrar a nova universidade, com a transferência dos cursos, estudantes e cargos. A UFFN terá como objetivos oferecer graduação e pós-graduação, desenvolver pesquisa, extensão e cultura e promover a inovação e o desenvolvimento regional. O presidente do Senado, Davi Alcolumbre, destacou o papel da instituição na formação de profissionais e pesquisadores, principalmente com a possível exploração de petróleo na região.
1: De formarmos capacidade intelectual na academia, na universidade, no conhecimento, nessa nova perspectiva das riquezas da exploração do petróleo e das riquezas que o petróleo pode proporcionar para o Brasil e vai proporcionar para a Amazônia, de conhecimento, de inteligência, e a universidade, só ela é capaz de gerar todas essas perspectivas.
0: Para 2027 e 2028 estão previstos investimentos de 20 milhões de reais por ano na nova universidade.
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3: 10:28 em Brasília.
4: Agora você ouve Gal Costa.

0: Fechando a sequência, Daniela Mercury, Samuel Rosa, Minas com Bahia, Gilberto Gil Andar com Fé e ainda Gal Costa, Caminhos do Mar.
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0: Em Brasília, 10h39.
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2: Boa noite, você ouve Selvagens à Procura de Lei.
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0: matando e ainda tivemos Selvagens à Procura de Lei Despedida.
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0: 10h57 em Brasília.
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6: O Brasil teve um senador que lutou contra os nazistas na Segunda Guerra Mundial. Foi Caiado de Castro, que fez carreira no Exército antes de ir para o Senado. 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Essa foi uma das maiores façanhas militares da história do Brasil e contribuiu para a expulsão dos nazistas da Itália. 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
7: O senador pode ter o mandato cassado. 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
0: Em Brasília, pontualmente, 11 horas.
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9: Está começando mais um Brasil Regional. O Brasil nunca se viu tão rico. Neste programa, vamos conversar com Daniel Rodrigues e ouvir músicas do Grupo de Choro Jovem do Conservatório de Tatuí, Sivuca, Mariana Aidar, Nina Oliveira, Yuri Popov e Orquestra Pizindim.

Começamos com Maxixe Pizindim, composição de Bruno Patrício, com a Orquestra Pizindim, que nesta gravação tem Sérgio Moraes no flautim, Renata Menezes na clarineta, Bruno Patrício no sax tenor, Alex Diego no primeiro trompete, Peniel Galvão no segundo trompete, Adil

Silva, no Bombardino, Israel Honer, na tuba, Léo Benon, no cavaquinho, Fernando César, no violão de sete cordas, Jéssica Carvalho, no pandeiro, Júnior Viegas, no reco-reco, Natália Marques, na caixeta, Leander Mota, na bateria e Juninho Alvarenga, no surdo.

Ouvimos clarinete e melodia com o grupo de choro jovem do Conservatório de Tatuí. Composição de Gil de Moraes, imortalizada por grandes nomes da música instrumental, como o clarinetista Pitanga. A expressão também é associada à capacidade lírica do próprio clarinete, capaz de alternar registros graves, aveludados e agudos brilhantes. Antes ouvimos Maxixe Pizindim, composição de Bruno Patrício, com a Orquestra Pizindim. Vamos ouvir Catopé, composição e interpretação de Yuri Popov, compositor e contrabaixista que começou a carreira profissional em 1975 na Orquestra Sinfônica de Campinas. 4 anos mais tarde, passou a integrar a Orquestra Sinfônica de Minas Gerais. Depois, passou a tocar na Orquestra Fantasma, que acompanha o guitarrista e compositor Toninho Horta.

0: Ouvimos coisa número 10 do extraordinário compositor Moacir Santos com Sivuca, canção do álbum Let's Vamos, lançado em 1987 com 10 faixas que misturam elementos do jazz latino, choro e forró. Sivuca é acompanhado do Guitars Unlimited, formado pelo duo de virtuosos violinistas de jazz instrumental sueco Ulf Vakerius e Peter Alkvist. Antes ouvimos Katopé com Yuri Popov.
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3: 11:16 em Brasília.
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0: ideal. Brasil Regional tem o prazer de receber Daniel Rodrigues. Seja bem-vindo.
1: Valeu, Deraldo. Obrigado pelo convite aqui na Rádio Senado.
0: Isso, ao vivo aqui no estúdio, né, Daniel? Que bacana, cara.
1: Perfeito. Eu agradeço muito pelo convite mais uma vez, né? Uma alegria imensa estar aqui com você, presente.
0: E você é professor na Escola de Música de Brasília e eu já queria de cara saber, assim, o que é um tromboneiro dito, né?
1: Olha isso.
0: Isso é uma expressão, né? Não, pra mim é nova.
1: Tem um grande trombonista, né, do Rio de Janeiro, que foi meu professor, inclusive, Vitor Santos. E ele fala sobre essa expressão, né? Tromboneiro. Existem os trombonistas, existe o trombone, existe a formação do trombone, e a gente que está na caminhada aí da música, na vida, são os tromboneiros, né? Que passeiam aí pela música brasileira, pela música erudita, pela música, né, geral aí.
0: E essa música está entrelaçada, né? Não tem como dizer, ah, porque essa estrada é disso e essa outra estrada é ali. Não, as estradas se cruzam, né?
1: Eu costumo dizer, assim, que é a jornada da vida, né? É um laço. Eu até tenho uma música que se chama Linha de Agulha. Eu fiz por isso. É uma linha que vai se entrelaçando na jornada da vida. Então, assim, o tromboneiro tá aí nessa jornada, passeando pela vida aí. E a vida musical, a vida regional, né? Como se diz aqui o programa.
0: E o trombone tem uma coisa assim, né? Enfim, onde uma música tem trombone dá uma vivacidade, eu creio, assim, né? Dessa essa ênfase na música.
1: Pois é, o trombone é suspeito o próprio músico falar, né, sobre isso, mas a gente escuta muito do público em geral, né? Até os músicos, eles são suspeitos de falar sobre o próprio instrumento, né? Ou falar de outro instrumento, mas o público em geral, né? A população, eles falam, nossa, o trombone, ele é como uma fala, né? Parece que você tá falando, porque a gente tem um glissando, assim, né? Tem aquela coisa assim, não tem trastes, né? Então, a nota aqui que a gente produz pelo ar. Então, assim, toda essa vibração que tem no metal, o trombone, ele parece que se encaixa em qualquer estilo musical, em qualquer gênero. Eu até digo numa música minha, assim, que parece que o trombone é brasileiro. Parece que ele foi feito pra tocar na música brasileira. Então, o trombone tem isso, parece o ser humano já falando.
0: E você tem essa experiência também, porque você mexe muito ali com a música, né, do choro, o maxixe, o samba, né? Mas um maxixe com um trombone ali falado, como você disse, né? Que o trombone é quase que uma voz, né?
1: Eu quis lançar primeiramente na carreira esse álbum Chora Trombone. Porque o chora, que é essa questão, chora, chora trombone. Isso é um ditado que se diz há muitos anos na música regional brasileira. Chora trombone, o pessoal fala. Por quê? Porque esse, é que você estava falando agora mesmo, falar, né? Que existe uma terminologia que é o floreado, aquela magia que assim. Então chora trombone, vem daí. Tem uma música nesse disco que se chama Lamento e Alegria. É a contradição da coisa, né? É o lamento que vem do choro, essa coisa, e a alegria, porque é a mesma coisa, é o mesmo momento que, né, o músico brasileiro, ele tá lá se lamentando. Lá nos Estados Unidos, o blues, que vem dessas raízes, né, se lamentando dessa história toda, né, da população, que é o blue, a blue note, que é a tristeza. E tem o chora trombone, que aqui a gente chora se lamentando, mas com alegria. E aí é o maxixe, inclusive essa música é o maxixe.
0: É o maxixe?
1: É o maxixe, é o maxixe que tem.
0: Então, tem essa simbiose, né, do ritmo brasileiro e também da alma brasileira, né, Daniel? Porque ao mesmo tempo em que tem muitos perrengues na vida do brasileiro, dessa população aí, tanto marginalizada, enfim, que é a raiz, a essência desse ritmo, né? Mas ao mesmo tempo tem aquela alegria de compartilhar, de uma feijoada, de uma roda de samba, uma roda de choro e toda essa efusividade brasileira, né?
1: Exatamente, concordo com isso.
0: É. Vamos ouvir um pouquinho de música, então?
1: Vamos, vamos sim. Eu trouxe pra gente aí essa música Aqui Também Tem. Ao longo aí da jornada, né, da vida, eu conheci a minha esposa, Márcia, e ela que me trouxe aqui para Brasília, né? Hoje eu resido aqui no DF, no Distrito Federal, não pretendo não sair daqui.
0: Você é natural de São
1: Eu sou Paulo? Natural de São Paulo, uma cidade que se chama Murutinga do Sul. uma cidadezinha que é de 650 quilômetros da capital.
0: Só pra que minha... lado é?
1: É pro lado do Mato Grosso do Sul. Só que a minha mãe já morava em São Paulo, ela só foi pra me ter em Murutinga. E eu sempre, todos os anos eu estava lá, né? Que depois eu vou contar também um pouquinho dessa história aí, que é importante, né? É, a minha raiz musical tá muito dentro disso. Meu pai era caminhoneiro, também ele cresceu em outra cidade que chama Aspásia, tudo cidadezinhas pequenininhas do interior de São Paulo. Mas eu acabei crescendo lá na capital mesmo, naquela, na selva de pedra mesmo. Então tem essa mistura também aí na trajetória. Então eu trouxe essa música porque aqui também tem, porque eu fiz essa letra que eu tive o prazer de convidar e esse meu amigo aceitou, que é o Breno Alves, ele cantou essa letra. Quando eu cheguei em Brasília, eu vi esse caldeirão cultural que existe aqui e eu falei, poxa, aqui também tem.
0: Aí eu
1: fiz essa música, né? E aí eu já comecei a trazer as referências dos grandes trombonistas brasileiros, que é Raul de Barros, Astor Silva. Dentro desse álbum Chora Trombone é uma homenagem ao trombone brasileiro, né? Essa música. Então eu já falo logo, na primeira letra vocês vão escutar assim, ao som do trombone, levada de samba, é o estado ideal. É o estado assim, né, físico, que a gente se reunindo igual você falou, essa alegria. Espero que vocês gostem.
0: Tá certo. E a outra?
1: Então, a outra música, meu fragmento, né, um samba bossa ali dentro dessa atmosfera brasileira, que já é mais intimista. Essa faz parte de um álbum chamado Equilibração, que cita justamente essa terminologia do teórico da educação, que é o Jean Piaget. Há 20 anos atrás, eu comecei a ser professor. O músico, ele rapidamente se torna professor. Por quê? Porque muita gente quer aprender, né? Ah, o que é isso aqui? O que é isso na música? O que é a teoria musical? O que é um semibreve? Então, você começa naturalmente com os amigos, né? Então, eu fui professor muito novo, com 18 anos, em São Paulo. E essa trajetória da teoria da educação é muito importante. E o Jean Piaget, ele fala sobre equilibração. Eu, assim, a música tem tudo a ver com a equilibração. Por isso que a música é a magia do ser humano, né? Ela equilibra a gente. Um músico quer tocar muito rápido, o outro toca meloso, aquela melodia. E vai quebrando o gelo, essa competição, né, do dia a dia. E quando a gente fala sobre a equilibração, a cognição, né? As notas musicais, essa mistura, tudo essa energia. Eu acho que tá dentro dessa palavra aí, equilibração.
0: Vamos ouvir.

0: Brasil Regional está recebendo Daniel Rodrigues, que sugeriu Aqui Também Tem e Meu Fragmento. Você falou toda essa questão da equilibração, né, e que hoje em dia tudo é muito rápido, né, uma vida fast food, né, tudo tem que fluir. E você vem com um outro trabalho que se chama Rede Social Paradoxo, né? Qual é a mensagem que você traz com esse, com esse lançamento aí?
1: Na minha ideia, assim, o músico, ele vem, né, assim, no aprendizado musical, e ele vem trazendo uma filosofia na vida, né? Eu percebo cada um na sua personalidade, né? E eu tenho muito dessa dicotomia, né, a música, assim. Eu tenho um outro álbum que se chama Metafóricas e Prosopopeia. O Metafóricas e Prosopopeia é um álbum bem complexo, porque, assim, eu enxergo a música, tudo é metáfora. É uma parábola que você vai passando, assim, uma mensagem, assim, cutucando ali, a linha de agulha, né? Assim, você coloca a linha dentro daquele lugar e a ponta da agulha que alfineta. A música é uma prosopopeia. É um ser inanimado, você não consegue pegar. Você escuta, você sente, você se arrepia, mas você não pega. E você fica naquela imaginação. E aí eu tenho muito dessa mensagem, assim, né, nas músicas. A minha filosofia tá aí. Trouxe de Murutinga essa coisa da rede. Eu lembro meu avô, Fulô, ele dormia na rede. Aí eu acordava no meio da madrugada e ia pra cama. Só que assim, a gente tava lá na rede, né? A minha mãe, são 14 irmãos. Eu tenho 40 primos só da parte de mãe. Então assim, era aquela coisa social. A gente chegava lá no final de ano, aquela bagunça maravilhosa. E aí, um sentado na rede, outra rede ali, né? Então assim, a rede social, essa é a rede social. A gente chega na casa de alguém aqui em Brasília mesmo, né?
0: A de raiz, né?
1: De raiz, é, exatamente. Então assim, a gente vai num apartamento, tem lá a rede. Você chega na casa do seu amigo e olha assim, paradoxo é esse pra mim, assim, eu tô

0: tentando entender, e a gente vai conseguir entender também isso, acredito no futuro aí. A gente pega os celulares e deita na rede.
1: É verdade.
0: E qual é a rede social, então, né? Então, todas as composições desse novo álbum aí, espero que também quem quiser ouvir todas as plataformas aí, eu tento sempre fazer um audiovisual ao vivo. Essa é a rede social, é o paradoxo.
1: É interessante isso aí, porque tem alguns memes que colocam assim, as mulheres na frente de casa, né? Tipo no final do dia, né? Então, essa é a verdadeira rede, a rede social de antigamente, né? E como eu sou gaúcho, lá a rede social, ainda que persiste, é o chimarrão.
0: Olha aí.
1: Né? Porque as pessoas vão lá, ah, vamos tomar um chimarrão. Eu convido, né? O mineiro diz, vai lá em casa tomar um café. O gaúcho diz, vai lá em casa tomar um chimarrão, né? Tem café também, mas um mote, né? O convite é o chimarrão.
0: Exato.
1: Então, essas redes sociais... Mas, Daniel, eu te vejo tocando aí, eu tenho esse privilégio então, de te ver tocar aí. E, ultimamente, aí eu te vi com a Teresa Lopes. Teresa Lopes prometeu vir aqui no Brasil Regional. Então, ela virá aqui. Então, tem um mercado musical aqui em Brasília também, né? Que dá para explorar.
0: Tem, sim. E, assim, eu vejo Brasília o espelho do Brasil. Quando eu estava em São Paulo, ainda a gente pensa assim, São Paulo é o point, né? E não é. O Rio de Janeiro, né? O Ponte. Depois que eu comecei a viajar para outros estados, tocando, a gente começa a entender melhor, né? E a gente também investe um pouco essa visão do que é o Brasil, né? O Brasil é imenso. A gente faz essa amizade também de outros estados. E conversando com esses amigos, músicos, musicistas, a gente consegue enxergar que aí a gente chega em Brasília, por exemplo. E Brasília, né? Essa miscigenação de todos os estados vindo. Hoje eu conheço o polo cultural de Brasília, eu posso dizer. Então, eu que cresci já na era globalizada, ouvindo todos os estilos musicais nas rádios, e a gente olha pro Brasil e a gente fala, olha isso. E quando eu cheguei, então, em Brasília, eu pude interagir, né? Quando eu decidi ser músico, com 14 anos, eu falei assim, eu vou ser músico. E você começa essa conexão musical, você vê esse leque aberto de conexões musicais. E só o músico mesmo que sabe o que eu tô dizendo. Você conhece um, conhece outro, daqui a pouco, hoje eu conheço 500 músicos aqui, né, em Brasília. E eu sempre falo pros músicos, ó, cara, o músico precisa evitar brigas. Porque a conexão musical, né, em qualquer mercado, existe, né, as picuinhas e tal, assim, então assim.
1: E administrar ego.
0: Olha aí, porque, assim, a gente fala, ó, gente boa, tal, fulano, tal. Não, mas assim, é a conexão que faz a gente crescer. E aí... Poxa, eu vejo os sambas, eu toco num samba aqui, tem um sambadona, altas casas que vão abrindo e fechando, são ciclos, né? Então, assim, a cena musical em Brasília, na Ceilândia, Casa do Cantador, em qualquer lugar que você vai, é muito rica. Então, assim, a gente dizer que não existe, assim, um espelho pro Brasil é mentira. Em Brasília é um espelho pro Brasil e a gente deve fortalecer cada vez mais essa cena cultural. Eu vejo assim, né? E eu peço até aqui mesmo no programa para os músicos, eu falo sempre para os meus amigos, nunca falem mal, né? Do nosso. Porque eu queria estudar fora do país. Fui para a Alemanha em 2011 e aí eu olhei aquilo tudo e falei, nossa, como a gente é grande, cara. Como a gente tem espaço, como a gente tem oportunidade. É só a gente não falar mal. A gente só acreditar e fazer, né? E hoje eu posso estar ali na Escola de Música de Brasília, eu sou professor, né, de trombone lá. E enquanto eu puder fortalecer essa cena cultural, a cena da música, né, das bandas, dos conjuntos, dos líderes e etc. musicais, eu vou fortalecer.
1: É porque eles têm pouco e se vende bem. A gente tem muito e se vende mal.
0: É.
1: Né? E porque a gente também, aquela síndrome do vira-lata mesmo, a gente acha que a gente sempre é menos que os outros. Mas quando você vai ver o contexto geral, não... O Brasil é muito grande, como você disse. E musicalmente, então, é incomparável.
0: Exatamente, incomparável. Só foi dito já aí nessas eras aqui, nas últimas duas décadas. Moacir Santos, todos os compositores, você pode ver a grandeza. E a gente tem um grande compositor, que assim, a história dele e um maestro, que é o Valtel Branco. Se você ver a história desse cara, ele foi assistente do Henry Mancini, ele é o único músico que tem o direito autoral aqui, assim, Valtel Branco toca Pantera Cor-de-Rosa. E ele foi assistente do Mancini, então você vai ver, você começa a ver a raiz brasileira dentro de todos os estilos musicais mundiais.
1: É, o percussionista também, o Paulinho.
0: Paulinho,
1: né?
0: Da

0: A Costa, olha
1: O amigo
0: aí.
1: da Costa,
0: Disse
1: cara.
0: tudo, né? É, assim, eles foram obrigados a reconhecer, né?
1: Exatamente.
0: Coloca ele aí na calçada da fama porque ele merece.
1: Ele
0: E
1: tem que estar
0: ele
1: aí,
0: tem,
1: senão
0: exatamente.
1: é uma injustiça muito grande, né?
0: É, parece isso, né? Porque assim, é só olhar o tanto de trabalho, o tanto de assinatura que ele colocou. Ele assinou pelo Brasil, né? Ele assinou lá, olha, tá aqui, ó, Michael Jackson, Geraldo. Eu, quando eu era criança e músico com a conexão musical, eu já conhecia o Paulinho da Costa. E às vezes a gente sai trocando ideia com os músicos por aí, a gente fala assim: você sabe, né, o Paulinho da Costa, às vezes o músico não conhece, o próprio músico brasileiro. Por quê? Porque não deixam chegar até a gente. O Moacir Santos, eu não sei quem
1: Coisa número um do mundo.
0: é. É,
1: Até
0: então assim,
1: é uma coisa
0: é porque,
1: inexplicável, né?
0: exatamente. Falei, você disse tudo, Paulinho da Costa.
1: Daniel, que legal ter você aqui no estúdio. Parabéns pelo teu trabalho, cara, de um bom gosto, de uma estética musical assim, gostoso de ouvir, né? Como eu já falei, te vejo aqui, não te vi muito, mas depois que eu comecei aí a te ver aí, enfim, eu vi também muitas referências. Temos muitos amigos em comuns aí, né? Comunidade musical também aqui, todo mundo se conhece. Mas mais uma vez aí, obrigado pela participação aqui no Brasil Regional.
0: Eu agradeço, né? Vida longa a esse programa maravilhoso. Ederaldo, agradeço muito pelo convite. Vamos aí nessa jornada da vida.
1: E convido o pessoal aí para acompanhar teu trabalho aí nas redes sociais.
0: Exatamente, estou aí né, no, nas redes sociais. Você pode me encontrar como Daniel Rodrigues Music, Daniel Rodrigues Trombone, e no Facebook, no Instagram. É, e eu tenho um canal no YouTube com os meus áudios visuais, né, das músicas. E eu te convido a conhecer mais o meu trabalho aí.
1: Tá certo. Muito obrigado.
2: 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Em Brasília, 11:44.

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quando a moça, cansada da vida de solteira, recorre ao santo casamenteiro. Ela faz os rituais tradicionais, acendendo uma vela rosa em prato com mel e palmos de fita branca. O pedido resulta em algo inesperado e até indesejado. Em vez de mandar um pretendente, Santo Antônio exagera e envia logo três de uma vez.

Naidar e Isabel Moraes, na interpretação da própria Mariana, canção do álbum homônimo, lançado em 2019 pela cantora e compositora paulistana, que funciona como um acerto de contas com sua própria história musical. O projeto ganhou uma série de mini-documentários dirigidos por Delane Lima e Joaquim Castro, retratando a relação de Mariana Naidar com o forró, o papel das mulheres no gênero e a chegada do estilo a São Paulo. Antes ouvimos Ameaça a Santo Antônio, com Nina Oliveira.

Você pediu e o Brasil Regional repete. No Peço Bis de hoje vamos ouvir Beira Mar, de Dona Dalva, com Samba de Roda, de Dona Dalva.

Ouvimos Beira-Mar com Samba de Roda de Dona Dalva. Escolha você também a

0: música que gostaria de ouvir de novo, enviando seu pedido para radio@senado.leg.br. Pelo e-mail, você pode enviar suas críticas e sugestões. Brasil Regional. O Brasil nunca se viu tão rico. Produção e apresentação, Deraldo Goulart. Sonoplastia e montagem, Cristiane Melo. Brasil Regional fica por aqui. Até o próximo programa.
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1: Agora em Brasília, 11h58.
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4: Em Brasília, meia-noite.
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6: Esta é a Rádio Senado, uma ótima madrugada de quarta-feira para você que sintoniza a Rede Senado de Rádio. Eu sou Raquel Teixeira, a partir de agora fico em sua companhia. E você ouve programação musical de Gilberto Amorim. Para começar o bloco, tem Hit.

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1: Em Brasília, 00:13.
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1: Fique agora com Silva e Anitta.

Você ouviu Gilsons e Narcisinho, Bem Me Quer. Antes teve Adriana Calcanhoto, Inverno, e também Hit, Transas, versão 2025.

0: Acabamos de ouvir Moacir Luz e Roberta Sá, A Cara do Brasil. Antes, Alice Caymmi, Modinha pra Gabriela. E também Silva com Anitta. Fica tudo bem.
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2: Em Brasília, 00h24.
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0: Na sequência, você ouve Marcelo Genesi.

0: Ouvimos Jorge Benjor, As Rosas Eram Todas Amarelas. Leila Pinheiro, Coisas do Brasil. E Marcelo Genesi, Eu e Você Sempre.
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5: A música Sampa, lançada em 1978, marca a experiência de Caetano Veloso na maior metrópole do Brasil. E hoje a canção é considerada um dos hinos informais de São Paulo.
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5: O primeiro contato de Caetano com São Paulo foi em 1964. O baiano, ainda com 22 anos, desembarcou do ônibus no hoje famoso cruzamento das avenidas Ipiranga e São João, acompanhando a irmã Maria Bethânia, que substituiria Nara Leão no célebre show Opinião.
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0: Em 1968, quando estava no início de carreira e concorria nos festivais de música da TV Record, Caetano morou na cidade por um ano. Em plena ditadura e longe da Bahia pela primeira vez, o músico viveu um período que considerou sofrido, culminando com sua prisão, que o levou ao exílio na Inglaterra.
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0: Mas essa experiência em São Paulo permitiu que Caetano circulasse pelo centro da cidade. O cantor vivia a poucos minutos a pé da Avenida São João, uma região que era bem conhecida pelos teatros, cinemas, bares e rodas de boemia.

0: 10 anos depois, quando já morava no Rio de Janeiro, Caetano recebeu de uma emissora de TV o convite para fazer uma música sobre São Paulo. O músico se inspirou nos acordes de Ronda, um samba do compositor paulistano Paulo Vanzolini, gravado pela primeira vez por Inezita Barroso em 1953.
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0: Bem ao seu estilo, Caetano recheou a letra com referências a vários artistas que admirava na cidade, tais como Rita Lee e os Mutantes, os poetas concretistas Augusto e Haroldo de Campos e o Teatro Oficina, de José Celso Martinez Correa.
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0: Sampa revela uma São Paulo ambivalente, cheia de defeitos e virtudes. Por isso mesmo, Caetano se surpreendeu com o sucesso da música, que ficou registrada no lado B do disco Muito, de 1978. A canção acabou se tornando um dos maiores sucessos do artista baiano.
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0: Agora ficaremos com a música Sampa, uma homenagem à cidade de São Paulo, feita por Caetano Veloso em gravação de 1978.

0: Acabamos de ouvir Caetano Veloso com a música Sampa, uma homenagem do cantor e compositor baiano à cidade de São Paulo.
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2: Em Brasília, 12:43.
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4: As fraudes nas eleições foram comuns durante a Primeira República, na virada do século XIX para o XX. 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
4: A situação mudou em 1932, quando a Justiça Eleitoral nasceu para coordenar e fiscalizar as votações. As fraudes ficaram raras e, com a chegada da urna eletrônica em 1996, viraram coisa do passado.
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7: Na Rádio Senado você ouve agora Thier e André Wong.

0: Esse foi Walter Franco, Vela Aberta. Antes, Cássia Eller, Lanterna dos Afogados. Também nesse bloco você ouviu Frejá, No Escuro e Vendo. E abrindo a sequência, teve Thier e André Wong, Desculpe o Auê.
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0: Em Brasília, uma hora.
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6: Eu sou o Thiago Medeiros e você ouve agora as principais notícias do Senado Federal. Um novo projeto no Senado cria o crime autônomo de LGBTicídio. A proposta define o delito como homicídio motivado por discriminação relacionada à orientação sexual, à identidade ou expressão de gênero, ou às características sexuais da vítima, reais ou presumidas, e prevê pena de reclusão de 20 a 40 anos. O senador Paulo Paim, do PT do Rio Grande do Sul, destacou os dados da violência contra as pessoas LGBTQIA+ no Brasil.
7: Essa escalada de violência, agressão, morte, assassinatos, representa uma violação sistemática dos direitos fundamentais. A vida tem que estar sempre em primeiro lugar. A vida, a dignidade, a liberdade, a segurança. Garantir que o Estado deve assegurar a todos. E a evidência é que não estamos diante de ocorrências isoladas.
6: A Comissão de Direitos Humanos pode votar projeto que garante o acesso a tecnologias para preservar a saúde mental e intelectual da pessoa idosa. Para a senadora doutora Eudócia, do PSDB de Alagoas, com a inclusão digital, os idosos vão poder ainda ampliar o acesso aos serviços de saúde por teleatendimento e monitoramento remoto, além de reduzir o isolamento social.
8: Ao estimular autonomia, participação social e aprendizado contínuo, elementos essenciais para o envelhecimento ativo e saudável.
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0: Esta é a Rádio Senado, uma ótima madrugada de quarta-feira para você. Eu sou Raquel Teixeira, sigo em sua companhia. A gente ouve

0: Você ouviu Cleiton e Cledir, Nem Pensar. Antes, Marisa Monte, Sua Onda. E também Luiz Melodia, Codinome Beija-Flor.
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2: Em Brasília, 1h14.
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0: Fique agora com Nando Cordel e Fagner.

0: Esse foi Humberto Gessinger, sem piada nem textão. Antes teve Mariana Aidarte, Faço um Cafuné, e também Nando Cordel com Fagner, Minha Doce Estrela.
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2: Em Brasília, 1h26.
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0: 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Na sequência, você ouve Flora Purim.

0: Acabamos de ouvir Céu e Emicida, Deixa Acontecer. Antes, Marcos Valle, Eu Vou, e quem abriu o bloco foi Flora Purim, É Preciso Perdoar.
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2: Em Brasília, 1h39.
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0: Na Rádio Senado, você ouve agora Diana Pequeno.

0: Essa foi Ângela Rorô, Chance de Amor. Antes teve Luiz Guedes e Thomas Roth, Chuva de Vento. Quem abriu o bloco foi Diana Pequeno, Blowing in the Wind.
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2: Em Brasília, 1h51.
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0: Na sequência, você ouve Paula Morelenbaum.

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0: Esse foi Martinho da Vila, Pra Que Dinheiro? E antes teve Paula Morelenbaum, Brigas Nunca Mais.
1: Em Brasília, 2 horas.
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0: Esta é a Rádio Senado, uma ótima madrugada de quarta-feira para você. Eu sou Raquel Teixeira, continuo em sua companhia. A gente ouve agora Roberto Carlos.

0: Esse foi Rodrigo Amarante, Maré. Antes teve Lued Luna, Seu Jorge, Arthur Verocai, Apocalipse, também Roberto Carlos, Detalhes.
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2: Em Brasília, 2:13. 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
2: Fique agora com Cazuza.

0: Ouvimos Cláudio Zoli, Noite do Prazer, Zizi Posse, Meu Pobre Blues e Cazuza, Minha Flor, Meu Bebê.
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2: Em Brasília, 2h25.
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0: Na sequência, você ouve Chico César.

0: Esse foi Celso Fonseca, Febre. Antes teve Nina Becker, Distância. E quem abriu o bloco foi Chico César, À Primeira Vista.
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2: Em Brasília, 2h39.
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3: Na Rádio Senado você ouve agora o Mestrinho.

0: Ouvimos Tom Zé, Pisa na Fulô, Lia de Itamaracá, Meu São Jorge e Mestrinho, Seu Olhar Não Mente.
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2: Em Brasília, 2h50.
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0: Fique agora com Nando Reis.
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0: Você ouviu Thiago York e Duda Beat, Tangerina, e antes teve Nando Reis, Muito Estranho. 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
1: Agora em Brasília, 3 horas.
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4: Olá, chegou a hora de atravessar o túnel do tempo para ouvir os sucessos eternos da música popular brasileira no Rádio Vitrola, que começa agora comigo, Ronaldo Martins, com Pedro Pincer. E aí, Pedro?
5: Tudo bem, Ronaldo? O que você preparou para nós aí
4: tudo
5: hoje?
4: Tudo bem, vamos começar com Paralamas do Sucesso, numa canção que talvez aqueles ouvintes que gostam muito de Paralamas não saibam que não é deles. A composição.
5: Sim, é Marcos Valle e Paulo Sérgio Valle.
4: Dos dois irmãos compuseram essa música em 72. E ela foi gravada originalmente por um cantor mineiro chamado Djalma Dias.
5: Djalma Dias também é só o pai do Djalminha, jogador de futebol.
4: Jogador de futebol, zagueiro, né? E que fez parte da novela Selva de Pedra, na versão original.
5: Sim.
4: E o Paralamas foi gravar essa canção em 96.
5: No disco Nove Luas, que é um grande disco, maravilhoso.
4: Estamos falando da canção Capitão de Indústria, que é incrível, né?
5: Muito legal. E que tá no repertório dos shows do Paralamas também até hoje, né? Eles gravaram e não param de cantar.
4: Que fala ali do sofrimento, da vida dura do trabalhador, especificamente da indústria.
5: Isso.
4: Né? Por isso chama Capitão de Indústria, uma música bem legal, bem engajada. E o arranjo do Paralamas que a gente vai ouvir é sensacional.
5: Acordo para trabalhar, durmo para trabalhar, corro para trabalhar e a gente agora vai ouvir.
4: E se a gente for pensar bem, a vida é isso, né?
5: Exatamente.
4: Vamos ouvir Capitão de Indústria com Paralamas do Sucesso.

0: você ouviu Léo Jaime, a música Gatinha Manhosa, que também é um clássico antigo que foi relançado pelo Léo Jaime ali nos anos 80. A música original é da Jovem Guarda,
1: Roberto Carlos Erasmo.
0: É, que o Erasmo tem uma versão bem legal.
1: Tem.
0: E o Léo Jaime gravou em 1988 no álbum Direto do Meu Coração.
1: E, depois a Adriana Calcanhoto gravou quando no disco Partim Pim. Em homenagem à gata da. Você sabe que a Adriana Calcanhoto gravou em homenagem à gata dela.
0: É mesmo?
1: Chamava-se Ming.
0: Muito legal. É. A gente já ouviu com Léo Jaime, né? Que é uma versão famosa
1: clássica.
0: Também. E daí vamos para o Guilherme Arantes, uma música que tem história, a música Pedacinhos, que muita gente fala assim, Bye Bye So Long, né? Como se fosse o nome da música, que é o verso que tem. Mas qual que é a história dessa música, Pedro?
1: A história é o seguinte, a Vanusa e o Antônio Marcos,
0: casal
1: bombástico da música popular brasileira, vivia uma das suas crises conjugais,
0: relação conturbada, né?
1: E aí o Guilherme Arantes fez a canção baseado no processo de separação da Vanusa com o Antônio Marcos.

0: ele conta essa história no show antes de interpretar o pedacinhos. Por isso que a gente pegou essa história.
1: Muito legal. Para quem não sabe, Antônio Marcos era um cara lindíssimo, galã, Vanusa também lindíssimo, era um casal assim, explodia na música brasileira.
0: Isso.
1: E o Guilherme Arantes foi homenagear, não sei se é bem uma homenagem.
0: Eu acho que não, mas eu não

0: Você ouviu a banda Sempre Livre, a música Esse Seu Jeito Sexy de Ser, que foi lançada ali nos anos 80. E é bom lembrar que a banda Sempre Livre, ela surgiu em 84.
1: Isso.
0: E foi o primeiro grupo de rock nacional formado só por mulheres.
1: E tinha músicas de liberdade feminina, né? Uma coisa bem
0: importante. E a líder era a Dulce Quental.
1: Dulce Quental,
0: que depois
1: Dulce
0: seguiu uma carreira solo.
1: É, isso.
0: E é compositora.
1: Do Caleidoscópio.
0: Do Paralamas e de outras canções. Grande isso. Compositora. E a gente ouviu uma das músicas do curto sucesso da banda, né?
1: Isso.
0: Depois a Dulce Quental é que fez mais sucesso. Bom, com Sempre Livre, encerramos esse bloco. Voltamos daqui a pouquinho.
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4: Em Brasília, 3:17.
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0: Voltamos com o Rádio Vitrola, vamos começar com Belchior. Essa canção, ô Pedro, ela é meio que uma autobiografia.
1: É, uma das tantas, né?
0: Uma das tantas. Isso. A música se chama...

0: chama Fotografia 3x4, que foi lançado em 76.
1: No disco
0: Alucinação.
1: Alucinação de 76, que, né, que tá fazendo agora 50 anos.
0: É, e ela conta a história da vida difícil que era a vida daquele migrante nordestino que ia para as grandes metrópoles do sul no período da ditadura. E ela fala de uma experiência que o Belchior já falou que é dele, né? Que assim, era uma violência quase que diária. O cerco policial. As pessoas. Ele fala que onde ele ia, tinha sempre um guarda parando, pedindo identificação. E o nome da música, Fotografia em 3x4, vem disso, da carteira.
1: O cara pedia o documento toda hora, porque o nordestino era visto até como estrangeiro dentro do país.
0: Dentro,
1: né?
0: Do
1: era
0: país.
1: Uma coisa muito estranha, né?
0: E Fotografia 3x4 é a fotografia da carteira de identidade.
1: Isso, exatamente.
0: E é uma música bem legal. Vamos ouvir com Belchior, Fotografia 3x4.

0: Você ouviu Roberto Carlos, a música Proposta. Essa música...
1: Que é de 73, né?
0: 73 é um dos maiores clássicos românticos dessa parceria

0: Roberto e
1: Roberto
0: Erasmo.
1: E Roberto, essa música também tá no show do Roberto Carlos até hoje, né? É um. Uma, tem, você tem um bloco de músicas românticas mais como proposta, como Café da Manhã, como Cavalgada, que estão ali praticamente seguidas no show do Roberto, pra, justamente pra, por conta dessa situação.
0: Eu cometi uma heresia, né? Ao falar assim, é uma das mais. Porque no caso do Roberto não dá pra falar uma das mais, porque são tantas.
1: Todas, exatamente.
0: São tantas, e essa é famosíssima proposta. Do Roberto, vamos para o Marcelo. Lembra do Marcelo?
1: Lembro.
0: Marcelo, cantor ali, surgiu um sucesso rapidíssimo nos anos 80. O Marcelo, ele começou a carreira como ator.
1: Ator, sim.
0: Ele não era cantor. Ator, ele atuou no filme Minha Namorada, do Zelito Viana. No filme Viúva Virgem, de 72, dirigido pelo Pedro Carlos Rovai. E só gravou o primeiro disco em 76.
1: E essa música que é o Abre Coração, talvez seja a maior, um grande sucesso grande da vida do Marcelo, foi foi composta por ele pelo Jim Capaldi.
0: Jim Capaldi, que era o britânico, né?
1: Exatamente.
0: Amigo do Hit, né?
1: Exatamente.
0: Virou produtor, instrumentista, né?
1: Isso. E o Marcelo virou figurinha carimbada em todos esses programas de anos 80.
0: Né?
1: Que ele fazia o Ai, Abre Coração e Abria os Braços, assim, de uma maneira meio
0: espalhafatosa.
1: Exatamente. Ele tinha um cabelão. Então ele tava assim, em todos os programas de Silvio Santos, de Bolinha, de Chacrinha, todos os programas tinham a figura do Marcelo.
0: Vamos ouvir Abre Coração com o Marcelo.

0: Esse foi Beto Guedes, a música O Medo de Amar é o Medo de Ser Livre. Acho essa música é letra do Fernando Brandt. É, o Beto Guedes fez a música, a melodia. É uma letra lindíssima, lindíssima. Só esse título já é incrível, né? O Medo de Amar é o Medo de Ser
1: Livre.
0: Você
1: sabe quem disse essa frase? O bispo espanhol Pedro Casaldáliga, que virou
0: Mato Grosso,
1: uma figura,
0: né,
1: no Amazônia.
0: As lutas populares.
1: Exatamente, conhecido como bispo do povo.
0: O Fernando Brandt se inspirou nessa frase do
1: Pedro Casaldáliga. Isso.
0: E fez essa canção que o Beto gravou em 78, no segundo álbum de estúdio dele.
1: É o Amor de Índio, né?
0: Que tem a música Amor de Índio também. Isso.
1: E depois a Elis gravou em 80, né?
0: Elis gravou também uma versão maravilhosa, isso, marcante. Com essa música encerramos o segundo bloco. Daqui a pouquinho voltamos, hein?
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4: Em Brasília, 3h39.
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4: Estamos de volta com Rádio Vitrola, vamos para o nosso último bloco e a gente começa o bloco com Lobão, a música Me Chama, que foi composta por ele em 84.
5: E tem uma história trágica por trás, né, Ronaldo?
4: É, ele estava assim num período solitário da vida dele, o luto pela morte da mãe dele, acho que inclusive a mãe suicidou.
5: É, a mãe, a irmã.
4: A irmã, ele viajou para Holanda para espairecer e ele estava com a namorada dele na época, que era Alice Pink Punk, foram para Holanda. E durante a viagem, o pai da Alice morreu também. E aí, cara, o Lobão, assim, lá longe...
5: Voltou sozinho da viagem.
4: Voltou sozinho, compôs essa música, que foi gravada primeiro por quem?
5: Marina Lima.
4: Marina Lima, foi o Lobão
5: que gravou. De quem o Lobão era baterista na época, né?
4: Inclusive, na gravação, ele toca bateria.
5: Toca bateria, sim.
4: É, o Lobão ainda não tinha uma carreira de cantor.
5: Não, exatamente.
4: Embora fosse instrumentista.
5: É, foi baterista da Blitz, né? Foi baterista de um monte de lugares.
4: Do Vímana.
5: Vímana, sim.
4: É, o grande Vímana, que era o conjunto que tinha...
5: Lulu Santos, Rich e Lobão.
4: E Lobão, e tal. E aí o Lobão gravou depois. Então a música vem dessa história trágica e é uma música maravilhosa. Vamos ouvir Me Chama com Lobão.

0: Você ouviu Leone e Herbert Viana, a música Por Que Não Eu? Parceria do Leone, da Paula Toller e do Herbert, que foi, assim, uma aproximação ali nos anos 80, porque os Paralamas já tinham algum sucesso. Já tinham muito sucesso, né? Quando surgiu...
1: O Por Que Não Eu? Já, já.
0: Não, quando surgiu a banda também, o... Do Leone e da Paula.
1: O Kid Abelha.
0: Kid Abelha. E eles começaram a se aproximar do Herbert Viana, né? Que era o líder do Paralamas. E começaram a mostrar pro Herbert algumas coisas, fazer parceria. E eles tinham começado a compor essa música.
1: Sim.
0: Por Que Não Eu? E mostraram pro Herbert que concluiu.
1: Concluiu a canção. E a Paula tinha uma aproximação com os dois, né? Na época, enfim.
0: Aliás, namorou os dois.
1: Namorou os dois. É,
0: né?
1: Só que com o Leone a coisa não terminou muito bem, não.
0: Não, o término foi...
1: Até hoje complicado.
0: Bom, vamos então continuar ali naquele...
1: Na Seara Pop,
0: anos 80, com Engenheiros do Havaí. A música, pra ser sincero, um dos clássicos da banda.
1: Eu amo essa música, Ronaldo.
0: Você gosta?
1: Gosto muito.
0: Do álbum Papo é Pop.
1: Acho linda essa música, né? Muito bonita.
0: De 1990, a letra do Humberto, né? A maioria das letras dele. Ele sempre... E a melodia do Augusto Lix.
1: Augusto Lix, isso.
0: E ele sempre fazia a letra primeiro.

0: dinheiro e entregava para o Lix por melodia. E o Lix compunha num teclado Roland, o 20, que é...
1: Tinha 8 canais. Né?
0: Antigão.
1: Isso.
0: E por que é interessante falar isso? Porque normalmente no processo de criação musical é muito mais fácil e mais comum você fazer primeiro a melodia e pedir para o letrista colocar
1: fazer
0: a letra depois.
1: Depois.
0: Porque isso. Aí a letra, ela já vai seguir a métrica da melodia.
1: Sim, perfeitamente.
0: Quando
1: sim.
0: Você faz a letra primeiro, quase que você obriga o compositor da melodia a buscar uma métrica.
1: Burilar ali o negócio.
0: Para aquela letra.
1: Isso.
0: Não é o processo mais comum. E no caso deles, o processo era esse.
1: Isso.
0: O Humberto fazia primeiro a letra e o Lix punha depois.
1: Exatamente. E essa música também tocava muito. Né? Eu sou da geração MTV. E tinha um clipe preto e branco ao vivo que tocava sem parar naquelas paradas de sucesso que na Disque MTV da vida.
0: Ah,
1: então, pra ser sincero, faz parte da minha memória afetiva muito por conta disso também.
0: Vamos ouvir então, Pra Ser Sincero, com Engenheiros do Havaí.

0: Esse foi Dom Beto, a música clássica Pensando Nela, da trilha sonora da Dona Xepa.
1: Dona Xepa com a Marília Pêra.
0: 77.
1: Isso.
0: Sabia que o Dom Beto não é brasileiro.
1: Uruguaio, né?
0: Uruguaio. Dá pra perceber o sotaque. Não sei se o nosso ouvinte percebeu. Ele tem um sotaque. Estarei pensando nela. Meio assim. É. Ele veio pro Brasil em 74, do Uruguai, com um grupo musical que ele tinha, com as irmãs, um primo e alguns amigos. Foram para São Paulo e fizeram contato com um percussionista uruguaio que já tocava com o Benito de Paula.
1: Tocava com o Benito de Paula, exatamente.
0: E aí o Benito deixou eles tocarem por 20 minutos no show do Benito. E eles ficaram na casa, que era paulistano, Catedral do Samba.
1: Exatamente.
0: A meca do samba paulistano. Exato. Chamava Catedral do Samba. E eles ficaram 4 anos... tocando lá na Catedral do Samba e
1: depois e aí, foram pro Rio, né?
0: Foram pro Rio, Dom Beto fez...
1: Isso, acabou tocando numa boate em Ipanema, onde tinha um músico da Orquestra da Globo. E a partir daí, esse cara da Orquestra da Globo indicou ele pra comprar, mostrar as composições dele na então CBS, hoje Sony.
0: E aí ele entrou na novela Dona Xepa.
1: Entrou na novela Dona Xepa, Dom Beto pensando nela.
0: Muito legal, com Dom Beto encerramos e voltamos semana que vem, né, Pedro?
1: Otimamente, mais um programa muito especial, muito obrigado.
0: Um agradecimento aos nossos ouvintes também. Rádio Vitrola é uma produção da Rádio Senado. 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Você também vê o nosso programa na internet no endereço senado.leg.br/rádio. Até semana que vem, pessoal.
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4: Em Brasília, 3h58.
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4: Agora em Brasília, 4 horas.
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14: Olá, uma belíssima madrugada para você, ligado e ligada na Rede Senado de Rádio. Eu sou o Davi Warshavski, a partir de agora, na sua companhia. A programação musical é de Gilberto Amorim. E a gente começa com Leila Pinheiro e Billy Blanco.

Não, não estou acreditando que você continua na frente desse computador. Já tomou banho? Tirou o uniforme? Fez o dever de casa? Assim não é possível. Quem vai acabar deletando você sou eu.

favor. Ó, já tomei banho, já almocei, já tirei o uniforme. O dever de casa eu tô quase fazendo. Pensa pelo lado positivo. Pelo menos eu não fico o dia inteiro na frente daquele videogame. Só mais um minutinho, dois.

0: escondido na internet.
1: Desisto.
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0: Esse foi Emílio Santiago, Verdade Chinesa. Antes, Pedro Miranda e Lucinha Lins, Pique Esconde na Internet. E Leila Pinheiro, com Billy Blanco, A Banca do Distinto.
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2: Em Brasília, 4:12.
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0: Fique agora com Paulinho Pedra Azul.

0: Você ouviu Almir Sater, Cruzada. Ouviu também Fátima Guedes, Cheiro de Mato. E Paulinho Pedra Azul, Ave Cantadeira.
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0: Em Brasília, 4h22.
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0: Na Rádio Senado, você ouve agora Ana Vitória.

0: Você ouviu Mutantes, Baby. Ouviu também Leone, Garotos 2 e Ana Vitória, Explodir. Em Brasília, 4h35.
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2: Ouça agora Bebel Gilberto.

0: Esses foram Bossa Cuca Nova com Cris Delano, Balança, antes João Gilberto, Me Chama e Bebel Gilberto, Samba e Amor.
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0: Em Brasília, 4h46.
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3: O voto feminino foi uma conquista que não veio fácil. Na Constituinte de 1891, os senadores e deputados até discutiram a possibilidade de autorizar as mulheres a votar, mas a resistência foi grande. O deputado Pedro Américo fez um discurso incisivo.
4: A mulher normal não é a que vai às assembleias políticas defender os direitos da coletividade, mas a que fica no lar para a tranquilidade da família e a felicidade social.
3: De tempos em tempos, o tema voltaria à pauta, mas o machismo falaria sempre mais alto. O voto feminino foi liberado bem mais tarde pelo Código Eleitoral de 1932.
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0: Na sequência, Planta e Raiz.

0: Você ouviu Denise de Paula e Andrew Cândido, Revolução. Ouviu também Zélia Duncan, Enquanto Durmo. E Planta e Raiz, A Dois Passos do Paraíso.
1: Em Brasília, 5 horas.
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2: Eu sou o Thiago Medeiros e você ouve agora as principais notícias do Senado Federal. Um novo projeto no Senado cria o crime autônomo de LGBTicídio. A proposta define o delito como homicídio motivado por discriminação relacionada à orientação sexual, à identidade ou expressão de gênero, ou às características sexuais da vítima, reais ou presumidas, e prevê pena de reclusão de 20 a 40 anos. O senador Paulo Paim, do PT do Rio Grande do Sul, destacou os dados da violência contra as pessoas LGBTQIA+ no Brasil.
3: Essa escalada de violência, agressão, morte, assassinatos, representa uma violação sistemática dos direitos fundamentais. A vida tem que estar sempre em primeiro lugar. A vida, a dignidade, a liberdade, a segurança. Garantir que o Estado deve assegurar a todos. E a evidência é que não estamos diante de ocorrências isoladas.
2: A Comissão de Direitos Humanos pode votar projeto que garante o acesso a tecnologias para preservar a saúde mental e intelectual da pessoa idosa. Para a senadora doutora Eudócia, do PSDB de Alagoas, com a inclusão digital, os idosos vão poder ainda ampliar o acesso aos serviços de saúde por teleatendimento e monitoramento remoto, além de reduzir o isolamento social.
4: Ao estimular autonomia, participação social e aprendizado contínuo, elementos essenciais para o envelhecimento ativo e saudável.
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5: Estamos de volta, eu sou o Davi Varchavski e seguimos juntos até às 6 horas da manhã com a programação musical de Gilberto Amorim. Na sequência você ouve Belchior e Gilvan de Oliveira.

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1: Em Brasília, 5:16.
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0: Esse foi Tião Carvalho, Peba na Pimenta. Antes, Renata Rosa, Saudade do Futuro. E Belchior, com Gilvan de Oliveira, Galos, Noites e Quintais.
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7: Agora, Gal Costa.

0: Você ouviu Mônica Salmazo, A Violeira. Antes, Fagner, Revelação. E Gal Costa, Nada Mais.
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2: Em Brasília, 5h31.
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0: Abrimos nossa última hora juntos nessa quarta-feira, dia 30 de setembro. Na sequência, você ouve Simone Guimarães.

0: Esse foi o grupo Boca Livre, Toada, antes Milton Nascimento, Itamarandiba. E você ouviu também Simone Guimarães, Canoa, Canoa.
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0: Em Brasília, 5h43.
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4: Muita gente não entende por que o presidente Jânio Quadros renunciou em 1961. Para os historiadores, não existe dúvida. Jânio Quadros queria dar um golpe. Pelos planos, a renúncia não seria aceita pelo Congresso, pelos militares, nem pelo povo. Ele aproveitaria o clamor geral e aceitaria continuar com uma condição: que ganhasse poderes quase ditatoriais. O senador Argemiro de Figueiredo enxergou o golpismo.
5: A renúncia foi premeditada. Esperava retornar nos braços do povo e das forças armadas para dirigir a nação como queria. Mais forte, mandando sozinho. Seria a primeira etapa do processo de uma ditadura.
4: O golpe fracassou, porque a denúncia foi aceita. Quem assumiu foi o vice João Goulart.
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0: Fique agora com Teca Calazans,

0: Você ouviu Chico Lobo e Edu Lobo, Não Ensaco Essa Viola, e Teca Calazans, Cantiga. Foi um grande prazer estar na sua companhia. Tenham todos e todas uma ótima quarta-feira e até a próxima.
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0: Em Brasília, 5:52.
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1: Medida pode renegociar dívidas com 90% de desconto.
3: A medida vai ser boa para os credores, que irão receber um valor por uma dívida difícil de ser recuperada, e para os devedores, que ficarão com o nome limpo na praça.
1: Crimes por discriminação sexual poderão se tornar hediondos. Eu sou Regina Pinheiro e este é o Boletim.leg. Brasileiros que tiverem alguma dívida em aberto com banco, órgão público, comércio ou prestador de serviço em geral, poderão ser beneficiados com o Desenrola Brasil 3.0, medida que ainda deve passar pela votação no Congresso Nacional. Repórter Alexandre Campos.
3: De acordo com a MP, serão destinados 15 bilhões de reais para que a União compre a dívida dos credores originários com pelo menos 90% de desconto e renegocie diretamente com os devedores, repassando o mesmo abatimento recebido. O senador Oriovisto Guimarães, do PSDB do Paraná, lembrou que a medida vai ser boa para os credores, que irão receber um valor por uma dívida difícil de ser recuperada, e para os devedores, que ficarão com o nome limpo na praça.
4: É claro que isso vai atingir um número enorme

0: de pessoas. Se estima que vai facilitar a vida em torno de 15 milhões de pessoas.
1: O texto editado também prevê medidas do Conselho Monetário Nacional para garantir a transparência de produtos financeiros ofertados no mercado e a melhor tomada de decisão pelos consumidores quando vão contratar algum empréstimo ou comprar um bem ou serviço, por exemplo.
2: Uma proposta recém-apresentada no Senado tipifica o LGBTicídio, homicídio motivado por discriminação sexual. O crime passaria a ser hediondo. Repórter Pedro Pincer.
3: A proposta define o delito como homicídio motivado por discriminação relacionada à orientação sexual, à identidade ou expressão de gênero, ou às características sexuais da vítima, reais ou presumidas, e prevê pena de reclusão de 20 a 40 anos. O senador Paulo Paim, do PT do Rio Grande do Sul, destacou os dados da violência contra essa população no Brasil.
4: Essa escalada de violência, agressão, morte, assassinatos, representa uma violação sistemática dos direitos fundamentais. A vida tem que estar sempre em primeiro lugar.
3: Dados do 20º Anuário Brasileiro de Segurança Pública referentes a 2025 registram 3.481 ocorrências de racismo por homofobia ou transfobia, alta de 35,6% em relação ao ano anterior.
2: A visita pública ao Congresso Nacional agora precisa ser agendada com antecedência. O passeio inclui os plenários da Câmara e do Senado, além de informações sobre a arquitetura do prédio e a história política do Brasil. Raíssa Abreu explica como fazer a reserva.
5: O objetivo da mudança é evitar que o visitante espere na fila, como explica o coordenador da Secretaria de Relações Públicas do Senado, Daniel de Souza.
6: Com o agendamento, ele já pode se programar já no hotel, entrar no site, saber os horários disponíveis e planejar melhor o seu dia aqui na visita de Brasília.
5: O passeio dura 50 minutos e pode ser feito nas segundas, sextas, sábados, domingos e feriados. Para fazer a reserva, o site é congressonacional.leg.br/visite. congressonacional.leg.br/visite.
2: Projeto em debate na Comissão de Educação pode tornar 18 de agosto o Dia Nacional da Dança Afro-Brasileira, em homenagem à bailarina Mercedes Batista, falecida em 2014. O senador Paulo Paim, do PT do Rio Grande do Sul, explica o papel histórico da artista.
7: Primeira bailarina negra a integrar o corpo de baile do Teatro Municipal do Rio de Janeiro. E com certeza ela é uma das grandes pioneiras da dança afro no Brasil. Valorizar a cultura afro-brasileira é reconhecer a contribuição da população negra para a construção do nosso país.
2: Uma sugestão legislativa para reduzir encargos trabalhistas para contratar aposentados foi encaminhada à Comissão de Direitos Humanos e Legislação Participativa. A iniciativa é do Instituto Fundo de Garantia do Trabalhador e visa aumentar as chances de emprego formal ao trabalhador inativo que precisa trabalhar. A sugestão, se aceita, pode virar um projeto de lei e seguir em análise. Outras notícias estão disponíveis em senado.leg.br/rádio.
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9: Em Brasília, 6 horas.
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12: Olá, eu sou Marluce Ribeiro e na próxima hora, seguindo a programação de Guilherme Michelucci, você fica com a Hora de Ouro e relembra clássicos da Era do Rádio. Entre as pérolas desta edição da Hora de Ouro, temos Dalva de Oliveira com a música Palhaço, Linda Batista na

Canção Me Deixa em Paz, Dorival Caymmi em Promessa de Pescador, Carmélia Alves com Adeus Maria Fulô, Cascatinha em Ana com Meu Primeiro Amor e Nora Ney em Ninguém Me Ama, todas em gravações originais lançadas entre os anos de 1930 e 1950. E, para começar, você ouve Francisco Alves.

0: Nesse bloco, ouvimos Dalva de Oliveira, de Nelson Cavaquinho, Guilherme de Brito e Alcides Caminha, Palhaço, de 1951. Gilberto Milfonde, Gilberto de Carvalho, Jeremoabo, de 1946. Também Dolores Duran, de Ismael Silva, Tradição, gravação de 1954. E ainda Francisco Alves, de Alcides Gonçalves e Lupicínio Rodrigues, Cadeira Vazia, clássico de 1950. Não saia daí, no próximo bloco tem mais Hora de Ouro para você.
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2: Em Brasília, 6:13.
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3: Obrigada pela companhia. Agora na Hora de Ouro, Odete Amaral.

0: Fechamos o bloco com Garoto, de Gilberto de Carvalho, Polquinha Sapeca, de 1954. Antes, Zilá Fonseca e Gaó e sua orquestra, de Erastóstenes Frazão e Francisco Malfitano, Pigmalião, de 1940. Abrimos com Odete Amaral, de Leonel Azevedo e Jota Cascata, Não Pago o Bonde, clássico gravado em 1937. E logo após o intervalo, para você, Linda Batista, também Geraldo Pereira e ainda Anjos do Inferno, aqui na sua Hora de Ouro. Eu volto já.
1: Em Brasília, 6h24.
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2: Seguimos com sucessos da era do rádio na sua Hora de Ouro, que traz agora Linda Batista.

0: Você acabou de ouvir Anjos do Inferno, de Frazão e Roberto Martins, Cordão dos Puxa-Sacos, de 1945. Antes, Geraldo Pereira, em parceria com Arnaldo Passos, Polícia no Morro, gravação de 1952. E abrindo a sequência, Linda Batista, de Ayrton Amorim Mansueto, Me Deixa em Paz, de 1951. Faremos agora um breve intervalo e, na sequência, você relembra clássicos gravados por Dorival Caymmi, também JB de Carvalho e Carmélia Alves. Continue com a gente.
1: Em Brasília, 6h36.
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2: Na Hora de Ouro, você relembra clássico na voz de Dorival Caymmi.

0: Essa foi Carmélia Alves, de Sivuca e Humberto Teixeira, Adeus Maria Fulô, de 1951. Antes ouvimos J.B. de Carvalho, de sua autoria, Salve Ogum, de 1952. E abrindo o bloco, Dorival Caymmi, dele, Promessa de Pescador, clássico de 1939. No próximo e último bloco da Hora de Ouro, você relembra gravações inesquecíveis na voz de Nora Ney, Nelson Gonçalves, Almirante Paulo Tapajós e ainda com Cascatinha em Ana.
1: Em Brasília, 6h46.
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0: Abrindo o último bloco da Hora de Ouro, você fica com Cascatinha em Ana.

0: Ouvimos Nora Ney, de Fernando Lobo e Antônio Maria, Ninguém Me Ama, de 1952. Nelson Gonçalves, de Erivelto Martins e Davi Nasser, Camisola do Dia, de 1953. Também Almirante Paulo Tapajós, música já de domínio público, Prenda Minha, gravação de 1953. E ainda Cascatinha em Ana, versão de José Fortuny Pinheirinho para a música de Hermínio Gimenez, Meu Primeiro Amor, gravada em 1953. Lembrando que A Hora de Ouro é uma produção da Rádio Senado, transmitida também por emissoras conveniadas e disponível ainda no site da Rádio Senado. A gente se encontra na próxima Hora de Ouro.
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2: 7h25 em Brasília.
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2: Olá, muito bom dia. Hoje é quarta-feira, 30 de setembro, e você vai ouvir no Conexão Senado.
4: Visita ao Congresso Nacional agora precisa ser agendada com antecedência.
5: Antes o visitante chegava aqui no Congresso Nacional sem necessariamente agendar, pegava uma fila para fazer a triagem de segurança e a identificação e só depois ele sabia exatamente qual era o horário da visita que ele teria disponível. Com o agendamento ele já pode se programar já no hotel e planejar melhor o seu dia aqui na visita de Brasília.
2: Sugestão legislativa apresentada no portal E-Cidadania reduz encargos trabalhistas para contratação de aposentados.
6: A ideia é possibilitar que os trabalhadores já aposentados não sejam empurrados para a informalidade e mantenham alguns direitos.
4: Projeto apresentado no Senado inclui no Código Penal o crime de LGBTicídio.
7: A proposta define o delito como homicídio motivado por discriminação relacionada à

0: Orientação sexual, a identidade ou expressão de gênero, ou as características sexuais da vítima, reais ou presumidas, e prevê pena de reclusão de 20 a 40 anos.
1: Está no ar o Conexão Senado, transmitido para Brasília, Macapá, Boa Vista, Fortaleza e mais 14 cidades que fazem parte da rede Senado de Rádio.
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1: Olá, eu sou Adriano Faria.
3: Eu sou Gesiel Carvalho.
1: E até às 9 horas, no horário de Brasília, Gesiel e eu estaremos aqui na apresentação do Conexão Senado. Já damos aquele nosso bom dia para você que está ouvindo a gente pelas ondas do rádio. Mais de 100 emissoras estão conosco neste momento. Temos aqui duas emissoras no estado do Amapá, emissoras parceiras da Rádio Agência Senado. Rádio Amapari, em Pedra Branca do Amapari, e Web Rádio Cipó, em Santana. Passando para o estado do Pará, Web Rádio Clube da Vanguarda, em Marabá, e no estado de Rondônia, Rádio Bom Futuro FM em Porto Velho, Rádio Arca FM em Teixeirópolis e Rádio Web Tribuna da Amazônia em Ji-Paraná. Também estamos no YouTube, hein? Canal da TV Senado no YouTube. Por meio do YouTube você ouve o Conexão e vê o Conexão Senado com imagens do nosso estúdio aqui em Brasília. Isaura Oliveira, quem hoje acompanhar a transmissão pelo YouTube vai ver a dupla aqui. Mostarda e ketchup.
3: É, hoje é o dia. Hoje é o dia das bisnagas. Mas eu fiquei bom de mostarda, hein?
1: E eu tô de ketchup.
3: É, ficou legal.
1: Ficou muito mostarda. Rapaz, hoje eu quase vi com uma blusa amarelo piqui como você tá.
3: Olha aí, Adriano. Quase. Ia ficar mais no padrão, né? É. Mas não tá ruim, não.
1: Tá ketchup, bom. Mostarda. Tá bonito legal. Aqui. Tá um colorido
3: ficou
1: diferente.
3: Um colorido legal.
1: Tá um sabor pizza aqui o Conexão Senado.
3: Calabresa, pobre.
1: Um abraço aí pra você que tá com a gente no YouTube, um like pra você, um joinha, muito obrigado. Também estamos no aplicativo Senado Notícias, disponível para tablets e celulares. E ainda no nosso site senado.leg.br/rádio. Participe aqui do Conexão, anota aí o nosso WhatsApp 619-8611-9591. Repetindo, 619-8611-9591. Meu caro Gesiel Carvalho, no próximo domingo temos o primeiro turno das eleições. A Rádio Senado num pool, né, com a Rádio Câmara, TV Senado e TV Câmara, estará todo dia no ar trazendo as informações da votação. E a partir das 5 da tarde, a Rádio Senado vai ficar ligada nos resultados. E as emissoras parceiras da Rádio Agência Senado estão convidadas a se ajuntar a essa transmissão. E no balanço de ontem, já tínhamos 110 emissoras parceiras que já confirmaram que vão estar plugadas com a Rádio Senado no domingo a partir das 5 da tarde.
3: Ou seja, só com esse número a gente já bateu o recorde da eleição passada, onde 106 emissoras tinham se plugado ao pool de transmissão que fizemos há 4 anos atrás. E agora com 110 emissoras e contando, a gente acredita que até sexta-feira outras emissoras irão se juntar a esse pool e a sua emissora pode ser uma delas. É só você entrar em contato com a gente pelo nosso WhatsApp e também pelo e-mail da agência Senado, radioagencia@senado.leg.br. Por lá você garante a participação da sua emissora nesse pool de transmissão. Vai ser um show de informações a partir logo das 8 horas da manhã, durante todo o dia, até as 5 horas da tarde, nesse pool de transmissão com a Rádio Senado, TV Senado, Rádio Câmara, TV Câmara e mais essas emissoras que estarão com a gente. E a partir das 5 horas da tarde, Adriano Faria, Raquel Teixeira, consultores do Senado, equipe de repórteres e produtores, repórteres no TSE, nas capitais, vai ser assim um show de cobertura na apuração sob o comando aqui no estúdio do meu querido Adriano Faria. Vou estar na TV a partir do meio-dia até às 14 horas também participando desse pool de transmissão. Vai ser bom demais, Adriano.
1: Legal, então, domingo, encontro marcado, se você é gerente de emissora, não vai perder essa, você não vai ficar fora dessa, então tem tempo ainda de contatar a Rádio Agência Senado para você.

0: ter participado desse pool.
1: E a gente vai falar o nome das emissoras que estão participando no pool, né? Mandar aquele alô especial. Vai ser uma coisa, assim, muito interativa. E a participação da sua emissora nessa cobertura, que já nasce grande, realmente é imprescindível. Já manda o seu e-mail, contata a gente para que você possa participar dessa cobertura também. Vem com a gente.
0: Maravilha. Agora em Brasília, 7 horas 32 minutos. A visita pública ao Congresso Nacional, meu caro Gesiel Carvalho, agora precisa ser agendada com antecedência.
1: É, o passeio inclui os plenários da Câmara e do Senado, além de informações sobre a arquitetura do prédio e a história política do Brasil. Para essa novidade, a Raíssa Abreu vai explicar para você como fazer essa reserva.
2: A visita pública ao Congresso Nacional agora precisa ser agendada com antecedência. O objetivo da mudança é evitar as filas, como explica o coordenador da Secretaria de Relações Públicas do Senado, Daniel de Souza.
3: A grande diferença é que antes o visitante chegava aqui no Congresso Nacional sem necessariamente agendar, pegava uma fila para fazer a triagem de segurança e a identificação e só depois ele sabia exatamente qual era o horário da visita que ele teria disponível. Com o agendamento ele já pode se programar já no hotel, entrar no site, saber os horários disponíveis e planejar melhor o seu dia aqui na visita de Brasília.
2: O passeio dura 50 minutos e inclui as dependências da Câmara dos Deputados e do Senado Federal, com informações sobre a arquitetura e a história política do Brasil. O visitante vai conhecer, por exemplo, os plenários das duas casas, onde acontecem as principais votações, os salões verde e azul e o chamado Túnel do Tempo, uma passagem subterrânea que liga o prédio principal do Senado aos anexos. O tour pode ser feito nas segundas, sextas, sábados, domingos e feriados. Para fazer a reserva, o site é congressonacional.leg.br/visite. congressonacional.leg.br/visite.
0: Copiou? Tá aí então, o endereço para você fazer o agendamento numa visita ao Congresso Nacional. A Raíssa Abreu falou duas vezes, mas nunca é demais repetir. congressonacional.leg.br/visite. E aí você agenda tranquilo o seu agendamento aí, agenda a sua visita, melhor dizendo, e aí você pode se programar melhor quando estiver passando aqui por Brasília. 7h35, hora na capital federal. Meu caro Gesiel Carvalho, vamos às primeiras mensagens do nosso Zap Zap.
1: Vamos lá então, nosso WhatsApp é o 61986119591. Por esse zap, você manda a sua mensagem de texto, de áudio, suas fotos. O Christophe já começa aqui tirando uma foto da TV dele aqui com a dupla e já mandando pra gente que tá ligado aqui na dupla também. Bom dia, minha gente. Gostei das camisas, hein? Grande abraço aí pra vocês e aos queridos ouvintes. Muito legal. Obrigado, Christophe. Um abração pra você também. A Dacho Akiyama tá lá de Boa Vista, mandando também o seu abraço pra todo mundo. Chamando todo mundo pra ver a velocidade na madrugada de domingo em Sepang, na Malásia.
0: Olha,
1: um abraço,
0: ele
1: gosta, né? Tem aí o Mundial de Velocidade em Motegi, no Japão também. Um abração grande aí pra você, Radashi. Tudo de bom. Fábio de São Luís também tá mandando aquele abração especial pra todo mundo. A Márcia diz aqui, mostarda e ketchup, hein? Vocês são ótimos. Bom dia, conexão, e a todos os conectados. Bom dia, Márcia. Um abraço pra você também, querida. Quem mais tá com a gente aqui? A Deise de Brasília manda aqui, inclusive, fotos aqui do café da manhã. Um abraço pra você também, Deise. Obrigado pela foto do café da manhã. Raniele de Taboão da Serra também manda figurinhas de bom dia. A gente agradece. E vou terminar com duas mensagens. Uma do Adailson de Aracaju, que está homenageando as secretárias. No dia de hoje, ele disse que hoje é o dia da secretária. E também é Dia Nacional do Jornaleiro e o Dia Internacional da Tradução e do Tradutor. Tem jornaleiro ainda?
0: Tem.
1: Tem?
0: Eu fui a Goiânia no final de semana, fui numa banca de jornal.
1: Eita, coisa do século passado. Eu adorava uma banca. Ainda hoje gosto mais de banca de jornal, mas cada vez vendo menos, né, Adriano?
0: É verdade.
1: Cada vez a gente
0: vê menos. Eu lembro, Eu ia cedo, quando tinha uma notícia, assim, uma expectativa, né? É. Eu ia cedo para

0: banca de jornal antes da banca abrir. Aí quando a banca abria, fala, cadê o jornal? Cadê o jornal para saber as notícias?
1: É, eu também tenho essa memória, assim, lá no Piauí. Um abraço especial aí para os meus queridos da famosa Banca do Joel. A Banca do Joel aí na Praça Pedro II, gente. Quem é de Teresina sabe, né? O Joel já faleceu, mas era a banca onde tinha os jornais do Sul, a gente chamava assim. Você queria comprar um jornal do Brasil, você queria comprar uma Folha de São Paulo, um jornal do Sul. Em Teresina só tinha dois locais onde você pegava mais cedo. Era na banca do aeroporto e na banca do Joel. E aí, com a banca do Joel era mais perto, você ali no centro da cidade, a gente ia pegar lá na banca do Joel. Mas assim, boas lembranças. Abração especial aí para todos os jornaleiros. Sim, ainda existem jornaleiros, apesar de toda a modernidade, do streaming, da inteligência artificial. É uma profissão que ainda existe e tem memórias maravilhosas aí de quem viveu e ainda vive essa época, né, Faria?
0: É verdade. E o jornaleiro se reinventou. Sim. Tem uma banca de jornal, vende doce, vende chocolate, vende camisa, vende bijuteria, inclusive jornal.
1: Exatamente. E algumas bancas também que se especializaram em vender aquelas apostilas de concurso.
0: Sim,
1: né?
0: Verdade.
1: É, então, maravilha. Tá aí. E vida longa ao jornaleiro. E a gente espera que essa profissão não termine nunca. Eu disse que seriam duas últimas mensagens no primeiro bloco, porque tem um bloco também da Cleide, lá de Maceió, que já estava aguardando o nosso programa, né, Cleide? Bom dia!
2: Bom dia a toda a equipe do Conexão Senado, saindo da Hora de Ouro e embarcando nesse programa maravilhoso.
1: Olha aí!
2: Quando o assunto é informação precisa, com credibilidade, vocês são uma autarquia.
1: Obrigado, amiga!
2: Bom programa para todos vocês. Maceió está ensolarada.
1: Eita, um abraço pra você também. Daqui a pouquinho a gente vai falar de, já que você falou ensolarada, da umidade baixa de Brasília. Eita, mas daqui a pouquinho a gente fala.
0: 7h39 em Brasília, você está ouvindo o Conexão Senado, que tem sonoplastia da Isaura Oliveira, com a coordenação do Antônio Carlos Soares. Isaura, bom dia. Carlinhos, bom dia. Na produção do Conexão Senado, Mauro Verne, Rita Zumba, Ana Beatriz Santos e Felipe Alverne. Um abraço para a galera da produção. E chegou a hora do nosso bate-papo.
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0: Um é pouco, dois é bom, três é demais. Você provavelmente já ouviu essa frase e podemos dizer que ela se encaixa como uma luva nas eleições deste ano para o Senado.
1: Sim, no próximo domingo você poderá votar duas vezes para senador. Ao contrário do que acontece com o voto para deputado federal, deputado estadual ou distrital, que é o caso aqui de Brasília, também o voto para governador, para presidente da República, nesses aí você vota uma vez, mas no senador é o único voto em dose dupla. Adriano, por que isso acontece?
0: Vamos explicar, Gisiel. Cada um dos 26 estados e o Distrito Federal tem 3 representantes no Senado. Nas eleições deste ano, 2 cadeiras estarão em disputa. 2 cadeiras por unidade da federação. É a chamada renovação de 2/3 do Senado. 54 senadores ao todo.
1: Então você, eleitor, terá direito a votar em 2 senadores. E em cada um desses votos, você terá que digitar um número de 3 dígitos na urna eletrônica.
0: O pessoal do serviço Senado Verifica, Fato ou Fake, publicou um material bem legal na página deles, senado.leg.br/verifica.
1: Nós vamos pedir licença para Esther Monteiro e ao pessoal do Senado Verifica e usar algumas das informações publicadas para tirar algumas dúvidas que você talvez tenha sobre a eleição para o Senado.
0: Uma dúvida que pode surgir é: posso votar 2 vezes no mesmo candidato para o Senado? Olha a pergunta, hein? Posso votar 2 vezes no mesmo candidato para o Senado? A resposta é não. Os 2 votos devem ser dados a candidatos ou candidatas diferentes.
1: Se o eleitor repetir o mesmo nome, o primeiro voto vai ser válido, mas o segundo vai ser considerado nulo. Isso quer dizer o seguinte: votar 2 vezes no mesmo candidato não vai ajudar o seu candidato preferido.
0: Caso você queira votar em apenas um nome

0: para o Senado, tudo bem. Nesse caso, digite os três números de seu candidato de preferência no primeiro voto, para o Senado, e pode votar em branco ou nulo no segundo voto.
1: No voto para deputado, é possível votar no partido. É o voto de legenda. Mas para o Senado, não é possível votar apenas na legenda.
0: Se você digitar os dois números do partido na hora de votar para senador, não vai rolar. Vai ter mesmo que digitar os três números de cada um dos dois candidatos escolhidos.
1: Outra dúvida respondida pelo Senado verifica. Os nomes dos suplentes também aparecem na terna da urna eletrônica? Sim, aparecem.
0: Cada candidato concorre com dois suplentes. E a urna vai mostrar o nome e a foto do candidato ou candidata e também os nomes e as fotos dos dois suplentes.
1: Um detalhe, você não vota no suplente. Isso é, diretamente, né? Mas é importante conhecer quem faz parte da chapa do candidato. Afinal, os suplentes podem assumir um mandato temporariamente ou de forma definitiva?
0: Vamos destacar mais uma pergunta que está lá no site do Senado Verifica. Assim como acontece para governador e presidente, a eleição para o Senado é majoritária. Beleza. Vence quem tem mais votos. Mas tem segundo turno na eleição para o Senado?
1: Não, a resposta é não. Os dois votos para o Senado serão registrados no mesmo dia, durante o primeiro turno das eleições, no próximo domingo. E os dois candidatos mais votados, esses serão eleitos.
0: Se você ainda não decidiu em quem vai votar para o Senado, ainda dá tempo, hein? Lembrando que o mandato de senador dura 8 anos. Os eleitos tomam posse em fevereiro do ano que vem, 2027, e vão permanecer no cargo até 2035.
1: E daí a explicação para essa votação de renovação de 1/3 e 2/3, né, Adriano?
0: Exatamente.
1: Porque o mandato de senador é de 8 anos, mas tem eleição a cada 4. Então, a cada 4 anos, uma eleição, você elege um senador e na seguinte você elege 2 nessa renovação aí de 1/3 e 2/3.
0: Perfeito.
1: E dessa vez agora, 2 senadores serão votados. Então, como a galera do Senado Verifica e incentiva, pesquise as candidaturas em fontes confiáveis, não dê bola para as fake news e procure conhecer as propostas, a história de vida dos candidatos e os suplentes de cada chapa.
0: Você pode votar em um nome para o Senado? Até pode. Mas é pouco. Pode votar em 2 nomes? Aí é bom. Pode. Mas pode votar em 3? Não, né? Aí já é demais.
1: Aí já é demais, né? Como diz o ditado, 3 é demais. Mas espero que essa explicação tenha tirado todas as suas dúvidas com relação à votação do Senado. Até porque teve uma matéria ontem que eu li na internet onde quase metade da população, 45% ou 46% da população, não sabe que tem que votar para 2 senadores.
0: É verdade.
1: Então é muita gente que não sabe dessa informação. Você, se era uma dessas, agora não é mais. Você sabe que no domingo você tem aí a possibilidade de votar em 2 senadores. Pode votar em 1, pode votar em 2. Então tá aí a possibilidade de você utilizar a arma mais importante que você tem, que é o voto, para eleger o senador aí do seu estado.
0: Combinado, pessoal? Então, daqui a pouco esse dedo de prosa vai estar no nosso site senado.leg.br/rádio. 7h46 em Brasília. Gesiel, vamos para as manchetes dos portais na internet.
1: Agência Brasil, chuvas fortes continuam no sul e aumentam impactos sobre moradores. Presidente do Tribunal Superior Eleitoral diz que 90% das urnas já estão prontas para as eleições. Na Agência Câmara, nova lei destina percentual da arrecadação de loterias para o Comitê Brasileiro de Clubes. E nova lei cria regras para vigilância sanitária periódica em hospitais públicos e privados. Aqui no portal do Senado chega ao Congresso o projeto que torna crime a exploração de betes. E Desenrola Brasil 3.0 já está em vigor. Veja como funciona. No portal do Senado, na Agência Câmara e na Agência Brasil, são esses os destaques e as manchetes desses portais para esse último dia de setembro, porque tá terminando, Adriano.
0: Verdade, mais um mês indo embora. Em Brasília, 7h47, uma sugestão legislativa para reduzir encargos trabalhistas para contratação de aposentados está em análise na Comissão de Direitos

0: Direitos humanos e legislação participativa.
1: A iniciativa busca incentivar a formalidade para esse público que ainda precisa complementar a fonte de renda. Detalhes com o repórter Herman Kulitz.
2: Incentivar a contratação de aposentados. Com esse propósito, a ONG Instituto Fundo de Garantia do Trabalhador e FGT enviou uma sugestão legislativa para a Comissão de Direitos Humanos e Legislação Participativa, a CDH. A proposta é reduzir tanto os custos para os empregadores que contratam formalmente trabalhadores aposentados, quanto os custos para os trabalhadores. A proposta apresentada reduz a contribuição ao FGTS para 6% sobre o salário dos trabalhadores aposentados, contratados após a vigência da lei, mantendo a multa rescisória em 40% em caso de demissão sem justa causa, com redução para 20% em caso de acordo. A sugestão ainda diminui em 50% a contribuição patronal previdenciária e em 2 pontos percentuais a contribuição dos trabalhadores aposentados, com alíquotas entre 5,5% a 12%, dependendo da faixa salarial. Mário Avelino, presidente do Instituto, falou sobre os objetivos da proposição.
3: Temos que criar estímulo para diminuir a informalidade e dar dignidade, respeito e benefício a esse trabalhador que, pela necessidade dele, continua trabalhando. Porque se ele for depender somente da aposentadoria, ele não vai conseguir viver. A realidade brasileira é que nos próximos anos vamos ter muito mais aposentados e vai crescer cada vez mais. Por quê? Porque a evolução da medicina e da ciência, as pessoas estão vivendo mais.
2: A ideia é possibilitar que os trabalhadores já aposentados não sejam empurrados para a informalidade e mantenham alguns direitos. O Instituto argumenta também que as alterações nas contribuições diminuem o custo Brasil, incentivando as empresas a contratarem, beneficiando o governo com maior arrecadação previdenciária. A sugestão legislativa é uma forma de a sociedade participar da elaboração de leis. O cidadão pode fazer isso por meio do portal E-Cidadania. Já as associações, órgãos de classe, sindicatos ou entidades organizadas podem enviar as sugestões diretamente para a Comissão de Direitos Humanos, que pode adotá-la como projeto.
0: Tá aí, muito obrigado ao Herman Kulitz. Em Brasília, 7 horas 50 minutos, mesma hora de Teresina, agora na capital do Piauí, 28 graus.
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1: Começando então com notícias do Piauí do portal G1. A Companhia Porto Piauí informou que obteve junto à Receita Federal a autorização definitiva do terminal de uso privado de Luiz Correia, no litoral que fica a 365 quilômetros de Teresina. Com essa autorização, o porto se torna uma área alfandegada por 25 anos. Sim, e o que é isso? Área alfandegada. Bom, é um espaço por onde mercadorias destinadas à exportação passam antes de deixarem o país. A autorização significa que o Porto Piauí conta com a infraestrutura necessária para o comércio internacional, conforme normas de segurança, monitoramento e tecnologia. Um ganho aí para o Porto Piauí.
0: Sem dúvida.
1: Vamos então do Piauí para o Amapá, do portal Equatorial Energia. Mais de 36 mil famílias que recebem a tarifa social de energia precisam regularizar os dados da conta de luz no Amapá. O prazo para regularização é ainda este ano, para não perder o benefício no ano que vem, em 2027. A orientação é conferir se a conta está no nome de alguém que faz parte da mesma família cadastrada no CadÚnico. Se o titular for um antigo morador ou outra pessoa que não pertence à família, é preciso atualizar a titularidade, que pode ser feita nas agências da Equatorial Energia ou pelo site da empresa. Destaques do Amapá e do Piauí no nosso primeiro bloco regional. Segunda hora do Conexão aí por volta das 8h15. Segundo bloco regional com notícias das Alagoas e do Mato Grosso do Sul. Faria.
0: Show de bola, Gisiel. Combinado. Em Brasília, 7h52, mesma hora de Macapá. Vamos agora a um intervalo, 2 minutinhos só. Já voltamos.
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4: Estamos de volta em Brasília, 7 horas 54 minutos. Este é o segundo bloco do Conexão Senado desta quarta-feira, 30 de setembro. E vamos de reportagem especial. O acompanhamento sistêmico de casos de feminicídio pode criar uma barreira emocional nas mulheres que trabalham diretamente com a situação. É a chamada casca grossa. Mas será que as cicatrizes estão de fato curadas? Então vamos acompanhar a terceira parte da reportagem especial Era Uma de Nós, Desafios de Mulheres que Trabalham com Casos de Feminicídio. A reportagem é de Rodrigo Rezende e a apresentação é de Raquel Teixeira.
5: A policial civil Luana de Ávila iniciou sua trajetória na corporação no Distrito Federal, em uma área com altos índices de violência contra mulheres e crianças. Ainda jovem, feliz por ter passado no concurso, ela começou a perceber que sua vida mudaria drasticamente dali para frente.
6: A partir do primeiro caso, não só, sabe? Como eu era do plantão e a cada 3 dias eu estava de plantão, isso foi um processo. Eu realmente era uma menina quando entrei na Polícia Civil e tinha visões bastante cor-de-rosa do mundo, sabe? Visões bastante inocentes. E a cada plantão, a minha inocência era aviltada com a violência humana. E principalmente na sessão de atendimento à mulher, eu fui me transformando numa pessoa mais fria, uma pessoa mais casca grossa, como as pessoas falam, né? Mas que não necessariamente isso é bom.
5: A doutora em psicologia Júlia Zamora reforça que o depoimento de Luana é recorrente em profissionais da segurança pública.
7: Principalmente em profissionais que já estão trabalhando no serviço há bons anos, assim. A gente vê, isso é bem comum de ver, inclusive dentro do judiciário ou do sistema policial, alguns profissionais que parecem até um pouco indiferentes aos casos de violência. E muitas vezes isso também vai ser lido como uma estratégia de defesa, né? Porque a gente tem alguns relatos onde os profissionais trazem de: se eu for me mobilizar, se eu for me ferir por cada caso de violência que acontece aqui, eu não vou conseguir trabalhar.
5: A juíza Ana Luísa Schmidt, do Tribunal de Justiça de Santa Catarina, também começou jovem na magistratura em 2011. E um dos primeiros casos analisados pela jurista está em seus pensamentos até nos dias de hoje.
8: Teve, sim, dentro de mim, assim, um caso que foi muito marcante.

0: É um caso de
1: Houve
0: feminicídio,
1: o assassino.
0: houve, infelizmente houve, e infelizmente envolveu o testemunho de uma criança. Então, isso é que me deixou mais impactada, assim, mais mobilizada, mais mexida, assim, com isso que aconteceu.
2: Também atuando no Poder Judiciário, no caso no Ministério Público, a promotora Gabriela Gonzalez afirma que cada caso de feminicídio provoca na equipe, principalmente nas colegas mulheres, um sentimento de extrema tristeza.
3: Toda vez que vem essa notícia, é um luto coletivo mesmo. É, como eu lhe disse, não importa quantos anos você trabalhe com violência, você nunca vai aceitar, isso nunca vai se normalizar. É sempre, é um luto mesmo, é esse sentimento que nós temos aqui quando acontece algo com alguma vítima. Isso também nos move. Por conta dessa questão, porque nós sabemos que existe uma falha social. Isso nos move para procurar saber o que que aconteceu, o que fazer para que outras vítimas não sofram isso.
2: E os sentimentos podem virar sintomas, como ressalta a psicóloga Júlia Zamora.
4: Então, com o tempo, o que pode acontecer é que esse profissional comece a ter também alguns sintomas que são característicos. Muitas vezes de sintomatologia de trauma, como sintomas de revivência, como pesadelo, flashbacks, pensamentos intrusivos, relacionados não a uma experiência pessoal, mas aos relatos ou experiências que essa pessoa tem ao longo do seu trabalho.
2: Quando esses sintomas se acumulam sem o devido tratamento, pode se instalar o que a psicologia chama de trauma vicário.
4: Agora, quando é que a gente pode dizer que o trauma vicário talvez já esteja se instaurando? É quando aquela profissional, ela se mobiliza com a maioria dos casos que atende. Ela se percebe constantemente irritada no seu trabalho, com os casos que atende ou com os seus colegas. Quando ela começa a perceber, às vezes, uma dificuldade de conseguir ser empática com a pessoa que é atendida. Ou o contrário, quando ela começa a ficar extremamente apática com o relato de uma coisa que é dolorosa.
2: A Luana de Ávila, policial civil, não teve dúvidas. Ao ver todo o mal que o excesso de visualização de violência estava causando em sua vida, tomou uma atitude.
5: Então chegou a um ponto que perto ali do segundo ano de sessão de atendimento à mulher, em função dos feminicídios, das lesões reiteradas, tortura, das violências sexuais, psicológicas, eu pedi para sair, porque as policiais de ponta, elas não têm um acompanhamento psicológico suficiente para que você possa se curar das feridas que abrem quando você está atendendo uma humana igual a ti, sabe? E realmente eu pedi para sair, para ir para uma outra sessão, e graças a Deus isso é possível, porque a pessoa, ela precisa estar inteira para conseguir fazer o acolhimento verdadeiro.
2: E é bom ressaltar que, como destaca a Luana, mudar de seção não garante que a pessoa terá menos contato com casos de violência, já que, no caso das polícias, eles vêm por todos os lados. Uma menção a um feminicídio em um relatório já pode ser um gatilho. No caso das jornalistas, uma simples manchete pode funcionar como porta de entrada aos efeitos do trauma vicário. Por isso, a jornalista Vanessa Rodrigues traz uma recomendação às colegas da imprensa.
6: E também dizer que sentir o que elas sentem não é fraqueza. Você dizer, não estou dando conta, isso me traumatizou, fiz uma transferência emocional, né, e admitir que precisa mudar a pauta, não é, não te coloca como uma profissional menor.
2: Nem maior, nem menor. Simplesmente profissionais e humanas. É assim que as mulheres que trabalham em casos de feminicídios devem ser lembradas. E elas não estão acomodadas com a atual situação da violência contra a mulher.
7: E amanhã, na próxima parte da reportagem especial, Era Uma de Nós, Desafios de Mulheres que Trabalham com Casos de Feminicídio, as profissionais buscam respostas e soluções para os altos números de feminicídios no Brasil. Amanhã, então, aqui no Conexão. 8:02, essa é a hora de Brasília, em Cuiabá, uma hora mais cedo, 7:02.
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1: Washington anuncia a saída do Iraque depois de 20 anos. Unicef alerta, 26 milhões de crianças na América Latina ameaçadas pelo El Niño. Destaques da RFI com Luísa Ramos.
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9: A coalizão internacional liderada pelos Estados Unidos anunciou o encerramento oficial nesta quarta-feira de sua missão militar no Iraque, iniciada em 2014 para combater o grupo Estado Islâmico. As tropas americanas deixaram suas últimas bases no Iraque, encerrando uma presença militar iniciada após a invasão do país em 2003. Elcio Ramalho.
10: Após mais de duas décadas de presença militar no Iraque, a retirada dos soldados, decidida pelo ex-presidente Joe Biden em 2024 e mantida por Donald Trump, é vista pelo Irã como uma vitória estratégica. Teherã espera ampliar sua influência no Iraque por meio de grupos armados aliados e partidos xiitas já presentes no cenário político local. Mas especialistas e autoridades iraquianas alertam para outro risco: o fortalecimento do grupo Estado Islâmico. Apesar da derrota de seu chamado califado em 2017, a organização mantém células adormecidas no país. Sem o apoio americano em áreas como inteligência, logística e vigilância por drones, cresce o temor de uma reorganização dos jihadistas, aproveitando o vazio deixado pela coalizão internacional.
9: A Unicef alertou que quase 26 milhões de crianças e adolescentes da América Latina estão ameaçados pelos efeitos do fenômeno El Niño, que pode se tornar o mais intenso já registrado. Detalhes com Daniela Franco.
11: Segundo o relatório da Unicef, divulgado nesta quarta-feira, secas, inundações e incêndios devem atingir vários países da região nos próximos meses. Na América Central, a falta de chuva pode comprometer a produção de alimentos e aumentar os riscos de fome e desnutrição infantil. Já no México e em partes da América do Sul, o aumento das chuvas eleva o risco de enchentes e danos a escolas e unidades de saúde. A agência da ONU também alerta que comunidades da Amazônia podem ficar isoladas por causa da queda do nível dos rios, enquanto Cuba e Haiti podem enfrentar um agravamento de suas crises humanitárias. A Unicef pede reforço das medidas de prevenção e assistência às populações mais vulneráveis.
9: E pela primeira vez na história do Marrocos, uma mulher foi nomeada chefe de governo. O rei Mohamed VI nomeou Fátima Ezzahra El Mansouri, advogada de 50 anos, para chefiar o governo marroquino após a vitória de seu partido de centro-direita nas eleições legislativas na semana passada.
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7: Aí, essas foram as notícias internacionais. Bom dia para você que está em Florianópolis, acompanhando o Conexão Senado em 93,1. E a gente convida você a participar aqui do nosso programa. Anota aí o nosso WhatsApp, 61, código de Brasília, 98611-9591. Vou repetir, 61 98611-9591. Vamos agora de sinal verde aqui no Conexão Senado. Você sabe o que é transmitância luminosa? Se você tem um carro e usa película no vidro, é bom se preocupar com isso. Transmitância luminosa é o percentual de luz que passa pelo conjunto vidro e película. E se o índice for baixo, você pode levar multa. O Bruno Lourenço, no Sinal Verde de hoje, vai explicar direitinho como você pode usar película no vidro do carro sem comprometer a segurança e sem correr risco de ser multado.
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12: Olá, eu sou o Bruno Lourenço e começa mais um Sinal Verde, espaço da mobilidade na Rádio Senado. Hoje vamos falar sobre o uso de películas escurecedoras nos vidros dos carros, o popular insulfilme. muito procuradas para redução de calor e privacidade, as películas possuem limites técnicos definidos por resoluções do Conselho Nacional de Trânsito para não comprometer a visão do motorista nem a segurança dos demais usuários da via.

0: A legislação estabelece que o índice de transmitância luminosa, ou seja, o percentual de luz que atravessa o conjunto vidro e película, não pode ser inferior a 70% no para-brisa e nos vidros laterais dianteiros, que compõem a área envidraçada indispensável à dirigibilidade. Para os vidros traseiros e laterais traseiros, a regra permite níveis mais baixos de passagem de luz, de 28%, desde que o veículo possua espelhos retrovisores externos em ambos os lados. Outro ponto fiscalizado é a presença de bolhas na película sobre o para-brisa e vidros dianteiros. A existência de bolhas no campo de visão do motorista é proibida, porque distorce a imagem e reflete a iluminação de outros veículos, aumentando o risco de colisões em trajetos noturnos ou sob chuva. As películas espelhadas ou refletivas também são totalmente proibidas em qualquer vidro do automóvel. Vale frisar que veículos blindados não possuem restrições quanto à transmitância luminosa, ou seja, quanto à transparência. Agora vamos às penalidades previstas no Código de Trânsito. Circular com película em desacordo com as normas do CONTRAN constitui infração de natureza grave, prevista no artigo 230, inciso 16 do Código, resultando em multa de R$ 195,23, 5 pontos na CNH e retenção do veículo para regularização. A regra da transparência mínima foi feita para que o motorista enxergue pedestres e ciclistas em cruzamentos e que estes também possam visualizar os motoristas dentro da cabine. Você já verificou se as películas do seu veículo estão dentro dos parâmetros legais e sem bolhas no campo de visão? Compartilhe suas dúvidas ou suas considerações aí pelo e-mail radio@senado.leg.br ou no WhatsApp 61 98611 9591. E lembre-se, se quiser encontrar um episódio anterior, faça uma busca na internet por Sinal Verde Rádio Senado ou entre em www.senado.leg.br/radio/podcasts. Um abraço a todos e até o próximo programa.
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2: Legal, tá aí, Bruno Lourenço. O sinal verde de hoje. Meu caro Gesiel Carvalho, você sabia disso? Que seu carro tem transmitância luminosa?
3: Mais uma que eu aprendo com o Bruno Lourenço. Eu acho que eu até sabia, mas não com esse nome tão bonito, né?
2: Como é
3: que é o nome? Transmitância
2: luminosa. Isso aí, é um conjunto película vidro.
3: Exato, eu sempre gosto de uma película, quando mudo de carro, gosto de botar uma película, mais pela questão do sol, sabe, Adriano?
2: Sim.
3: Rebate muito sol e facilita muito a vida. Mas essa da transmitância luminosa, eu sabia de orelhada, mas não sabia que tinha um nome técnico para isso, não. Obrigado, Bruno.
2: Maravilha, daqui a pouco o Sinal Verde vai estar no nosso site, senado.leg.br/rádio, e também, mais tarde, no canal da TV Senado, no YouTube, em playlists. Você vai lá, Conexão Senado Cortes, vai naquela playlist, e aí você vai ter o quadro com imagens do estúdio aqui em Brasília, da Rádio Senado, dentro do YouTube. Então, tudo para você não perder nenhum lance aqui do Sinal Verde e de outros quadros do Conexão Senado.
3: Maria Gene falou sobre o dia de ontem, umidade baixíssima.
2: Pois é, rapaz.
3: Alerta vermelho, minha gente. Eu tinha visto muito alerta laranja, mas ontem foi alerta vermelho mesmo aqui para o Distrito Federal. Chegamos a 11% de umidade relativa do ar no dia mais seco do ano até agora, né? Porque com esse El Niño, ninguém sabe se a gente vai passar. Provavelmente a gente vai quebrar esse recorde de novo. 11% de umidade relativa do ar. O dia de hoje também segue muito quente. Ontem estava difícil de respirar. Ontem foi o dia de botar todos os umidificadores para fora e evitar fazer exercícios físicos naquele horário entre 10 e 4 horas da tarde, porque foi bem complicado. E à noite a gente estava com quase 30 graus. Ou seja, em Brasília não é comum isso acontecer. E só para você ter uma ideia de comparação, sabe quanto que a OMS diz que uma umidade está legal para você viver? 60%.
2: Pois
3: ontem
2: é.
3: Tivemos 11%. Ou seja...
2: Tá fácil, não.
3: Não tá fácil.
2: Aí você fala disso e me ajuda a lembrar de tomar uma água aqui.

0: tomar minha aguinha aqui, licença.
1: Vou tomar uma aguinha também aqui na minha canequinha. Sou fã com canequinha.
0: Na minha garrafa d'água aqui. Obrigado, Gesiel, pelo lembrete. É, não tá fácil, não.
1: Não, tá bom.
0: 8:12 em Brasília. A Comissão de Infraestrutura pode votar o projeto que estabelece medidas para proteger os aeroclubes.
1: O objetivo é fortalecer a formação aeronáutica e a

0: taxas e de aluguéis e as remoções arbitrárias, ficando assegurada ainda a realocação adequada nos casos em que a remoção for efetivamente necessária por questões operacionais dos aeroportos. Os custos disso, porém, deverão ficar a cargo de quem solicitar a mudança e não dos aeroclubes. Favorável à aprovação da proposta, o relatório já foi lido no colegiado no início de setembro, faltando apenas a votação da proposta pelos senadores. O autor da matéria, senador astronauta Marcos Pontes, do PL de São Paulo, destacou que os aeroclubes enfrentam hoje dificuldades para manter suas estruturas e um dos principais motivos, segundo ele, é a especulação imobiliária, porque muitas dessas associações estão localizadas em áreas nobres. Pontes explicou que, além de servirem para a prática de atividades ligadas à aviação, os aeroclubes são essenciais na formação e no treinamento de pilotos e mecânicos, assegurando a chegada de novos profissionais no mercado, fundamental para o desenvolvimento da aviação brasileira. Diante disso, é que Pontes defendeu a importância de se criar condições que permitam a existência dos aeroclubes.
1: Quem me conhece, né, sabe a minha ligação, obviamente, muito grande com os aeroclubes. Foi ali que os meus sonhos de ser piloto começaram, no aeroclube de Bauru. E nós vemos aí constantemente os aeroclubes sofrendo por causa da exploração imobiliária, tentando tomar as áreas dos aeroclubes para transformar em prédios e coisas assim. E lembrar que ali que é feita a formação de pilotos, ali que é feita a inspiração desses pilotos, e nós temos que proteger os nossos aeroclubes.
0: O projeto cria também o Dia Nacional dos Aeroclubes, a ser celebrado em 14 de outubro, e prevê a possibilidade do reconhecimento dessas instituições como patrimônio aeronáutico nacional de interesse público, facilitando o acesso a programas de incentivo fiscal.
2: Esse foi o César Mendes. Valeu, César. Muito obrigado. Em Brasília, 8 horas 15 minutos, hora de intervalo aqui no Conexão Senado. Vamos, então, fazer um break. Ó.
3: Rapaz!
2: Um break de 2 minutos e a gente já volta.
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3: Voltamos, 8 horas e 17 minutos, essa é a hora de Brasília. Falando aqui para Brasília e mais 17 capitais pela Rede Senado de Rádio, Uma rede de emissoras parceiras também retransmitem o Conexão todos os dias. Um abraço para as mais de 100 emissoras que estão com a gente. Muito obrigado onde você estiver ouvindo a gente. Obrigado pelo carinho da sua audiência. E sabe que pode participar, né? Participa aqui pelo 6198611.

0: 9591 é o nosso número de zap para você mandar aquela mensagem maneira pra gente. A Auridane de Macapá tá mandando bom dia para todos que fazem Rádio Senado e diz que continua o sol de brigadeiro lá em Macapá. Um abraço, Auridane, um abraço, Macapá. Conceição de Maceió manda aquela figurinha especial do Flamengo. Bom dia, nação.
1: Eita.
0: É, e o Flamengo ainda continua líder, né?
1: Vai continua líder, líder aí até o final da data FIFA.
0: Até o final, aproveita aí, flamenguista. É, quem mais tá com a gente aqui? O Antônio, também de Maceió, diz que a ensolarada Maceió está ouvindo Conexão Senado. Muito obrigado, Antônio. De lá também, a Conceição manda muitas figurinhas também aqui, já falei, né? Figurinhas do Malvadão. Então, um abraço aí para você que está com a gente sintonizado e mandando a sua mensagem pelo 619-8611-9591.
1: Que legal, gente. Muito obrigado aí pela sua participação. O pessoal aí falou de Maceió, né? O clima aí tá ensolarado. Em Maceió agora, 8 horas 19 minutos, 28 graus de temperatura.
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0: A gente começa pelas Alagoas, do portal G1. Um bancário em Maceió foi condenado a mais de 22 anos de prisão por matar dois motociclistas em 2021. Uma terceira vítima ficou ferida. Segundo a acusação, Sérgio Praxedes dos Santos Filho dirigia após consumir bebida alcoólica. Ele entrou na contramão, estava acima da velocidade permitida quando atingiu as duas motos na Avenida Fernandes Lima. Além da prisão, a justiça determinou o pagamento de R$50 mil por danos morais às famílias de cada uma das vítimas que morreram. Mato Grosso do Sul, do portal Capital News. Atenção, donos de veículos com placas terminadas em 9. Vocês têm até o dia de hoje para pagar o licenciamento anual em Mato Grosso do Sul. O valor é de R$ 249. Quem perder o prazo terá que pagar mais de R$ 300 quando for regularizar o veículo. Amanhã, 1º de outubro, começa o prazo para as placas terminadas em 0. Destaques do Mato Grosso do Sul e das Alagoas, no nosso segundo e último bloco regional, aquele espaço reservado para a notícia da sua cidade.
1: Maravilha, Gesiel. A gente aproveita para mandar um abraço para você que está em Campo Grande, ouvindo aí a programação da Rádio Senado na frequência de 105,5. 7h20 em Campo Grande, 8h20 em Brasília. E os brasileiros que tiverem alguma dívida em aberto com banco, órgão público, comércio ou prestador de serviço em geral, poderão ser beneficiados com o Desenrola Brasil 3.0.
0: Com duração até o dia 30 de junho de 2028, o programa criado por medida provisória, que agora vai ser analisada pelo Congresso Nacional, tem como objetivo facilitar a quitação desses débitos e limpar o nome dos consumidores. Repórter Alexandre Campos.
3: Os brasileiros que tiverem alguma dívida em aberto com banco, órgão público, comércio ou prestador de serviço em geral, poderão ser beneficiados com o Desenrola Brasil 3.0. Com duração até o dia 30 de junho de 2028, o programa, criado por medida provisória, que agora será analisada pelo Congresso Nacional, tem como objetivo facilitar a quitação desses débitos e limpar o nome dos consumidores. De acordo com as regras da MP, editada em 25 de setembro, serão destinados R$15 bilhões para que a União, por meio de um processo competitivo, compre dos credores originários os créditos que eles têm a receber e renegocie diretamente com os devedores o pagamento desse passivo. Alguns critérios deverão ser observados pelos credores nesse procedimento, como um desconto mínimo de 90% sobre as dívidas oferecidas na concorrência, prazo de inadimplência dos devedores entre 720 dias e 1.645 dias, valor original das dívidas negociadas inferior a R$10 mil e oferta da totalidade dos débitos não pagos pelo inadimplente, vedada a seleção parcial de créditos. Depois da aquisição das dívidas, a União e devedores iniciam a renegociação. Independentemente da forma de pagamento, nessa etapa, o mesmo desconto que a União obteve dos credores originários poderá ser repassado aos inadimplentes, com incidência de juros

0: caso a quitação ocorra parceladamente. O senador Oriovisto Guimarães, do PSDB do Paraná, lembrou que tanto os credores que venderem a dívida para o governo como os devedores serão beneficiados pela medida provisória.
1: É dívida que os bancos credores não têm mais esperança de receber. É dívida que ele já está dando como perdida. Então o governo vai lá e compra por 10% do valor. E daí o devedor, se quiser ter o seu nome limpo, vai lá e compra do governo essa dívida por aquilo que o governo pagou. E o governo ainda vai parcelar isso para ele, esses 10% ele ainda vai parcelar. É claro que isso vai atingir um número enorme de pessoas, se estima que vai facilitar a vida em torno de 15 milhões de pessoas.
0: O texto editado ainda prevê medidas a serem adotadas pelo Conselho Monetário Nacional para garantir a transparência de produtos financeiros ofertados no mercado e a melhor tomada de decisão pelos consumidores quando vão contratar algum empréstimo ou comprar um bem ou serviço, por exemplo. A MP ainda dispõe sobre a penalização de importadores, produtores, distribuidores, transportadores e revendedores de combustíveis que, em qualquer etapa da cadeia desse setor, elevarem o preço sem justa causa. Quando isso acontecer, a multa prevista varia de 20 mil a 500 milhões de reais.
2: Agora são 8 horas e 24 minutos, essa é a hora de Brasília. Ouvintes mandando mensagens e agora chegaram áudios também. Valdemir de Aracaju está falando de um problema que está acontecendo por lá. Vamos saber o que, que é, né? Fala aí, Valdemir.
3: E as escolas estaduais aqui na Aracaju estão 20 a 15 dias sem aulas.
2: Eita.
3: Comente aí, porque o negócio está complicado. Talvez não tenha aula esse ano. E vão ter que passar os alunos, fazer uma avaliação para ver se quem vai passar de ano, como é que vai ficar. Está complicado aqui, viu? O municipal tem aula, agora o estadual não tem aula.
2: Olha aí, problema, hein? Problema lá em Aracaju, com a falta de aulas aí para as crianças, para os alunos. É preciso resolver, já pensou? 20 dias sem aulas e contando. Severino Taxista, nosso querido lá de Maceió, também está com a gente. Fala, Tabica.
4: Bom dia, Zezéu. Bom dia, Adriano. E a Avenida Fernando Lima, a avenida principal, maior avenida em movimento de carro, duplicada mais, viu?
2: Bom demais, né?
4: Um abraço. Ah,
2: maravilha aí. Bom aí para o movimento de carros em Maceió. Andinho Souza, da Rádio SVB São Lourenço da Mata Grande. Gisele e Adriano, ótima quarta-feira. Estamos sempre juntos na rádio e no programa. Top demais. Um abraço para vocês e os ouvintes. Um abraço, São Lourenço da Mata. A SVB é uma das emissoras que vai estar com a gente também na cobertura do domingo a partir das 8 horas da manhã. Eleições 2026. É isso, Adriano.
5: Show de bola. Muito obrigado aí pela participação. Em Brasília, 8h26, a Comissão de Assuntos Econômicos pode votar uma proposta que destina a renda de um concurso de loteria por ano ao Fundo Nacional para Calamidades Públicas. O texto também determina que os recursos reforcem a preparação de estados e municípios para enfrentar desastres naturais e eventos climáticos extremos. A reportagem é da Marcela Cunha.
6: O projeto do senador Fernando Dueire, do PSD de Pernambuco, prevê que a renda líquida de um concurso anual de loterias seja destinada ao Fundo Nacional para Calamidades Públicas, Proteção e Defesa Civil, o FUNCAP. O valor corresponde ao que restar da arrecadação depois do pagamento dos prêmios, do imposto de renda sobre as premiações e dos custos de manutenção da loteria. Dueire afirma que o reforço no fundo pode ajudar estados e municípios a se prepararem para eventos extremos.
7: Ao destinar a renda de um concurso anual da Loteria de Prognósticos Numéricos a esse fundo, estamos não apenas garantindo um fluxo constante de recursos, mas também mobilizando a sociedade em prol da solidariedade e da prevenção dos desastres. Os recursos permitirão que estados e municípios se preparem melhor para os desastres naturais, investindo em infraestrutura resiliente e em sistemas de alerta.
6: Na Comissão de Assuntos Econômicos, o relator, senador Hamilton Mourão, do Republicanos do Rio Grande do Sul, recomendou a aprovação do projeto com as mudanças feitas pela Comissão de Infraestrutura, entre elas, a que garante que a nova destinação não reduz os valores dos fundos que já recebem recursos dessas loterias. Outra permite que o FUNCAP

0: CAP financie medidas para aumentar a resiliência de cidades e áreas rurais a eventos climáticos extremos. A destinação da renda do concurso ao fundo valerá por 4 anos. A votação na CAI é terminativa, ou seja, se o projeto for aprovado e não houver recurso para análise pelo plenário do Senado, seguirá para a Câmara dos Deputados.
1: Marcela Cunha, muito obrigado. Em Brasília, 8h28.
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3: Vamos às informações do mercado financeiro. Nesta quarta-feira, dia 30, mercados globais operam mistos nessa quarta-feira, à espera da divulgação ainda pela manhã do índice de preços de gastos com consumo nos Estados Unidos, que é o principal indicador de inflação acompanhado pelo Banco Central americano. Dow Jones sobe 0,24%, SP500 avança 0,15% e Nasdaq 100 tem leve alta de 0,05%. Na Europa, bolsas operam também mistas. O índice inglês, FTSE 100, ganha 0,33%. CAC 40, o índice de Paris, recua 0,34%. E o DAX cede marginalmente 0,04%. Bolsas que já fecharam movimento nesta quarta-feira na Ásia. O pregão fechou com o índice Nikkei subindo 1,94%. Xangai, na China, avançou 0,31%. E na Coreia do Sul, Kospi caiu 0,48%. E com relação à Bolsa Brasileira, o Ibovespa fechou em alta de 0,46% ontem, aos 183.828 pontos. Por falar em Ibovespa, Ibovespa caminha para fechar esse mês de setembro com uma alta de mais de 3%. Tem volatilidade? Tem. Teve, nesse mês de setembro, um sobe e desce muito acentuado por conta de várias coisas, né? O período eleitoral, a instabilidade também causada pelos títulos públicos americanos, mas a tendência para essa quarta-feira é de alta. O EWZ, que é o fundo que representa ações brasileiras em Nova York, opera no azul nesse pré-mercado e a gente vai acompanhar a partir das 10 horas da manhã, quando começa a abertura dos mercados, como que fica o Ibovespa nesse último dia de setembro. Por enquanto, caminha aí, fechando o mês com alta de mais de 3%. Essas foram as informações do mercado financeiro com índices globais e aqui também da Bolsa Brasileira, Faria.
1: Legal, Gesiel. Muito obrigado aí pelas informações. É sempre importante ver como é que está a movimentação das bolsas. Isso tem reflexo, né? E esses outros índices aí na sua aplicação financeira, para você que tem dinheiro aí investido ou pretende investir uma grana. 8h31, essa é a hora de Brasília. Em Natal, 8h31 também. Um abraço para você que está em Natal com a gente em 106,9. Uma proposta apresentada recentemente aqui no Senado tipifica assassinatos motivados por discriminação contra pessoas LGBTQIAPN+. O texto torna o LGBTicídio crime hediondo e agrava penas para outras formas de violência. A reportagem é do Pedro Pincer.
4: Um novo projeto no Senado cria o crime autônomo de LGBTicídio. A proposta define o delito como homicídio motivado por discriminação relacionada à orientação sexual, à identidade ou expressão de gênero, ou às características sexuais da vítima, reais ou presumidas, e prevê pena de reclusão de 20 a 40 anos. O projeto também propõe incluir o LGBTicídio no rol de crimes hediondos e alterar o Código Penal, a Lei das Contravenções Penais e a Lei Antirracismo. Entre as medidas, estão prever consequências penais específicas para lesão corporal, ameaça, perseguição e vias de fato praticadas pela mesma motivação, além de tipificar racismo e injúria racial quando motivados por discriminação relacionada a esses fatores. A intenção é estabelecer disciplina legal específica para a violência contra essa parcela da população. O texto determina que a motivação discriminatória seja evidenciada pelas circunstâncias do caso concreto. O senador Paulo Paim, do PT do Rio Grande do Sul, destacou os dados da violência contra as pessoas LGBTQIAPN+, no Brasil.
5: Essa escalada de violência, agressão, morte, essa

0: assassinatos representa uma violação sistemática dos direitos fundamentais. A vida tem que estar sempre em primeiro lugar. A vida, a dignidade, a liberdade, a segurança, garantir que o Estado deve assegurar a todos. E a evidência é que não estamos diante de ocorrências isolados.
1: Dados do 20º Anuário Brasileiro de Segurança Pública, referentes a 2025, registram 3.481 ocorrências de racismo por homofobia ou transfobia, alta de 35,6% em relação ao ano anterior.
2: Tá aí, esse foi o Pedro Pincer. Valeu, Pincer. Muito obrigado. 8h33, hora de Brasília, a Comissão de Constituição e Justiça pode votar a criação do Fundo de Amparo às Crianças Órfãs e o Programa de Amparo às Crianças Órfãs.
3: A proposta quer garantir suporte financeiro e assistencial a crianças e adolescentes que perderam pais ou cuidadores primários. Reportagem do Bruno Lourenço.
4: A Comissão de Constituição e Justiça pode votar o projeto de lei que cria uma rede de amparo contra a pobreza extrema e a desproteção social vividas por menores em situação de orfandade. O texto prevê a criação de um auxílio financeiro direcionado aos guardiões legais de baixa renda, além do repasse de verbas para o fortalecimento de instituições e programas de acolhimento familiar. O senador Hamilton Mourão, do Republicanos do Rio Grande do Sul, explicou a opção pelo financiamento do programa por meio da destinação de parcela da arrecadação das loterias federais.
5: A opção de financiar o FACOR com parcela da arrecadação de loteria revela-se adequada sob a ótica de política pública, utilizando receita não tributária de caráter voluntário para o apostador e já tradicionalmente destinada a finalidades sociais. A redução do percentual destinado ao agente operador da loteria atende ao princípio da responsabilidade fiscal, na medida em que realoca recursos dentro do próprio sistema lotérico sem ampliar gastos ou comprometer a viabilidade operacional da loteria.
4: 5% dos recursos arrecadados pelo fundo serão destinados a estudos e pesquisas sobre a orfandade no Brasil. O benefício, condicionado à baixa renda familiar e vinculado ao guardião legal do órfão, permite o acúmulo com outros auxílios, como BPC e Bolsa Família.
2: Tá aí, esse foi o Bruno Lourenço. Valeu, Bruno. Muito obrigado. 8h35, hora de Brasília. Em Rio Branco, 2 horas mais cedo, 6h35. Rio Branco está com a gente em 100,9. Vamos agora ao intervalo, 2 minutinhos. A gente já volta.
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3: Voltamos 8 horas.

0: 37 minutos, essa é a hora de Brasília. Bom dia, Brasil! São 17 capitais ligadas pela Rede Senado de Rádio, onde você estiver ouvindo a gente. Muito obrigado pelo carinho, pela participação. Essa participação acontece pelo nosso WhatsApp, 619-8611-9591. Você manda a sua mensagem, foto, áudio, texto. Texto é... um texto legal, áudio até 30 segundos, né? É. A gente diz 20 para dar 10 segundos de goia.
1: De groja.
0: É, pra ver se você manda um áudio. Por falar nisso, chegou o áudio do Carlos Medeiros lá de Belém.
1: É? Deu tempo hoje.
0: O áudio dele, primeiro que ele mandou um áudio antes das 8h45.
1: Parabéns,
0: né? Parabéns pro Carlos. Palmas. E depois que o áudio dele vem com 22 segundos exatos, 22 segundos. Então... preenche os requisitos.
1: Preenche os requisitos.
0: Vamos então para o áudio do Carlos. Fala aí, Carlos.
2: Bom dia, galera da Conexão Senado. Aqui é Carlos Paissandu, aqui de Belém.
0: Certo.
2: Carlos Medeiros. Não é Carlos para Medeiros.
0: Ah, tá certo.
2: Esse dia acordei mais tarde, agora hoje eu tô no cronograma, né? É porque foi meu aniversário, eu tô comemorando em segunda-feira.
0: Ah, filho.
2: Passo meu áudio antes da operadora de áudio passar o caminhão por cima de mim. Um bom programa pra vocês aí.
0: Tá vendo aí, né, Carlos? Ninguém escapa da Isaura Oliveira e a sua buzina terrível.
1: Essa,
0: mas hoje deu certo.
1: Todo dia tinha atropelado.
0: Hoje deu certo. Cara, é por aí mesmo. Vai nessa pisada que dá certo. Um abração aí pra todo mundo que tá mandando mensagens pra gente participando do nosso Conexão Senado. Ainda tem mais 20 minutos pra você mandar. Se quiser mandar áudio, tem mais o que aí? Mais uns 6 minutos pra você mandar o seu áudio nessa pegada do Carlos Medeiros, hein? 22, 30 segundos. E pra mandar a sua mensagem de texto também, que dá tempo até às 9 horas, 8h58, pra não levar a buzinada.
1: É verdade.
0: A gente passa o seu áudio.
1: Olha, eu queria aqui fazer uma reclamação.
0: Eita.
1: Antes de passar aqui para a entrevista. A Raquel Teixeira,
0: sim,
1: vem aqui no estúdio, tira uma foto, fala assim, queria que você tirasse uma foto aqui, aí a gente...
0: A gente ficou todo
1: assim,
0: felizinho, né?
1: Bem ingênua, tiramos aqui a foto, eu e Gesiel aqui e tal, e ela já está aqui povoando os grupos de zap internos aqui da Rádio Senado com a minha foto e a sua. Aqui, ketchup e mostarda.
0: Gente do céu, onde é que vai parar isso, Adriano?
1: Não sei, agora vai ganhar o mundo aqui.
0: Eita, você acredita que isso foi pro grupo das chefias?
1: Foi pro grupo das chefias, o grupo aqui do Conexão Senado, tem
0: gente,
1: um grupo aqui.
0: Vou ter que processar a Raquel, é muito bullying.
1: Olha
0: é muito bullying, minha gente.
1: Aí se você quiser conferir, acessa aí o nosso YouTube no canal da TV Senado, transmissão. Aí você julga se a gente tá com cara de ketchup e mostarda.
0: Julga, mas julga a nosso favor, pelo amor de Deus. Que hoje o programa tá puxado.
1: É verdade. Aí isso aí vai acabar em pizza. Se bem que o pessoal conta que... O pessoal diz que lá em Itália, se você gosta de botar pizza, aquele sachê de pizza,
0: sim,
1: e de ketchup e mostarda na pizza, aí a pizzaria dá o sachê pra gente, isso é coisa do Brasil. Porque se você chegar na Itália e colocar ketchup e mostarda na pizza... você arruma briga.
0: O cara te expulsa da pizzaria.
1: Não, a pizza aqui, macomo. Vamos pra frente, né? Agora em Brasília, 8h41.
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1: Uma pesquisa nacional encomendada pelo Observatório do Clima, rede com mais de 130 organizações da sociedade civil que buscam soluções para o enfrentamento ao aquecimento global, revelou a percepção do eleitor brasileiro este ano para os temas relacionados com a agenda climática e ambiental.
0: 87% concordam que a mudança climática está provocando secas, chuvas intensas e ondas de calor. E 76% entendem que ainda há tempo para evitar seus piores impactos caso medidas sejam tomadas imediatamente.
1: Secretário Executivo do Observatório do Clima, Márcio Astrini, conversou com o jornalista César Mendes da Rádio Senado. Ouça a entrevista.
4: Márcio, o que que essa pesquisa revelou assim, de mais significativo sobre o peso que essa temática vai ter para os eleitores nas eleições deste ano?
5: Olha, é uma pesquisa muito importante porque ela consolida o entendimento, né, de que a população realmente presta cada vez mais atenção nessa agenda de clima. É uma coisa que está no dia a dia das pessoas, elas já percebem isso. A gente verificou essa questão em outras pesquisas, em edições anteriores, e recorrentemente, clima e o impacto diário na vida das pessoas é algo que tem uma grande

0: importância na opinião de quem é entrevistado. E também eles cobram muito dos candidatos. As pessoas querem ver a agenda de clima aparecer ali entre as preocupações, as promessas de ações dos candidatos, principalmente à presidência da República. Mais de 91% das pessoas diz que espera ver os candidatos se importando com o assunto, uma vez, obviamente, que o assunto já atinge a todos nós nas nossas atividades diárias, no mercado, no final do mês e em todas as coisas que envolvem a nossa vida.
1: A pesquisa, ela é bastante abrangente, não é? Ela não se restringe, por exemplo, aos impactos da mudança do clima. Ela trata também de diversos assuntos relacionados com o meio ambiente, como, por exemplo, questão de resíduos sólidos, não é isso?
0: É, exatamente. Ela traz como centro a questão do clima e depois ela vai aprofundando um pouco mais o conhecimento do eleitor, do cidadão, como que ele percebe o clima no Brasil e como que para essa pessoa deveriam ser as ações tomadas pelo governo, né? E quando as pessoas falam, inclusive, de como que elas percebem esse clima agindo sobre a vida delas, vem principalmente circunstâncias que a gente viveu recentemente no Brasil: secas, chuvas torrenciais, deslizamentos de terra. Então é muito nessa agenda que o brasileiro se concentra e identifica o poder público como aquele que tem que tomar as ações, sejam as ações para diminuir a crise climática, e no caso do Brasil, essa diminuição se dá para o combate ao desmatamento, a melhoria da nossa agricultura e da geração de energia, mas também há uma preocupação muito grande com a adaptação climática. Já temos um problema de clima e como que os governos vão adaptar as suas regiões, as suas áreas mais sensíveis a esse clima extremo e diferente que a gente já vive.
1: Por exemplo, eu pensei assim, alguns dados que me pareceram significativos. 86% das pessoas defendem a ideia de que é preciso avançar nas energias renováveis, né, para a gente usar menos combustíveis fósseis. Esse é um dado bastante significativo.
0: Significativo, e elas estão corretas porque a crise climática que a gente sente aqui, ela não é necessariamente toda ela causada no nosso país. O mundo inteiro tem um papel fundamental, aliás, sem com que os países trabalhem coordenadamente, a gente não vai conseguir avançar nas soluções. Então é necessário a gente fazer a lição de casa, mas, nesse caso das energias renováveis, que elas estejam no centro das discussões e das ações de país ao redor do mundo. Cerca de 75% do problema do clima hoje se concentra na geração de energia. A gente trocar energia suja por energia com fontes renováveis é a principal ação que a humanidade pode tomar. No caso do Brasil, é um pouco diferente. O nosso grande problema é o desmatamento. Metade das emissões do Brasil está concentrada em desmatamento de florestas. O Brasil é o quinto maior emissor de gás de efeito estufa. Portanto, acabar com o desmatamento é o nosso carro-chefe. E para nós, essa ação é uma ação que traz diversos benefícios, né? Primeiro, que a gente não precisa mais desmatar para desenvolver o país. O país já tem áreas abertas em quantidade suficiente para a gente, por exemplo, dobrar a nossa produção agrícola sem precisar desmatar mais. Esses são dados, inclusive, da Embrapa e de diversos institutos de pesquisa. E o fim do desmatamento também ajuda na imagem do país, nas nossas exportações de produtos agrícolas. Então, parar o desmatamento faz bem para o clima, faz bem para a imagem do país e bem para os negócios também.
1: E a população, me parece que tem um entendimento disso, porque quando foram questionados sobre o que é preciso fazer para reduzir as emissões de gases no Brasil, a maioria das respostas, 41%, afirmam que é reduzir o desmatamento. Sobre a questão dos combustíveis fósseis, como petróleo e derivados, 27% consideram essas ações, quer dizer, reduzir a produção e o consumo de combustíveis fósseis como importantes, e depois outras ações. Mas, enfim, o fato é que parece que a população, pelo menos a maioria, percebeu que o desmatamento é o grande nó da questão no Brasil.
0: Percebeu? É uma coisa que vem ficando cada vez mais clara, mais cristalina para as pessoas ao longo dos anos. Exatamente porque todos estão muito mais atentos a essa questão de clima e o desmatamento vai ocupando aí com informações e muito com a percepção geral que as pessoas têm de que o desmatamento é um problema a ser erradicado no país. Nós temos momentos muito importantes da agenda, né? Nós tivemos o Rio Grande do Sul, as secas na Amazônia, mas nós estamos vendo um momento agora importante, que é a discussão sobre o El Niño. O El Niño causa uma mobilização da opinião pública.

0: política e junto com todos esses momentos em que se discute clima, nesse período em que você percebe a população muito mais preocupada exatamente com esses fatores que causam os estragos ou que causam os riscos que nós estamos correndo. E no Brasil existe uma eficiência muito grande de mostrar que o desmatamento, através da imprensa, os órgãos de comunicação, que o desmatamento é realmente o alvo principal quando a gente está falando em agenda de clima e está falando em soluções climáticas.
1: Um outro tema importante, o Márcio, que a pesquisa abordou, foram as emissões de gás metano, não é? Que é um tema, acho que um pouco menos conhecido ainda do grande público, né? Mas é um gás considerado 28 vezes mais potente do que o CO2 num período de 100 anos para esse impacto aí nas mudanças do clima, não é? O que que a pesquisa revelou sobre o entendimento da população sobre esse tema do gás metano?
0: A pesquisa ela foi cada vez ficando mais específica nas perguntas para as pessoas, e o metano é um componente importante porque ele tem esse poder de aquecer o planeta muito mais rápido do que os outros gases, e portanto a gente cortar a emissão desse gás em particular é algo extremamente urgente. A pesquisa apontou que o conhecimento sobre isso de uma parte dos entrevistados é um conhecimento surpreendentemente grande, mas eles têm uma ideia de que o metano no Brasil vem principalmente dos lixões. E isso, no nosso caso particular, não é a realidade, porque a maioria do gás metano no Brasil vem exatamente da atividade agropecuária. O Brasil é um grande rebanho, é um grande produtor agrícola. O rebanho brasileiro é o setor em que mais se concentra a emissão desses gases. Existe tecnologia já desenvolvida no Brasil pela Embrapa para a redução desses gases metano. O Brasil, inclusive, é signatário de um acordo público internacional para fazer a redução desses gases. Não estamos conseguindo e por esse caminho é correto da redução, mas as tecnologias estão aí, elas precisam de mais incentivo, mais política pública para que a gente reduza a emissão de um gás tão importante como esse.
1: Agora, ao mesmo tempo que a pesquisa está revelando aí a preocupação dos brasileiros com as questões do clima e as questões ambientais, me parece que quando a gente olha as plataformas, as campanhas, essa é uma questão que não tem sido muito priorizada, não é verdade?
0: Nós fizemos a pesquisa e depois fomos dar uma olhada lá no programa de governo dos presidenciáveis. E o que a gente encontrou lá é bastante dissonante com a vontade dos brasileiros. Demos uma olhada mais a fundo nos 6 primeiros candidatos colocados nas pesquisas eleitorais. A grande maioria deles não apresenta agenda de clima ou apresenta de uma forma muito insatisfatória. Na verdade, nós temos apenas um candidato que tem um programa mais consistente com o que deveria ser feito. Outros candidatos falam muito superficialmente do assunto e temos candidatos, inclusive, que negam a existência das mudanças climáticas, e isso é bastante grave, né? Uma vez que se você não dá a devida importância ou mesmo não acredita que o problema existe, fica muito mais difícil para um governante, obviamente, de dar uma solução para um fator tão urgente. E os governos federal, o poder legislativo, os governos estaduais, é deles que partem as ações iniciais se a gente quiser ver qualquer tipo de solução para essa agenda. A parte das ações através das regulamentações, dos investimentos, de colocar uma ordem no desenvolvimento do país para que a gente continue gerando emprego, desenvolvendo a nação, mas que esse desenvolvimento tem uma preocupação com o clima, porque a preocupação que a gente não tem com o clima hoje nas políticas volta amanhã em forma de tempestade, de seca e acaba atingindo todos nós, a toda a população.
1: Eu conversei aqui com o Márcio Astrini, do Observatório do Clima, que trouxe para a gente informações sobre uma pesquisa que foi realizada para medir a importância que os eleitores brasileiros estão dando para as propostas voltadas para o enfrentamento da crise climática. A pesquisa revelou, em resumo, que 91% dos brasileiros cobram propostas contra a crise climática nas eleições deste ano. Márcio, muito obrigado.
0: Eu que agradeço. Um grande abraço a todos.
1: Eu volto com vocês no estúdio.
2: César Mendes, muito obrigado aí por essa entrevista. Em Brasília, 8 horas 52 minutos. Mesma hora de Belém, um abraço aí para você que está na capital do Pará. Olha, você que está no YouTube já percebeu aqui que tem visita ilustre aqui, que é o Felipe Alverni. Felipe, bom dia para você.
3: Bom dia, Gesiel. Bom dia, Adriano. Bom dia.

0: e ouvintes.
1: Olha só, gente, se você está no YouTube, olha aí o que, que aconteceu. Se já tinha o ketchup e a mostarda, chegou aqui a maionese. Aqui,
2: Meu Deus do céu, até as 9 horas o bolo não para, né?
1: Chegou aqui, então o Felipe Maionese Alverni está com a gente aqui para trazer as notícias
2: da internet.
1: Raquel, Raquel Teixeira está aqui.
0: Tem mais uma foto.
1: Está aqui, ela veio de pimentão aqui para... Aqui é pimentão verde.
2: Salsinha
1: da pizza. Hoje aqui completou o molho aqui. Está faltando só a pimenta aqui para chegar aqui. Mas já ouvi dizer que o Anderson Mendanha veio vestido de pimenta.
2: Malagueta.
1: Aqui, né? Malagueta, pois é. Mas vamos aqui ao que interessa, né, Felipe? Que chega de bullying.
0: Uhum.
1: E vamos aqui ao que interessa, falar aqui das notícias da internet. Felipe, tem uma notícia aqui do portal UOL, interessante, hein? Pacientes que não sabem ler conseguem entender a receita de médico que desenha as orientações nas prescrições? Conta pra gente esse fato pitoresco.
0: Adriano, um médico no sertão de Pernambuco encontrou essa forma de ajudar os pacientes que não sabem ler. Lucas Cardim é o nome desse médico. Ele trabalha no SUS e desenha esses símbolos nas receitas para indicar os horários, a forma de tomar o medicamento. Em vez de depender apenas do texto, ele usa desenhos como uma xícara para representar o café da manhã e outros símbolos para mostrar o dia a dia e a quantidade dos horários. E essa iniciativa busca facilitar a compreensão dessas orientações médicas e garantir que os pacientes consigam seguir o tratamento. É uma forma bem interessante e muito inclusiva. Achei bem interessante.
2: Criativa por mais médicos como o Dr. Lucas Cardim.
1: Palmas para ele aqui.
2: Fiquei até curioso saber que cidade é essa lá do sertão de Pernambuco. Depois vou dar uma olhada aqui. Mas parabéns, Dr. Lucas Cardim, porque, olha, já virou lenda essa questão de letra de médico, né?
1: Sim.
2: Tem até a expressão letra de médico, que é aquela letra que ninguém entende. Então, para muitos pacientes, fica difícil mesmo saber ler a prescrição, uma vez que tem um monte de garrancho ali. Nem todo médico prescreve daquela forma, mas a grande maioria, tanto é que ganhou a fama exatamente que letra de médico é uma letra que ninguém entende. E aí o doutor Lucas desenha. Precisa desenhar? Precisa. E o doutor Lucas faz isso. Muito legal. Bom, hoje é o último dia de setembro, 30 de setembro, amanhã começa outubro e o Brasil quer saber, meu caro Felipe Alverni, setembro já foi daquele jeito, né? Quente demais, ontem o dia mais seco de Brasília e a gente recebe aqui as notícias dos ouvintes de todo o Brasil de ou muito frio ou muita seca, mas em outubro, como é que vai ser o tempo em outubro no nosso querido Brasil, Felipe?
0: Outubro pretende dar uma amenizada nisso daí. As chuvas vão estar acima da média em parte do sul e sudeste, que estava sofrendo bastante com calor, enquanto no norte, nordeste e centro-oeste deve ter um período ainda mais seco. E as temperaturas também devem ficar acima do normal em grande parte do país, principalmente, né, na região centro-oeste e sudeste. Além disso, uma frente fria associada a um ciclone extratropical deve avançar pelo centro-sul nesta quarta-feira, trazendo forte chuva, ventos e até possibilidade de granizo. E a partir de quinta-feira, o ar frio deve derrubar as temperaturas em São Paulo. Então, vai ter bastante variação aí. A gente vai acompanhando como é que vai se desdobrando as temperaturas e o clima pelo país.
2: Se cuida, meu povo, porque é muita instabilidade climática, é muito ou muito calor ou muito frio. E aí, depois de praticamente uma semana com muito calor e umidade baixa, tá vindo aí uma frente fria, ou seja, a gente precisa se acostumar com isso e ainda mais o El Niño aí para dar aquele molho.
1: É verdade.
2: Que a gente tá falando tanto em molho.
1: É verdade.
0: E ainda mais a questão da saúde, né? Muita gente resfria, gripa, alergia, enfim, tá bem complicado.
1: Tá bom então. Muito bom, meu amigo Felipe Alverni. Obrigado aí você aqui por sua participação, né, Isaura? Não escorregou na maionese aqui na...
2: Eu sabia que ele era.
0: Com pouco a gente não vira um semáforo também, né?
1: É verdade. Hoje aqui tá colorido aqui. Aqui é um molho especial mesmo. Felipe, um abraço para você. E amanhã você vai vir com camisa de quê aí?
0: Vamos combinar isso aí.
2: Vamos
0: mandar um memorando.
1: Vamos combinar. Eu acho que ficou bonito hoje aqui. Ficou legal, gostei. Um abraço e até amanhã.
0: Um abraço até amanhã.
1: Maravilha. Últimas mensagens aqui no nosso WhatsApp, 619-8611-9591. O Rosalino está em Cuiabá.

0: Bah, mandou um zap gravado aqui pra gente. Vamos
1: deu
0: ouvir
1: tempo?
0: Aqui.
1: Vamos lá.
0: Deu tempo, é. Ele chegou, mandou aqui dentro do...
1: dos requisitos.
0: Dos requisitos.
2: Bom dia, todos conectados. Aqui é Rosalina Morim, Cuiabá, Mato Grosso. Cuiabá tem atingido uma temperatura aqui dos 40 e... chegou a 49 graus.
0: Meu Deus.
2: Mas deu uma chuvinha ontem, já deu uma amenizada. Mas o sol hoje amanheceu daquele jeito. Abraço a todos aí. Gosto demais de ouvir o Conexão. Todos os dias, no radinho mesmo.
0: Isso aí, Raiz, um ouvinte Raiz. Valeu, obrigado, meus amigos, valeu.
1: Um abraço grande. Se cuida aí, rapaz.
0: É, rapaz.
1: Acima de 40 graus é complicado.
0: Olha, o Márcio Camilo está em Cáceres, Mato Grosso, sempre com vocês. Com certeza vou acompanhar a apuração e o resultado das eleições pela rede legislativa de rádio e TV. Um super abraço. Ele mandou uma foto aqui do ketchup da mostarda.
1: Tá certo, viralizou.
0: Tá bom então, obrigado, Márcio. Um abraço para você, amigo. Agradecemos. Sidneia, bom dia, gente. Demorei a mandar mensagem, mas estou aqui desde cedinho. Obrigada por mais uma manhã com vocês. Sidneia está em Ouro Preto. Ô, Cid, um abraço para você, querida. Agradecemos. Aldo, companheiro nosso aqui da Rádio Senado, meu amigo Gesiel.
1: Diga, Aldo.
0: Isso aqui é para você.
1: Fala, Aldo Renato.
0: O esporte não vai bem na segundona.
1: Não vai, não.
0: E ainda foi perder para o Náutico de 3-1. O que está acontecendo?
1: É que o esporte tem a tradição de ressuscitar mortos. Então, o Náutico vinha muito ruim no campeonato até encontrar o glorioso Esporte Clube do Recife, que, honrando a tradição, ressuscitou mais um.
0: Olha aí. E ele disse que o Tigrão, o Vila Nova, parece que vai para a Série A dessa vez,
1: eu
0: hein?
1: Eu também acho.
0: Sempre torci para o Vila Nova desde que morei em Goiânia. Também torço para o Vila lá em Goiânia. Valeu, Aldo. Um abraço para você. Agradecemos. Ana Alves está em Florianópolis. Ô, Ana, mandou um áudio de 1,58. Infelizmente, não vai ser possível a gente colocar a sua mensagem. Tá? E tomamos até uma buzinada da Isaura. Valeu, Ana. Um abraço para você, querida. Amanhã você consegue mandar uma mensagem aí mais cedo um pouco que a gente coloca no ar, tá bom? O Márcio gostou do ketchup da mostarda. Valeu, Márcio. Obrigado aí pela sua participação. Agora em Brasília, pontualmente 9 horas da manhã, e o Conexão Senado de hoje fica por aqui. A apresentação do Gesiel Mostarda Carvalho
1: e do Adriano Ketchup Faria.
0: Sonoplastia, deixa eu ver a Isaura ali. Não, está normal.
1: Tá normal.
0: Sonoplastia da Isaura Oliveira com a coordenação do Antônio Carlos Soares.
1: Produção, Ana Beatriz Santos, Mauro Verne, Felipe Alverne e Rita Zumba.
0: E o Conexão Senado volta amanhã. Amanhã ainda, às 7h25 da manhã, no horário de Brasília. Mas amanhã acaba a propaganda eleitoral no primeiro turno no rádio. Então, na sexta-feira, Conexão às 7. Então, amanhã ainda, às 7h25, no horário de Brasília. Muito bom dia para você. Muito obrigado pela audiência. Um abraço. Até amanhã, meu amigo Mostarda.
1: Certo, Adriano. É, gente, acabou o programa. Ainda bem, né? 9h01 levamos mesmo. Levamos hoje, falta outro só pra aprender. Daqui a pouquinho, Raquel Teixeira trazendo pra você a nossa programação musical. Até amanhã.
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3: Em Brasília, 9,2. Esta é a Rádio Senado, uma ótima manhã de quarta-feira para você que sintoniza a Rede Senado de Rádio. Eu sou Raquel Teixeira, fico em sua companhia a partir de agora. E você ouve programação musical de Wilton Rodrigues. Para começar o bloco, tem Patufu.

0: Ouvimos Gal Costa, Flor de Maracujá, Erasmo Carlos, O Bom e Patufu Tolices.
1: Em Brasília, 9:12.
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3: Fique agora com Mariana Aidar.

0: Acabamos de ouvir Bid, Luiz Melodia, Nelisa Assunção, Chiquinha Rei. Antes teve Luci Alves e Alceu Valença, Morena Tropicana. Quem abriu o bloco foi Maria Naidar. Onde está você? Em Brasília, 9h26.
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1: 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Na sequência, você ouve Flávio Triz e Mônica Salmazo.

0: Acabamos de ouvir Naozete Luiz Tati, de Lua. Antes, Marcelo Genesi e Laura Lavieri, Pra Sonhar. E também Flávio Triz e Mônica Salmazo, Abraxas. Em Brasília, 9h41.
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0: Na Rádio Senado, você ouve agora Saulo Duarte, A Unidade.
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0: Essa foi Lia Sofia, Ai Menina. Antes, Paulo Bastos e Patrícia Bastos, Eu Vim do Mar. Também nesse bloco você ouviu Dona Nete, No Meio do Pitiú. E abrindo a sequência, teve Saulo Duarte, A Unidade, Zon Zon.
1: Em Brasília, 9h58.
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5: 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Laélia de Alcântara, uma médica obstetra baiana que trabalhava no Acre. Ela chegou ao Senado no fim da ditadura militar, pelo PMDB, partido de oposição, e não hesitou em denunciar o racismo e defender a igualdade entre homens e mulheres. 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
1: Agora em Brasília, 10 horas.
0: Esta é a Rádio Senado, uma ótima manhã de quarta-feira para você. Eu sou Raquel Teixeira, continue sua companhia. A gente ouve agora Jardes Macalé e João Donato.
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0: Você ouviu a Orquestra Imperial, Tamancas do Cateretê. Antes teve Gafieira, Rio Miami, Vou Deitar e Rolar. E abrindo o bloco, você ouviu Jardes, Macalé e João Donato, Síntese do Lance.
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2: Em Brasília, 10 e 11.
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0: Ouvimos Baby do Brasil, Ele Mexe Comigo, Gilberto Gil, Realce e Rita Lee, Cor de Rosa Choque.
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0: Agora em Brasília, 10h25.
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1: Na sequência, você ouve Caetano Veloso.
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0: Acabamos de ouvir Humberto Barbosa e Geraldo Azevedo, Arte Belo Ser. Antes, Selmar, Turbilhão. E quem abriu o bloco foi Caetano Veloso, Cajuína.
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2: Em Brasília, 10h37.
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0: Na Rádio Senado você ouve agora Gilsons.

0: Você ouviu o Baiana System, Dino de Santiago e Antônio Carlos de Jocafe, Batuquerê. Antes teve Amanda Magalhães, O Amor Te Dá, e também Gilsons, Várias Queixas.
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2: Em Brasília, 10h49.
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0: Fique agora com o Martinho da Vila.

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0: Essa foi Fabiana Cosa, Candeeiro de Deus. E antes teve Martinho da Vila, Você, Eu e a Orgia. 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
2: Em Brasília, 11:01.
3: Olá, estamos de volta. Eu sou o Davi Warshavski e a gente segue juntos com a programação musical de Wilton Rodrigues. Para abrir a sequência, Thiago Petit.

0: Tom do Osso e Thiago Petit, Maior Abandonado.
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2: Em Brasília, 11:09.
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4: Fique agora com Lia Sofia.

0: Na Rádio Senado, você ouviu Bárbara Eugênia, Gosto de Maçã. Ouviu também Paulo Diniz, Ponha um Arco-Íris na Sua Moringa. E Lia Sofia, Quero Você.
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0: Em Brasília, 11:20.
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0: Agora, Lulu Santos.

0: Esses foram os Paralamas do Sucesso, Tendo a Lua, antes Tulipa Ruiz, Efêmera, e Lulu Santos, Lua de Mel. Você fica agora com o programa Curta Musical. A gente volta já já.
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4: Abelha rainha, faz de mim um instrumento de teu prazer.
5: Cantora de voz potente e presença marcante, Maria Bethânia é a abelha rainha da nossa música e carrega no canto a força da identidade brasileira.
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5: Maria Bethânia Viana Teles Veloso nasceu em 1946 em Santo Amaro da Purificação, no Recôncavo Baiano. Morando em Salvador a partir da adolescência, a jovem artista começou a carreira no teatro em 1963 com a peça Boca de Ouro, de Nelson Rodrigues, em que interpretava a música Na Cadência do Samba, de Ataúfo Alves.
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5: A presença de Maria Bethânia nos palcos impressionou a renomada cantora

0: Ara Leão, que estava de passagem por Salvador em 1964. Nara então convidou Bethânia para substituí-la no lendário Show Opinião, no Rio de Janeiro, e a interpretação poderosa da música Carcará se tornou o primeiro sucesso da nova artista baiana. Carcará! Com a ótima recepção dos shows, Maria Bethânia lançou o disco de estreia ainda em 1965. Dando continuidade a um estilo mais dramático nos palcos, frequentemente sob a coordenação de diretores de teatro, a cantora passou a investir em espetáculos sofisticados, que alternavam canções e textos de grandes nomes da literatura.
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0: Cada vez mais popular, Maria Bethânia lançou em 1978 Álibi, álbum que ultrapassou a marca de 1 milhão de cópias vendidas e consolidou a carreira da cantora como uma das maiores intérpretes da música brasileira.
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0: Após celebrar 35 anos de carreira em 2001 com o disco Maricotinha, Maria Bethânia se desligou das grandes gravadoras. Buscando mais liberdade criativa, a cantora criou em 2003 o selo musical Quitanda e passou a se dedicar a projetos pessoais inspirados no recôncavo baiano e na religiosidade africana.
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0: Em 2025, Maria Bethânia celebrou 60 anos de carreira em uma turnê com o irmão mais velho, Caetano Veloso, além de uma série de shows que ela mesma dirigiu e roteirizou. Recheadas de sucessos, as apresentações seguiram os moldes de espetáculos marcantes na carreira da cantora, como Rosa dos Ventos, de 1971, e A Cena Muda, de 1974.
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0: E agora, para celebrar uma das maiores cantoras da música brasileira, vamos ouvir a música Fera Ferida, grande sucesso do álbum As Canções Que Você Fez Pra Mim, lançado em 1993.

0: Acabamos de ouvir Maria Bethânia com a música Fera Ferida, em registro do álbum As Canções Que Você Fez Pra Mim, lançado em 1993.
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2: Em Brasília, 11:40.
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2: Estamos de volta com a programação musical de Wilton Rodrigues. Eu sou o Davi Warszawski e a gente segue juntos até as 2 horas da tarde para iniciar mais um bloco Brasa e Negamanda.

0: Você ouviu Alice Caymmi e Raquel Reis, Desfruta. Ouviu também Seu Jorge, Black Alien e Bid, Meu Bem Querer. Anelisa Assunção e Marmundi, Rasta. E Brasa e Negamanda, Olinda. Em Brasília, 11h57.
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2: Em Brasília, 12:26.
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6: Na Rádio Senado, você ouve agora Época de Ouro e Moraes Moreira.

0: Esse foi Armandinho Macedo, assanhado, antes Gal Costa, desde que o samba é samba. E Época de Ouro e Moraes Moreira, o bandolim de Jacó.
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0: Em Brasília, 12:40.
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0: Ouça agora, Daúde.

0: Você ouviu Nath Roots, Dou Não Dou, antes Marina Peralta, Agradece, Zé Cabaleiro, Dodói e Daúde, Hoje Eu Quero Sair Só.
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0: Em Brasília, 12:59.
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4: Em Brasília, 1:01. Seguimos pela nossa última hora juntos, agora com a programação musical de Josimar Fernandes. E abrindo a sequência, vamos com Barão Vermelho.

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1: Você ouviu Malu, Velha e Louca. Ouviu também Barão Vermelho, Maior Abandonado.
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1: Em Brasília, 1:07.
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1: Agora você ouve Cidade Negra.

0: Você ouviu Tribo de Já, Rainha da Sedução, antes Fernanda Abreu, Bid e Fernando Nunes, Azul, e Cidade Negra, Guajira Guantanamera.
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0: Em Brasília, 1h22.
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0: Agora, a Melinha.

0: Essa foi Lúcia Menezes, Serafim e seus filhos, antes Humberto Barbosa, Flor de Alecrim, e Amelinha, Gemedeira.
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0: Em Brasília, 1:35.
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0: Na sequência, você ouve Paula Toller.

0: Você ouviu Chris Brown, Cuidado com Pessoas Como Eu. Antes, Lobão, Chorando no Campo. E Paula Toller, Saúde.
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0: Em Brasília, 1:46.
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0: Abrindo nosso último bloco juntos, João Cavalcante.

0: Essa foi Luciana Oliveira. A ordem é samba. Antes, João Cavalcante, Besta é Tu. Foi um enorme prazer estar na sua companhia. Tenham todos uma ótima tarde e até a próxima. Fique agora com o Boletim.leg.
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0: Hospitais terão que cumprir critérios de segurança e qualidade no atendimento.
2: O descumprimento das regras poderá gerar multa diária de R$ 5.000 a R$ 500.000 reais.
0: Proposta permite o confisco de bens ligados à exploração sexual infanto-juvenil. Eu sou o Davi Warshavsky e este é o Boletim.leg. Começou a valer a lei aprovada.

0: aprovada pelos senadores, que determina a destinação de um percentual da Loteria Federal para o Comitê Brasileiro de Clubes. As informações com o repórter Márcio Maturana.
1: Já está em vigor a lei que transfere 0,01% da arrecadação de jogos da Loteria Federal para o Comitê Brasileiro de Clubes aplicar em programas de capacitação, formação e treinamento de gestores esportivos. O texto teve origem num projeto aprovado pelo Senado com parecer favorável da senadora Leila Barros, do PDT do Distrito Federal.
2: A proposta resulta em um consenso entre as próprias entidades, sem criação de nova despesa ou ampliação do volume global de recursos lotéricos destinados ao segmento clubístico.
1: Antes, esse percentual ia para a Federação Nacional dos Clubes Esportivos, que é uma entidade sindical e tem estrutura financeira própria. A aplicação do recurso repassado vai continuar sendo fiscalizada pelo Tribunal de Contas da União.
0: Também passou pelo Senado a lei sancionada pelo presidente da República, que cria uma avaliação periódica de hospitais públicos e privados pela Anvisa, com divulgação dos resultados. Repórter Patrícia Oliveira.
3: Entre os critérios avaliados pela Vigilância Sanitária sobre a qualidade dos serviços prestados nos hospitais estão a segurança do paciente, o uso de tratamentos comprovados cientificamente, além de equipe e estrutura suficientes para evitar longas filas de espera. O descumprimento das regras poderá gerar multa diária de R$ 5.000 a R$ 500.000 reais. No Senado, o projeto que deu origem à lei foi relatado pelo senador veneziano Vital do Rego, do MDB da Paraíba.
4: Poderá trazer mais racionalidade ao sistema de saúde, contribuindo para que estabelecimentos que não garantam minimamente a segurança do paciente ou a resolutividade da atenção prestada deixem de operar nessa situação.
3: A proposta é do ex-senador Flávio Dino, que agora é ministro do STF. Em 2012, ele perdeu o filho Marcelo, de 13 anos, na UTI pediátrica de um hospital em Brasília. O estabelecimento foi processado por demora no atendimento.
0: 18 de agosto pode se tornar o Dia Nacional da Dança Afro-Brasileira. Um projeto em análise na Comissão de Educação homenageia a bailarina Mercedes Batista, primeira mulher negra no corpo de baile do Teatro Municipal do Rio de Janeiro. A Comissão de Segurança Pública pode votar, após as eleições, o projeto de lei que autoriza o confisco e a destinação de bens móveis e imóveis utilizados na prática de crimes de tráfico e contra a dignidade sexual de crianças e adolescentes. A reportagem é de Bruno Lourenço.
5: A proposta diz que veículos, embarcações e imóveis de quem comete ou colabora com delitos de exploração sexual e tráfico infanto-juvenil poderão ser apreendidos, confiscados e revertidos para fundos públicos de assistência e proteção à infância. A senadora Damaris Alves, do Republicanos do Distrito Federal, ressaltou durante a análise do projeto de lei na Comissão de Direitos Humanos a importância de agir contra o patrimônio de quem pratica ou contribui para a exploração de crianças e adolescentes.
6: Por exemplo, aquele que empresta a casa para que uma criança seja explorada sexualmente, que empresta o hotel para que uma criança seja explorada sexualmente.
5: Depois da Comissão de Segurança Pública, a proposta segue para a Comissão de Constituição e Justiça.
0: Um projeto recém-apresentado no Senado propõe criar o programa Jovem Aprendiz Digital, com formação em ferramentas de trabalho, programação, segurança da informação, comércio digital e inteligência artificial. A proposta prioriza estudantes da rede pública e jovens em situação de vulnerabilidade. 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
1: Agora em Brasília, 2:01, uma ótima tarde para você que ouve a Rádio Senado. Eu sou o Thiago Medeiros e apresento a você, a partir de agora, a programação musical de Josimar Fernandes. Na mesa de áudio, Eduardo Brito. Vamos ouvir Bebel Gilberto.

0: Ouvimos Pedro Mariano, Voz no Ouvido, Bebel Gilberto, Aganjo.
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0: Em Brasília, 2:11.
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0: Fique agora com o Felipe Cordeiro.

0: Acabamos de ouvir Ed, Atiça, Bur, Poeira da Luz, Felipe Cordeiro, Ela é Tarja Preta.
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0: Em Brasília, 2h27.
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0: Abrindo o bloco, Ira.

0: Você ouviu Vado e Gonzalo Dennis, Mundo Hostil, Agridoce, Dançando, Ira, Tolices.
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0: Em Brasília, 2h40.
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3: Abrindo mais um bloco musical, Criolo.

0: Encerrando mais um bloco musical, Márcia Salomão, Quando o Carnaval Chegar, Ivan Lins, Passarela no Ar, Luana Carvalho, Me Leva e Criolo, Charlie Brown.
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0: Em Brasília, 2h58.
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8: Muita gente não entende por que o presidente Jânio Quadros renunciou em 1961. Para os historiadores, não existe dúvida. Jânio Quadros queria dar um golpe. Pelos planos, a renúncia não seria aceita pelo Congresso, pelos militares, nem pelo povo. Ele aproveitaria o clamor geral e aceitaria continuar com uma condição: que ganhasse poderes quase ditatoriais. O senador Argemiro de Figueiredo enxergou o golpismo.
9: A renúncia foi premeditada. Esperava retornar nos braços do povo e das Forças Armadas para dirigir a nação como queria. Mais forte, mandando sozinho. Seria a primeira etapa do processo de uma ditadura.
8: O golpe fracassou, porque a denúncia foi aceita. Quem assumiu foi o vice João Goulart.
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0: Agora em Brasília, 3 horas e 1 minuto. Uma ótima tarde para você. Eu sou o Thiago Medeiros e sigo em sua companhia apresentando a programação musical de Josimar Fernandes. Na mesa de áudio, Erivan Rodrigues. Vamos ouvir Francisco Elombre e Sidney Magal.

0: Acabamos de ouvir Moreno Veloso e Nina Becker, Um, Dois e Já, Fernanda Takai e Zélia Duncan, Mon Amour, Meu Bem e Ma Femme, e começamos com Francisco Elombre e Sidney Magal, Vou Pra Cima.
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0: Em Brasília, 13:12.
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0: Fique agora com Marinês e Zé Ramalho.

0: Ouvimos Xangai, Nós é Jeca, Mais é Joia, Marinês e Zé Ramalho, Meu Cariri, Moreno Veloso e Nina Becker, Um, Dois e Já.
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0: Em Brasília, 3 e 22.
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4: Os adversários do presidente Juscelino Kubitschek diziam que seria impossível inaugurar Brasília na data prometida, 21 de abril de 1960. O senador João Vilas Boas discursou:
5: "O presidente está distribuindo convites até ao Papa e à Rainha da Inglaterra para assistir o quê? A andaimes, apartamentos em construção e ruas poeirentas. É grande o ridículo de nosso governo."
4: JK inaugurava cada novo edifício com pompa e circunstância. O senador Mendes Sá fez piada:
6: "Em 21 de abril, pedir-se-á emprestado um cadáver à Goiânia para a inauguração do cemitério em Brasília."
4: Apesar das críticas, JK cumpriu a promessa e no feriado de Tiradentes, Brasília se tornou a nova capital.
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0: Abrindo o bloco, Pepeu Gomes.

0: Encerramos o bloco com Paulinho Boca, Vestido de Prata. Antes, A Cor do Som e Daniela Mercury, Beleza Pura. Ouvimos ainda Pepeu Gomes, Mala Cacheta. Agora em Brasília, 3:37.
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6: Com voz cristalina e apuro técnico, Zizi Posse começou na música tocando piano aos 5 anos de idade. Nascida em 1956 em uma família de italianos do Brás, em São Paulo, a jovem pianista partiu para Salvador no início da década de 1970, na companhia do irmão, que foi estudar teatro.
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6: Matriculada no curso de composição e regência, Zizi Posse frequentava o grupo de atores do irmão nas horas vagas. Estimulada pelos elogios que sua voz recebia do elenco, a cantora decidiu investir na carreira artística, montando o primeiro espetáculo em 1974 e participando de especiais na TV local.
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6: Anos depois, já morando no Rio de Janeiro, Zizi recebeu um bilhete de Roberto Menescal, que era diretor musical de uma grande gravadora na época. Impressionado com a performance que havia visto na TV, Roberto decidiu gravar o primeiro disco da cantora. O trabalho de estreia, chamado Flor do Mal, saiu em 1978.
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6: O primeiro destaque na carreira viria em 1979, com o dueto Pedaço de Mim, gravado com Chico Buarque. 3 anos depois, a cantora lançou o 5º álbum, trazendo a faixa título Asa Morena, um enorme sucesso que rendeu a ela o primeiro disco de ouro. Durante a década de 1980, a popularidade de Zizi Posse foi impulsionada pela presença de diversos hits em trilhas de novela, como as músicas Meu Amigo, Meu Herói, A Paz e Perigo.
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6: Durante os anos 1990, Zizi Posse fugiu das fórmulas comerciais e lançou álbuns por gravadoras independentes, que foram muito elogiados pela crítica, apesar das vendagens reduzidas. Mas em 1997, a cantora voltou ao topo das paradas com o álbum Per Amore, um registro de clássicos da música italiana. A partir dos anos 2000, Zizi Posse iniciou uma fase de refinamento técnico e maturidade artística. As apresentações mais recentes celebram o legado da cantora e a superação de problemas graves de saúde abordados no espetáculo A Flor da Pele, de 2017.
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6: E agora vamos conferir o talento de Zizi Posse na música Asa Morena, grande sucesso que dá nome ao disco lançado em 1982 pela cantora.

0: Acabamos de ouvir Zizi Posse com o sucesso Asa Morena, composição de Zé Caradípia, que dá nome ao disco lançado em 1982 pela cantora.
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3: Em Brasília, 3:46.
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0: As fraudes nas eleições foram comuns durante a Primeira República, na virada do século XIX para o XX. Em 1910, o senador Severino Vieira descreveu uma votação em Salvador.
1: Não há fiscal capaz de fiscalizar. Certo político influente tem um parente mocinho esperto. Esse parente vota. Ele se retira, coloca uns óculos e volta a votar com outro nome. Muda de terno e de título, volta a votar. Vota 5 ou 6 vezes.
0: A situação mudou em 1932, quando a Justiça Eleitoral nasceu para coordenar e fiscalizar as votações. As fraudes ficaram raras e, com a chegada da urna eletrônica em 1996, viraram coisa do passado.
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3: Abrindo mais um bloco musical, Marcelo D2.

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0: Encerrando mais um bloco musical, Mosquito, Quinhão, Negra Li, Sambando, Marcelo D2, Na Veia.
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0: Em Brasília, 3:58. 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
0: Agora em Brasília, pontualmente 4 horas, uma ótima tarde para você que ouve a Rádio Senado. Eu sou o Thiago Medeiros e sigo em sua companhia apresentando a programação musical de Josimar Fernandes. Na mesa de áudio, Erivan Rodrigues. Vamos ouvir Nando Reis.

0: Acabamos de ouvir Dalto, Flashback, Marisa Monte e Cesária Évora, É Doce Morrer no Mar, Nando Reis, Rua do Gasômetro.
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0: Em Brasília, 4:10.
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7: Abrindo o bloco, Fernando Caneca e Martinália.

0: Encerramos o bloco com Gruveria, Com Que Roupa, Fernando Canec e Martinália, Jeca Total.
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0: Em Brasília, 4 e 19.
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6: Quando a licença paternidade apareceu na Constituinte de 1988, muitos parlamentares caíram na gargalhada. Disseram que isso era coisa de homem gestante. Na época, os pais podiam faltar ao trabalho apenas um dia e só para registrar o filho no cartório. Foi então que o deputado Alceni Guerra, autor da emenda, fez um discurso contando seu drama. No parto, a mulher quase morreu e ele precisou cuidar dos filhos, incluindo a bebê recém-nascida.
7: Não havia no mundo, naquele instante, nenhuma Assembleia Nacional Constituinte, nenhum emprego, nenhum patrão, nenhuma força do mundo que me tirasse do lado dela e dos meus filhos.
6: Os senadores e deputados se emocionaram e incluíram na Constituição 5 dias de licença.
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0: Abrindo o bloco, Annelise e os Amigos Imaginários.

0: Você ouviu Armandinho, Desenho de Deus, Marcelo Falcão e Cíntia Luz, Sexta-feira, Annelise e os Amigos Imaginários, Mau Juízo.
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0: Em Brasília, 4:34.
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4: Líder do movimento negro, Abdias Nascimento tomou posse no Senado em 1991. Diziam se tratar do primeiro senador de origem africana no Brasil. Mas ele mesmo lembrou outros 22 que já haviam passado pelo Senado. Entre eles, Rodrigues Alves e Nilo Peçanha, que também foram presidentes da República. E Zacarias de Góes e Vasconcelos e o Barão de Cotegipe, que foram primeiros ministros no Império. Abdias discursou.
5: Biógrafos tentaram mascarar ascendências. Retratistas falsificaram fisionomias. Por auto-rejeição, aqueles 22 senadores negros omitiram a própria identidade em seus currículos.
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0: Abrindo mais um bloco musical, Mariana Aidar, Pupilo e Forró do Mundo.

0: Encerrando mais um bloco musical, Natasha Falcão, Miúza, Forró in the Dark, Lampião Chegou. Começamos com Mariana Aidar, Pupilo e Forró do Mundo, Você Endoideceu Meu Coração.
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0: Em Brasília, 4h47.
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1: Em 1984, os brasileiros pediram uma eleição direta para presidente nas diretas já. Mas a ditadura não permitiu o voto popular no ano seguinte. O senador governista Dinarte Maris argumentou:
2: mudar a regra do jogo a esta altura, quando já estamos em campanha, representa um golpe de Estado.
1: Com o voto direto, a ditadura temia perder o controle e não eleger um presidente conservador. No colégio eleitoral, não haveria esse risco. A eleição de 1985 foi mesmo indireta, mas a pressão popular abriu caminho para a redemocratização, com a vitória de Tancredo Neves no colégio eleitoral.
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4: Agora você ouve Marina Lima e Alvin Ellie.

0: Ouvimos Ana Frango Elétrico, Coisa Maluca, Capital Inicial, O Passageiro, Marina Lima e Alvin L., Kilimanjaro.
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2: Olá, boa tarde. Você sintoniza a Rádio Senado. Eu sou Regina Pinheiro, na mesa de áudio, Erivan Rodrigues. A programação musical é de Josimar Fernandes. A gente ouve o Terno.

0: Na Rádio Senado, encontro de biquíni, Isabela Brant, então, Letrux e Olha Amâncio, Preta Pretinha e ainda o terno Culpa.
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0: Em Brasília, 5:10.
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2: Na sequência do Lobo.

0: Essa foi Zizi Posse, Lábia, antes Edu Lobo, Corrupião.
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0: 5 horas e 20 minutos em Brasília.

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7: Boa tarde, você ouve Virgínia Rodrigues.

0: Aqui na Rádio Senado, você ouviu Fabiana Cosa, Cura, Zé Manuel, A do Pé ou Balu Aê, e também Virgínia Rodrigues, Mimar Você.
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0: Em Brasília, 5h34.
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3: A Comenda de Direitos Humanos Dom Helder Câmara é concedida pelo Senado a 5 personalidades que tenham oferecido contribuição à defesa dos direitos humanos no Brasil. A escolha dos premiados é feita por um representante de cada um dos partidos políticos que compõem o Senado. Dom Helder Câmara foi defensor dos direitos humanos no regime militar, além de ter sido indicado 4 vezes ao Prêmio Nobel da Paz.
4: A primeira vacina do mundo foi contra a varíola, criada na Inglaterra em 1796. E ela chegou ao Brasil 8 anos depois, graças ao Marquês de Barbacena, futuro senador do Império. A vacina usava pus da varíola bovina, que gerava bolhas inofensivas e protegia contra a varíola humana, essa sim mortal. Barbacena enviou 7 meninos escravizados a Lisboa. Só um foi vacinado lá. Os demais receberam a vacina sucessivamente durante a viagem, a cada 8 dias, no método braço a braço. Barbacena foi o primeiro vacinado no Brasil. O mundo só ficaria livre da varíola em 1980.
0: 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Abrindo a sequência, Emílio Santiago.

0: Acabamos de ouvir Ney Lopes e Chico Buarque, Samba do Irajá, Maria Rita Cara Valente e ainda Emílio Santiago, até segunda-feira.
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0: 5:49 em Brasília.
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1: Em 1993, os brasileiros foram às urnas decidir se o Brasil voltaria a ser monarquia e se seria instaurado o parlamentarismo. O senador Jutaí Magalhães denunciou uma campanha de desinformação contra a monarquia.
2: Existe uma confusão tal que escutei as empregadas em minha casa dizerem que se voltar à monarquia, voltará à escravidão.
1: Fake news à parte, o senador Cid Saboia de Carvalho discursou que seria uma aberração desproclamar a República.
3: Estamos na era do computador e agora essa história de rei? Isso é uma palhaçada.
1: No fim, nada mudou. O país manteve a República e o presidencialismo.
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5: Na Rádio Senado, Silva.
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0: Fechando o bloco, Sérgio Brito e Marcela Mangabeira, Sol e Água Limpa, Tiê Mexeu Comigo, antes Silva, Mais Raro.
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0: Excelente início de noite para você, ouvinte da Rádio Senado. Eu sou Regina Pinheiro, na mesa de áudio, Erivan Rodrigues. E na programação musical de Josimar Fernandes, a gente ouve Edson Gomes.

0: Aqui na Rádio Senado, você ouviu Fran e Chico Chico, Isso Não Vai Ficar Assim, Zélia Duncan, Nos Lençóis Desse Reggae e ainda Edson Gomes, Árvore.
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0: Em Brasília, 6:11.

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2: Fique agora com Elza Soares.

0: Ouvimos Chane à França, Deixa Eu Dizer, Max de Castro, A História da Morena Nua. A primeira foi Elza Soares, Lata d'Água.
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0: Em Brasília, 6h26.
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0: Boa noite, a gente ouve Tereza Cristina e Grupo Semente.

0: Nesse bloco você ouviu Leila Marie, vocal Coimbra, Meu Bem Querer, Dori Caymmi, João Cavalcante, Chato e também Tereza Cristina e Grupo Semente, Sentimentos.
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0: Em Brasília, 6h37.
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0: Agora você ouve Doris Monteiro.

0: Você ouviu João Donato, Nasci para Bailar. Antes, Doris Monteiro, Maita.
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0: Em Brasília, 6h45.
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0: Na Rádio Senado, Fernanda Abreu.

0: Sim. Eu sei que é bom.
1: Você ouviu Paula Lima é tão bom, funk como legúcio, Gerson King Combo, Funk Brothers, Soul, antes Fernanda Abreu, Babilônia Rock.
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3: Em Brasília, 19 horas.

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1: Olá, boa noite.
2: Boa noite para você que nos acompanha em todo o país.
1: Quarta-feira, 30 de setembro de 2026.
2: Vamos aos destaques do dia.
1: Centro Nacional de Proteção à Criança e ao Adolescente vai centralizar notificações de crimes na internet.
2: Plataformas deverão comunicar situações de risco iminente ou em andamento em até 12 horas. Graziela Mendonça.
3: Portaria também autoriza a criação de uma força integrada para combater o crime organizado no ambiente cibernético.
1: Mudanças nas receitas médicas controladas.
2: Uma nova regra da Anvisa autoriza os médicos a emitirem as receitas de forma totalmente digital.
1: A partir de hoje, as vigilâncias sanitárias locais passam a usar um sistema único integrado em todo o Brasil. Cleide Lopes.
4: O novo sistema foi criado para centralizar a gestão na prescrição de medicamentos sujeito a controle especial.
2: Está chegando o Dia das Crianças.
1: E você já sabe o que vai dar de presente?
2: Na hora de escolher um brinquedo, fique de olho nas dicas do Inmetro para garantir diversão com segurança. Pablo Mundim.
5: Do Inmetro orienta os pais a verificarem a presença do selo de identificação da conformidade antes da compra.
1: Hoje, na apresentação da Voz do Brasil, Luciano Seixas e Mariana Júnior.
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1: A Justiça Federal determinou medidas para a proteção de crianças e adolescentes na plataforma Discord.
2: O pedido foi feito em ação da Advocacia Geral da União, acatada pelo Judiciário.
1: A ferramenta de comunicação terá que adequar o monitoramento da plataforma, verificação de idade e de controle parental, entre outras medidas.
6: Na ação que foi acatada pela Justiça Federal, a Advocacia Geral da União sustenta que a plataforma Discord apresenta falhas nos mecanismos de verificação de idade e de proteção aos usuários contra riscos graves, como os que culminaram na morte de uma adolescente de 13 anos em julho deste ano. A ferramenta de mensagens instantâneas e comunicação deverá cumprir agora uma série de determinações judiciais, entre elas, adotar medidas para impedir a recriação de servidores, canais e comunidades removidos e o retorno de usuários banidos ou suspensos. O Procurador Nacional de Defesa e Democracia da Advocacia Geral da União, Rafael Ramos, ressaltou que as medidas estabelecidas pela Justiça estão previstas na legislação brasileira, com destaque para o Estatuto da Criança e do Adolescente Digital.
7: Então, esse quadro ele já vinha se agravando e o que acontece? O Brasil hoje ele tem uma legislação específica, né, para proteção de crianças e adolescentes no ambiente digital, chamado ECA Digital. Então nós, essa foi a grande base, digamos, da nossa ação, foi exigir que fossem cumpridas determinações que já constam em lei, mas que infelizmente não estavam sendo observadas especificamente nessa plataforma.
6: De acordo com a decisão judicial, as contas de crianças e adolescentes até 16 anos devem estar vinculadas às contas de seus responsáveis legais. A plataforma de Discord também deverá adotar medidas de proteção e ferramentas de supervisão parental, incluindo o controle das interações. A decisão ainda determina que o Discord crie protocolo para situações de extorsão sexual envolvendo crianças ou adolescentes. Rafael Ramos, da Advocacia Geral da União, explicou que essas plataformas já têm ferramentas para coibir esses tipos de crimes.
7: Há mecanismo na forma

0: de detecção, seja por vídeo, seja por ícone, seja por textos, seja por chamados metadados, né, correlações de comportamento de determinados usuários conversando com outros, os chamados sinais, né, esses marcadores, as empresas têm condição de fazer esse acompanhamento e é uma avaliação de risco, né?
1: O Discord também deve comprovar a capacidade de operar em língua portuguesa para segurança, moderação e recebimento de denúncias no Brasil. Caso não cumpra a determinação judicial, a plataforma ficará sujeita à multa diária de R$100 mil. Reportagem Luana Karen.
2: O Google removeu do YouTube 46 canais e 11 vídeos criados por meio de inteligência artificial com falsos médicos para disseminar desinformação, promessas de curas e tratamentos sem comprovação científica.
3: Outros 32 canais e 4 vídeos já estavam disponíveis quando a notificação chegou à empresa. 2 canais foram desmonetizados.
2: Segundo o Google, os canais foram excluídos por violações às políticas da plataforma, fraude e roubo de identidade.
3: O pedido para retirada do conteúdo foi feito pela Advocacia Geral da União.
2: Centro Nacional que vai centralizar notificações sobre possíveis crimes cibernéticos contra crianças e adolescentes.
3: A estrutura ligada à Polícia Federal vai receber, analisar e encaminhar os casos às autoridades responsáveis.
2: Saiba mais com Graziela Mendonça.
4: O Ministério da Justiça e Segurança Pública publicou uma portaria que estabelece como serão recebidas e encaminhadas as notificações sobre possíveis crimes contra crianças e adolescentes no ambiente digital. A Polícia Federal vai centralizar esse trabalho por meio do Centro Nacional de Proteção à Criança e ao Adolescente. As empresas de tecnologia deverão comunicar situações de risco crível, iminente ou em andamento em até 12 horas. Casos onde há indícios de material de violência contra criança e adolescente terão prazo de 72 horas ou de até 7 dias, dependendo da ocorrência. A empresa também terá que retirar o conteúdo do ar imediatamente e guardar o material e os registros necessários para ajudar nas investigações. Os relatórios serão analisados e encaminhados às autoridades responsáveis, como as polícias, o Ministério Público e a Agência Nacional de Proteção de Dados. A portaria também autoriza a criação de uma força integrada para combater o crime organizado no ambiente cibernético, inclusive casos de violência sexual contra crianças e adolescentes. Graziela Mendonça, para a Voz do Brasil.
2: Autoridades brasileiras se reuniram hoje com o representante de comércio dos Estados Unidos para mais uma tentativa de diálogo sobre as tarifas impostas pelo governo norte-americano.
3: Com presença do ministro do Desenvolvimento, Indústria, Comércio e Serviços, Márcio Elias Rosa, e do ministro das Relações Exteriores, Mauro Vieira, o encontro ocorreu durante a reunião de ministros do comércio do G20, grupo que reúne nações desenvolvidas e emergentes, e também a União Europeia e a União Africana.
2: Durante a reunião, os ministros reafirmaram a disposição do Brasil de avançar nas soluções que afetam o comércio bilateral.
3: O governo norte-americano deve encaminhar nas próximas semanas um documento com uma proposta para possível acordo, como explica o ministro do Desenvolvimento, Márcio Elias Rosa.
5: Apresentamos de novo para eles nossos argumentos, quão injustas e indevidas são as tarifas que são impostas ao Brasil na atualidade e a necessidade de superá-las. Eles assumiram o compromisso de nos encaminhar nas próximas semanas um documento das discussões daqui para frente. Conseguimos alcançar um ponto de convergência. É necessário que tenhamos um escopo definido para aquilo que possa vir a ser no futuro um acordo comercial entre Brasil e Estados Unidos.
2: Mais de 3 mil moradias poderão ser construídas em 3 estados a partir da destinação de 28 imóveis da União para projetos habitacionais.
3: Os imóveis são prédios para serem revitalizados ou terrenos para construção de moradias, localizados em 12 estados e no Distrito Federal.
2: São Paulo é o estado com maior número de concessões. São 7 para a construção de 1.325 unidades.
3: A ministra da Gestão e da Inovação em Serviços Públicos, Esther Dweck, que fez a entrega nesta quarta-feira, comentou a iniciativa.
6: A gente conseguiu mapear vários imóveis, terrenos ou prédios que tinham um potencial de habitação e colocamos à disposição a partir de um edital específico da Minha Casa Minhas Identidades com a oferta desses imóveis e a partir disso houve todo o processo de seleção. São várias etapas, né? A seleção já foi anunciada alguns meses atrás, mas agora é uma etapa importantíssima que nesses 28 imóveis a gente faz a

0: do direito real de uso, que é justamente para começar agora o processo de, se for um prédio, fazer o retrofit, se for um terreno, começar a construção.
1: Populações de comunidades quilombolas de todo o país passam a ter atendimento dentro do Sistema Único de Saúde com foco em necessidades específicas.
2: Já estão valendo as regras da nova Política Nacional de Saúde Integral da População Quilombola.
1: A medida tem o objetivo de combater as desigualdades históricas no acesso aos serviços e garantir direito à saúde nesses territórios.
3: Política de proteção à saúde da população quilombola avança com a assinatura da portaria que institui a Política Nacional de Saúde Integral da População Quilombola no último dia 15 de setembro. A norma é mais um passo na atenção integral e para o enfrentamento das desigualdades em saúde da população quilombola. Com a portaria publicada, a política de saúde será integrada ao SUS. Agora, ela será implementada nos territórios. Para isso, é preciso elaborar o Plano Operativo Nacional, que deverá detalhar prioridades, metas, indicadores, responsabilidades e mecanismos de acompanhamento e avaliação. A norma garante ainda que o reconhecimento da população quilombola para fins de atenção à saúde independe da situação de regularização fundiária ou de titulação do território. Daniele Popov para a Voz do Brasil.
2: O subsistema de saúde indígena, responsável por atender os povos originários diretamente nas comunidades e aldeias, está completando 27 anos.
1: É por ele que são realizados, por exemplo, mutirões de atendimento para consultas e exames.
2: A experiência foi levada recentemente por uma comitiva brasileira ao México, país que pretende adotar modelo semelhante no Sistema Único de Saúde.
1: Nós conversamos sobre tudo isso com a secretária especial de saúde indígena, Lucinha Tremembé, hoje mais cedo. Acompanhe. Secretária, bem-vinda à Voz do Brasil, é um prazer ter a senhora conosco. A senhora participou, né, secretária, da comitiva brasileira que esteve no México apresentando o nosso modelo aí de saúde indígena. Conta pra gente então, o que o Brasil mostrou aos mexicanos e por que esse encontro aconteceu?
4: Eu que agradeço o convite. Sim, estive compondo a comitiva do ministro na semana passada e a gente foi apresentar o SUS, o Sistema Único de Saúde. O México vai implantar, vai ser o segundo país que vai implantar um sistema único de saúde, né? Assim, a exemplo do nosso SUS. E a gente também apresentou o nosso SASI-SUS, que já é uma, o SIL-SUS já é uma iniciativa, algo que é único, imagina um subsistema específico para os povos indígenas. Então a gente fez essa apresentação e saímos de lá com vários compromissos, inclusive de compartilhamento de mais informações, que o México ficou muito interessado de também implantar algo semelhante a um subsistema. Eles disseram que não do formato, porque realmente como vai ser um sistema único agora lá, seria, eles disseram, não, a gente não vai fazer algo tão grande, mas ter uma secretaria, aliás, um departamento que vai tratar de todas as políticas e a saúde estará dentro.
2: Pois é, assim como o Brasil, o México é um país com uma população indígena grande e com grande influência em diversas áreas da sociedade, né? A troca de experiências com mexicanos pode nos ajudar? De que forma?
4: Pode sim. A gente até falou isso na nossa apresentação, que a gente tinha algo muito parecido, que era a população, evidentemente, né? A gente tem população indígena aqui, tem população indígena lá, e a gente tinha coisas distintas que a gente poderia se compartilhar. No caso do Brasil, a gente tem um subsistema específico hoje, que já atua com política específica para a assistência à saúde dos povos indígenas do Brasil, e o México, mesmo não tendo um subsistema, mesmo não tendo um sistema único, mas eles atuam com a medicina tradicional. Então eles têm várias estratégias, várias expertises, experiência. Inclusive eu tive a oportunidade de ir visitar um dos centros tradicionais, muito interessante. Trabalham com parteiras tradicionais, trabalham com a medicina alternativa. Então isso é que a gente quer agregar entre os dois países.
1: Vamos falar um pouquinho, secretária, dos mutirões de atendimento à saúde indígena. Então a gente teve um agora sobre sobre os Yanomami, né? Com consultas, exames especializados lá na terra indígena Yanomami. A CESAI tem feito ações assim em outras terras indígenas também. Como é que são

0: os resultados desses mutirões?
1: Sim, sim. A CESAI tem feito, fez um cronograma para fazer mutirões em vários DSEIs de todas as regiões do Brasil.
0: DSEIs são os distritos de saúde indígena, né?
1: Isso, os distritos sanitários especiais indígenas, nós temos 34 no Brasil. Então a gente fez um cronograma que abrangesse aí todas as 5 regiões do Brasil, olhando principalmente para a fila de espera e para o que os mutirões iriam ofertar: saúde da mulher, a oftalmologia, exame. Então a gente olha para essa fila e aí a gente organiza esse cronograma. A gente já fez em vários outros de 6. Agora a gente encerra amanhã. Hoje a gente está encerrando no Yanomami, trazendo aí várias estratégias para um território que a gente tem um primeiro centro de referência também, que inclusive a ação está sendo realizada nesse centro de referência no meio da Amazônia.
2: Como a senhora falou, né, tem ocorrido ações específicas para a saúde da mulher também, inclusive com rastreio de câncer de colo de útero. Essas ações costumam ser bem recebidas pelas indígenas? Os mutirões ajudam a prevenir e tratar doenças?
1: Muito bem recebido. Eu tenho participado inclusive de algumas ações, tenho ido lá, conversado com as lideranças, com os profissionais, e o quanto a gente sai satisfeito de ouvir dos usuários que estão lá, deles terem recebido o serviço, e isso mitiga realmente o tempo de espera, mas também deles estarem saindo de suas aldeias para poderem ir para a cidade grande, que é esse o propósito também da gente levar assistência para dentro desses territórios, para que eles se desloquem menos ainda para as cidades grandes.
0: Agora, o Sistema de Atenção à Saúde Indígena está completando 27 anos, né, secretária? Ao longo desse período, o que a senhora destacaria como as políticas mais importantes e os aprimoramentos que ocorreram aí nessas quase 3 décadas?
1: Nosso subsistema de atenção à saúde indígena, 27 anos. A gente olha para trás e vê realmente que é muito tempo e que temos muitos avanços, né? O subsistema foi realmente um grande avanço de ter se criado um subsistema específico dentro do Sistema Único de Saúde, porque mesmo o nosso Sistema Único de Saúde, ele traz a integralidade, a universalidade, mas a gente olha para a questão da equidade. Então, por isso que foi pensado, trazido, né, ser criado um subsistema, e aí esse subsistema ele trouxe políticas específicas, embora que a gente aplique os programas que usuais do Sistema Único de Saúde, mas quando eles são aplicados dentro dos territórios indígenas, eles trazem um outro formato.
0: Sofrem adaptações, né?
1: Adaptações, porque aí ele se adapta a questões territorial, a questão cultural, a forma de organização dessa população. Então isso já é um diferencial muito grande. Não é à toa que é uma saúde diferenciada, que tem um subsistema específico para isso.
2: Muito bem, nós conversamos com a secretária de Saúde Indígena do Ministério da Saúde, Lucinha Tremembé. Muito obrigado por sua entrevista aqui à Voz do Brasil.
1: Eu que agradeço.
0: Receitas de medicamentos que até então eram emitidas apenas em papel, agora também poderão ser feitas de forma digital a partir desta quarta-feira.
2: A novidade faz parte de uma nova etapa do Sistema Nacional de Controle de Receituários da Anvisa, que passa a oferecer funcionalidades para a emissão e o controle digital das receitas.
0: A mudança amplia as opções de prescrição e mantém o controle sobre medicamentos sujeitos a regras especiais. Confira na reportagem.
3: Algumas receitas que antes eram feitas somente em papel, agora também poderão ser emitidas eletronicamente. A mudança não significa o fim das receitas físicas, nem torna obrigatória a versão digital. A nova etapa amplia as opções de prescrição nas farmácias e drogarias. Entre as principais novidades está a emissão eletrônica das notificações de receita, como as de cor azul e amarela, que eram emitidas somente em papel. O analista de pesquisa João Paulo Ribeiro conta que foi atendido em uma teleconsulta e recebeu uma receita eletrônica e fala sobre as vantagens desse tipo de prescrição.
4: No fim das contas eu achei super prático, porque diminui a quantidade de papel para carregar depois da consulta, né? Diminui a quantidade de documento para guardar.
3: O novo Sistema Nacional de Controle de Receituários foi criado autorizado pela Agência Nacional de Vigilância Sanitária, Anvisa, para centralizar a gestão da numeração e ampliar o controle das receitas utilizadas na prescrição de medicamentos sujeito a controle especial, como explica o diretor da Anvisa, Tiago Campos.
5: Reúne a gestão

0: vai ser possível, porque essa numeração ela é controlada pela vigilância e ela é associada ao CPF e ao número de registro do prescritor.
1: É bom lembrar que as receitas em papel continuam válidas e podem ser utilizadas de acordo com as regras aplicáveis a cada tipo de medicamento. A implementação do Sistema Nacional de Controle de Receituários, o SNCR, acontece de forma gradual até 29 de outubro de 2026. Mais informações sobre o novo sistema de receituários podem ser obtidas em gov.br/Anvisa. Reportagem Cleide Lopes.
2: Este mês, o Inmetro promoveu uma operação para fiscalização de produtos infantis em lojas físicas e virtuais.
3: O objetivo é que a diversão seja segura e não acabe em acidente.
2: Conheça agora algumas dicas dos critérios que devem ser observados e o que fazer em caso de dúvidas ou denúncias.
4: Na hora de escolher um brinquedo, a segurança das crianças deve vir em primeiro lugar. Para prevenir riscos, o Inmetro, Instituto Nacional de Metrologia, Qualidade e Tecnologia, realizou durante o mês de setembro a Operação Criança Segura, que fiscaliza produtos infantis em lojas físicas e virtuais. O assessor da Diretoria de Avaliação da Conformidade do Inmetro, Leonardo Rocha, orienta os pais a verificarem a presença do selo de identificação da conformidade antes da compra.
5: Isso é aquele selinho que tem a marca do Inmetro junto com a marca do organismo de certificação responsável pela avaliação de conformidade daqueles brinquedos. Então, os pais, ao observarem a presença daquele selo, podem ter a tranquilidade de que aquele produto passou por um processo de avaliação com foco no cumprimento dos requisitos de segurança. Essa avaliação contempla auditoria da fábrica onde o produto foi produzido, bem como a realização de testes, realização de ensaios em laboratório para verificar o cumprimento dos requisitos de segurança.
4: Entre os itens verificados estão brinquedos, berços e bicicletas, entre outros produtos infantis. Mas a atenção não deve parar no selo. É importante observar também se as informações estão em português e a classificação etária indicada na embalagem. O assessor do Inmetro, Leonardo Rocha, alerta para a diferença entre a indicação e a restrição de idade.
5: A indicação, ela tem relação com aspectos cognitivos. A criança, ela tem uma idade que vai permitir a ela aproveitar ao máximo aquele brinquedo. É diferente da restrição, que tem relação com segurança da criança. Aquele brinquedo, ele é restrito, ele é proibido para criança naquela faixa etária.
4: Outra dica é dar preferência ao comércio formal. Nas compras pela internet, o consumidor pode solicitar imagens do produto ou da embalagem, bem como o número de registro, quando for o caso. Denúncias podem ser feitas ao Inmetro por meio da plataforma Fala BR ou pelo telefone 0800-285-1818. Já os acidentes de consumo podem ser registrados no endereço SIMAC com S e C mudo no final, inmetro.gov.br. Reportagem Pablo Mundim.
3: Até 18 de outubro é possível contribuir com as regras do programa Selo Verde, que certifica produtos e serviços quanto à sustentabilidade ambiental.
2: A iniciativa também ajuda a garantir a competitividade dos produtos brasileiros no mercado internacional.
3: Podem participar fabricantes, prestadores de serviços, entidades representativas, especialistas, consumidores, órgãos públicos e demais interessados.
2: As sugestões podem ser enviadas por meio da plataforma brasilparticipativo.presidente. presidência.gov.br.
3: E essas foram as notícias do governo federal.
2: Uma realização da Secretaria de Comunicação Social da Presidência da República.
3: Com produção da empresa Brasil de Comunicação.
2: Fique agora com o Minuto do TCU, em seguida as notícias do Poder Judiciário e do Congresso Nacional. Boa noite.
3: Boa noite para você, até amanhã.
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8: O Tribunal de Contas da União analisou as medidas para melhorar o controle e o rastreamento de armas de fogo no Brasil. A auditoria monitorou ações do Ministério da Justiça, Polícia Federal, Exército e Secretaria Nacional de Segurança Pública. A fiscalização aponta problemas na integração dos sistemas e no acompanhamento de armas apreendidas, furtadas, roubadas ou extraviadas. O ministro relator do processo, Éder de Oliveira, falou sobre os resultados do trabalho.
9: A conclusão, senhor presidente, é que essa matéria de alta relevância ainda é...

0: necessita de ações mais incisivas dos ministérios e órgãos correspondentes para melhorar o controle e a rastreabilidade das armas de fogo no Brasil.
1: O tribunal vai continuar acompanhando o cumprimento das medidas. Saiba mais em tcu.gov.br.
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3: Você vai ouvir agora notícias do Poder Judiciário.
4: Ministro Gilmar Mendes destaca imparcialidade do ministro Fachin no primeiro ano à frente do STF.
5: Justiça Eleitoral explica como consultar o local de votação para o pleito de domingo.
4: WhatsApp é citado como meio de assédio eleitoral em 37% das ações na Justiça do Trabalho.
5: Boa noite, eu sou Marcela Luiza.
4: E eu sou Walter Lima.
5: No início da sessão plenária de hoje, o ministro Gilmar Mendes, decano do Supremo Tribunal Federal, homenageou o ministro Edson Fachin pelo primeiro ano à frente da corte.
4: Gilmar Mendes destacou como marcas da gestão do ministro Fachin a imparcialidade, a serenidade e o compromisso com a preservação da estabilidade e da identidade institucional do tribunal. Vamos ouvir um trecho.
6: Em um ambiente de temperatura elevada, Vossa Excelência tem mantido o tom sóbrio, a palavra medida e o comprometimento integral com a manutenção da constância, da tranquilidade e do ethos decisório do Supremo Tribunal Federal.
4: O decano do STF também ressaltou que a gestão de Fachin tem se pautado pela Constituição e que essa diretriz tem orientado a atuação do ministro na condução da corte.
5: O plenário do Supremo decidiu hoje, por unanimidade, que servidores que assumem cargo público em outro ente federativo sem interrupção do vínculo com a administração têm direito de optar entre o regime de previdência complementar e o regime previdenciário anterior.
4: O tema servirá de parâmetro para casos semelhantes em todo o país. Marcelo de la Libera.
7: O caso concreto diz respeito a um servidor público municipal do Rio Grande do Sul. Ele questionava uma decisão da Justiça Federal que negou o direito de permanecer na sistemática previdenciária anterior à instituição do regime de previdência complementar dos servidores federais. O servidor alegava que deveria ter o direito de opção reconhecido porque já havia ingressado no serviço público municipal em fevereiro de 2008 e não houve interrupção do vínculo com o serviço público. O relator é o ministro Edson Fachin, que decidiu atender ao pedido feito pelo servidor. Os demais ministros seguiram o entendimento do relator. Assim, o plenário, por unanimidade, decidiu que servidores municipais, estaduais e distritais que ingressaram no serviço público federal após a instituição da previdência complementar têm o direito de optar pelo regime anterior.
5: O primeiro turno das eleições 2026 é neste domingo. Você já sabe onde vai votar?
4: O repórter Fábio Ruas explica como consultar o local de votação.
8: Pode ser de forma presencial ou pela internet. Pela internet, dá para consultar pelo aplicativo e-título. É só acessar a opção Onde Votar. Vai aparecer o local de votação com endereço, zona e seção eleitoral. Também dá para acessar pelo computador. No site tse.jus.br ou na página do TRE do seu estado. Quem preferir, pode procurar cartórios eleitorais, centrais de atendimento ao eleitor e postos do Tribunal Regional Eleitoral de cada estado.
5: O WhatsApp aparece em 37% das ações sobre assédio eleitoral analisadas pela Justiça do Trabalho.
4: E com o uso das redes sociais, esse assédio não fica apenas no ambiente do trabalho. Samantha Flor.
9: A pesquisa analisou 138 processos de todo o país. Além do WhatsApp e das redes sociais, foram identificados outros aplicativos de mensagens e plataformas usadas pelas empresas. Entre as provas apresentadas à justiça estão mensagens digitais, áudios, documentos e depoimentos de testemunhas. Desde maio de 2023, a Justiça do Trabalho já registrou mais de 800 processos relacionados a assédio eleitoral.
5: STJ decide que justiça brasileira não pode julgar pedido de indenização de ex-jogador de futebol argentino contra produtoras do jogo eletrônico FIFA Soccer.
4: O atleta alegava uso indevido da imagem dele no jogo, que também é vendido no Brasil. Fátima Uchoa.
10: Para o STJ, a simples comercialização do jogo no varejo brasileiro não torna o Judiciário Nacional competente para resolver o caso, já que

0: O ex-jogador mora fora, nunca atuou por clubes brasileiros e as empresas que criaram o jogo eletrônico são sediadas na Holanda e no Reino Unido. A relatora foi a ministra Nancy Andrighi.
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1: Uma boa noite.
2: E até amanhã.

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1: Eu sou Humberto Pinheiro e estes são os destaques de hoje do Jornal do Senado que começa agora. Medida provisória do Desenrola 3.0 começa a tramitar no Congresso. Senado pode votar confisco de bens usados em crimes sexuais e tráfico de menores. Estatuto do Ribeirinho será tema de debate na Comissão de Meio Ambiente. Boa noite. O Congresso Nacional vai analisar a medida provisória que criou o programa Desenrola 3.0. Serão beneficiados os brasileiros que tiverem dívida não paga com banco, órgão público, comércio ou prestador de serviço em geral. O programa vai durar até o dia 30 de junho de 2028 e tem como objetivo facilitar a quitação desses débitos e limpar o nome dos consumidores. Repórter Alexandre Campos.
2: De acordo com a MP, serão destinados 15 bilhões de reais para que a União compre a dívida dos credores originários com pelo menos 90% de desconto e renegocie diretamente com os devedores, repassando o mesmo abatimento recebido. O senador Oriovisto Guimarães, do PSDB do Paraná, lembrou que a medida vai ser boa para os credores, que irão receber um valor por uma dívida difícil de ser recuperada, e para os devedores, que ficarão com o nome limpo na praça.
3: É claro que isso vai atingir um número enorme de pessoas, se estima que vai facilitar a vida em torno de 15 milhões de pessoas.
2: O texto editado também prevê medidas do Conselho Monetário Nacional para garantir a transparência de produtos financeiros ofertados no mercado e a melhor tomada de decisão pelos consumidores quando vão contratar algum empréstimo ou comprar um bem ou serviço, por exemplo.
1: A Comissão de Segurança Pública pode votar, após as eleições, o projeto de lei que autoriza o confisco e a destinação de bens móveis e imóveis utilizados na prática de crimes de tráfico e contra a dignidade sexual de crianças e adolescentes. A matéria também pune quem cede imóveis ou apoia esses abusos. A reportagem é de Bruno Lourenço.
4: A proposta diz que veículos, embarcações e imóveis de quem comete ou colabora com delitos de exploração sexual e tráfico infanto-juvenil poderão ser apreendidos, confiscados e revertidos para fundos públicos de assistência e proteção à infância. A senadora Damaris Alves, do Republicanos do Distrito Federal, ressaltou durante a análise do projeto de lei na Comissão de Direitos Humanos a importância de agir contra o patrimônio de quem pratica ou contribui para a exploração de crianças e adolescentes.
5: A responsabilidade por esses crimes não recai somente nos atores, mas alcança os partícipes, como medida dissuasória, aqueles que prestam auxílio na prática delituosa. Por exemplo, aquele que empresta a casa para que uma criança seja explorada sexualmente, que empresta o hotel para que uma criança seja explorada sexualmente.
4: Depois da Comissão de Segurança Pública, a proposta, que surgiu da CPI dos Maus Tratos, segue para a Comissão de Constituição e Justiça.
1: Já a Comissão de Meio Ambiente pode realizar um debate antes de votar o projeto que cria o Estatuto do Ribeirinho. O pedido do debate ainda precisa ser aprovado pelos senadores. Repórter César Mendes.
6: O Estatuto do Ribeirinho busca assegurar políticas públicas em áreas como saúde, infraestrutura e atividades produtivas para as comunidades tradicionais do Brasil que vivem às margens de rios, lagos e igarapés. Mas o senador Zequinha Marinho, do Podemos do Pará, pediu um debate antes da votação para analisar os critérios de identificação dessas áreas, a forma de comprovar o uso tradicional e os procedimentos de cadastro das comunidades. Para o senador Jaime Bagatoli, do PL de Rondônia, o debate pode reunir informações técnicas, jurídicas e administrativas para definir critérios mais claros, evitando futuros conflitos.
7: Nós temos diversos proprietários com documentos de área, nós temos que dar segurança jurídica também às pessoas, mas sabemos o direito que os nossos ribeirinhos têm.
6: O pedido do debate sobre a criação do Estatuto do Ribeirinho precisa ainda ser aprovado na Comissão de Meio Ambiente.
1: Um novo novo projeto em análise no Senado propõe a criação do programa Jovem Aprendiz Digital. O texto prioriza estudantes da rede pública e jovens em situação de vulnerabilidade. Repórter Pedro Pincer.
0: A formação deverá abranger ferramentas de trabalho e comunicação, análise de dados, fundamentos de programação, segurança da informação, comércio digital e uso responsável da inteligência artificial. Os conteúdos serão adaptados às atividades e ao nível de desenvolvimento do aprendiz. Terão prioridade estudantes e ex-alunos de escolas públicas, jovens em situação de vulnerabilidade social ou de famílias inscritas no Cadastro Único, pessoas com deficiência e grupos com menor participação nas ocupações digitais. O projeto prevê o aproveitamento de laboratórios, unidades móveis, plataformas de ensino e instrutores do Sistema S, inclusive em municípios do interior. Os contratos do programa contarão para o cumprimento da cota de aprendizagem já prevista na CLT. Microempresas e empresas de pequeno porte poderão aderir voluntariamente.
1: E uma nova lei sancionada pelo presidente da República reduz os tributos das empresas que oferecem proteção às seguradoras. A primeira fase da implementação das regras será em 2027, com outra etapa prevista para 2030. Repórter Marcela Cunha.
8: As seguradoras podem contratar outras empresas para dividir os custos das indenizações que precisam pagar aos clientes. São as chamadas resseguradoras, que ajudam a cobrir esses gastos, por exemplo, quando uma enchente atinge muitos imóveis segurados ao mesmo tempo. Uma nova lei reduz a tributação das resseguradoras sediadas no Brasil. A intenção é melhorar as condições dessas empresas para competir com as estrangeiras e fortalecer o setor no país. A partir de janeiro de 2027, a contribuição social sobre o lucro líquido, a CSLL, cai de 15 para 9%. Relator do projeto no Senado, o senador Camilo Santana, do PT do Ceará, explicou que a diferença de tributação favorece a contratação de resseguradoras no exterior.
9: As resseguradoras estrangeiras muitas vezes operam em jurisdições com regimes tributários mais competitivos. Essa assimetria desestimula a manutenção do capital no Brasil e incentiva o envio de prêmios de resseguro para o exterior, gerando saída de divisas.
8: A partir de janeiro de 2030, as resseguradoras também deixarão de pagar o adicional de 10% do imposto de renda.
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1: A Justiça Eleitoral e a Polícia Civil de Santa Catarina tomaram uma iniciativa pioneira para garantir o voto livre e seguro das mulheres vítimas de violência doméstica. Nas eleições de 2026, quem tiver medida protetiva poderá votar numa seção diferente da conhecida pelo agressor. Quem explica essa mudança é a repórter Raíssa Abreu.
13: O Tribunal Regional Eleitoral de Santa Catarina entendeu que a regra da transferência temporária de eleitores, o voto em trânsito, poderia valer para que mulheres com medida protetiva mudassem temporariamente seus locais de votação. É o que explica o coordenador de gestão do cadastro eleitoral, Carlos Gerber.
14: Houve uma interpretação que a mulher com medida protetiva, ela tem a sua liberdade, a sua acessibilidade, a sua acesso aos locais mais restritos, e isso poderia impedir por uma razão de segurança pessoal dela de deixar de votar.
13: De acordo com Gerber, a ideia está sendo levada ao Tribunal Superior Eleitoral, que pode estender a possibilidade a todo o país nas próximas eleições. Se você precisa de apoio ou orientação sobre medidas protetivas, a Central de Atendimento à Mulher funciona 24 horas pelo telefone

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1: Trabalhos técnicos de Eliseu Caires. O Jornal do Senado fica por aqui. Acompanhe agora as notícias da Câmara dos Deputados. Boa noite e até amanhã.

0: para ampliar ações de saúde nas escolas públicas.
1: O projeto de lei busca melhorar condições de emprego para jovens indígenas.
0: Boa noite. Avança na Câmara a proposta que visa aprimorar as condições de emprego para jovens indígenas. A repórter Maria Neves traz mais informações sobre a iniciativa.
2: A Comissão da Amazônia e dos Povos Originários e Tradicionais da Câmara aprovou o projeto do deputado defensor Estélio Denner, do União de Roraima, que institui programa de emprego e formação para jovens indígenas. Dentre as vantagens previstas para empresas que contratarem indígenas entre 19 e 29 anos, está a redução de 50% na contribuição para a Previdência Social sobre o salário do novo empregado. O benefício será concedido por até 36 meses. Empresas que aderirem ao programa terão outras vantagens, como prioridade na participação em programas e editais federais de inovação e desenvolvimento regional. A contratação de jovens indígenas também contará como critério de desempate em licitações públicas. O texto aprovado determina que o poder público deverá promover a qualificação técnica e profissional de jovens indígenas por meio de cursos gratuitos. Para isso, prevê parcerias com órgãos e entidades públicas de educação e com o chamado Sistema S, que inclui, por exemplo, SESI e SEBRAE. A execução do programa terá de contar com organizações indígenas registradas. O projeto também prevê que as empresas forneçam aos trabalhadores indígenas informações claras sobre seus direitos trabalhistas com respeito às suas especificidades culturais e linguísticas. Sempre que possível, o programa deverá utilizar materiais bilíngues. O projeto que institui o programa de emprego e formação para jovens indígenas ainda será avaliado pelas comissões de finanças e tributação e de constituição e justiça. Se aprovado, poderá seguir para o Senado. Da Rádio Câmara de Brasília, Maria Neves.
3: Direitos Humanos.
4: Jefferson Rodrigues, do PSDB de Goiás, defende a aprovação de proposta que reforça a proteção à liberdade religiosa e aos locais de culto. Autor da matéria, ele assinala que o objetivo é impedir interferências indevidas do poder público no funcionamento interno de igrejas.
0: Jefferson Rodrigues cita decisões judiciais recentes que teriam limitado o conteúdo de pregações, situação que o deputado caracteriza como censura prévia. Ele afirma que manifestações baseadas na doutrina de cada religião não podem ser consideradas ilegais sem análise de eventual abuso.
4: Doutor Ismael Alexandrino, do PSD de Goiás, é autor de projeto que cria classificação etária específica para desenhos animados e animações digitais para crianças. A proposta estabelece faixas para menores de 2 anos, de 2 a 4 anos e de 4 a 6 anos.
0: Segundo o doutor Ismael Alexandrino, o objetivo é proteger as crianças dos riscos de conteúdos inadequados e orientar pais e responsáveis. O projeto também obriga plataformas digitais a verificar a idade dos usuários, auditar conteúdos infantis e ajustar os sistemas de recomendação.
4: Rui Falcão, do PT de São Paulo, sugere a realização de audiência pública para discutir relatos de perseguição a ativistas e dirigentes que defendem os direitos do povo palestino. O deputado é um dos autores de requerimento apresentado à Comissão de Direitos Humanos da Câmara.
0: Rui Falcão assinala que o encontro deve abordar denúncias de censura e intimidação contra pessoas que se manifestam sobre o conflito entre Israel e Palestina. Ele ressalta a importância da liberdade de expressão e da preservação do debate sobre violações de direitos humanos.
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3: Relações Exteriores.
4: Dani Cunha, do PL do Rio de Janeiro, destaca a importância da Frente Parlamentar Mista em apoio à integração União Europeia-Mercosul para o acompanhamento da implementação do acordo comercial entre os dois blocos. A deputada avalia que o grupo tem contribuído para o avanço do tratado.
0: Dani Cunha lembra que o acordo reduz tarifas de importação e amplia as oportunidades de comércio entre os países do Mercosul e da União Europeia. Ela defende que o Congresso siga de perto os efeitos das novas regras sobre os setores produtivos brasileiros.
4: Nicolete, do PL, pede ao governo melhorias na infraestrutura e na capacidade operacional dos postos de fronteira de Roraima. O deputado entende que a iniciativa vai melhorar o comércio exterior e ampliar a integração econômica de Roraima com a Venezuela e a Guiana.
0: Nicolete observa que o crescimento da produção agropecuária e agroindustrial roraimense causa gargalos que dificultam a expansão das exportações. Entre as medidas sugeridas por ele estão a modernização dos postos de fiscalização e a desburocratização para a liberação de cargas.
3: Transportes.
4: Comissão Mista aprova a medida provisória que institui linha de crédito para entregadores e motoristas, incluindo o transporte escolar. A reportagem é de Emanuele Brasil.
6: A Comissão Mista, que analisa a medida provisória que institui linha de financiamento para entregadores, motociclistas e ciclistas, aprovou o relatório da deputada Amanda Gentil, do PP do Maranhão. A proposta alcança profissionais cadastrados em plataformas digitais há pelo menos 6 meses e que tenham feito no mínimo 100 corridas ou entregas. A linha de crédito também vale para motociclistas profissionais com vínculo empregatício formal e pelo menos 6 meses de exercício da atividade. O financiamento poderá ser usado para comprar motocicletas, motonetas, ciclomotores, flex e bicicletas elétricas produzidas no Brasil ou vinculadas a projetos de investimento produtivo nacional. Caberá ao Ministério do Desenvolvimento, Indústria, Comércio e Serviços definir os fabricantes e a lista de marcas e modelos. O texto aprovado autoriza o uso de recursos do Fundo de Investimento de Infraestrutura Social para financiar a renovação da frota e investimentos relacionados ao transporte urbano e para reduzir os riscos das operações e ampliar a oferta de crédito. O arranjo prevê a cobertura de garantia do Fundo Garantidor de Operações e do Fundo Garantidor para Investimentos. A relatora acolheu 6 das 14 emendas apresentadas ao projeto do Poder Executivo. Entre as alterações está a que inclui os profissionais do transporte escolar entre os beneficiários da linha de crédito. O relatório também autoriza os bancos a adotarem sistema de pagamento flexível para as operações. A regra permite a cobrança de parcelas com valores diferentes no início e no final do financiamento, com o objetivo de facilitar o acesso ao crédito pelos trabalhadores. A deputada Amanda Gentil explicou o objetivo das alterações.
7: A gente tem um espaço para poder trazer uma análise de crédito um pouco mais sensível para o trabalhador que está ali na ponta e para que ele consiga fazer o uso desse financiamento.
6: O texto segue agora para análise dos plenários da Câmara dos Deputados e do Senado. Da Rádio Câmara de Brasília, Emanuele Brasil.
0: Milton Vieira, do Republicanos de São Paulo, pretende tornar obrigatório o uso de lacre físico de segurança nas placas de motocicletas, ciclomotores,

0: triciclos e quadriciclos. Ele acredita que a medida dificulta a remoção e a clonagem das placas, facilitando a identificação dos veículos.
1: O projeto de Milton Vieira determina que o lacre seja inviolável, numerado e rastreável, sem substituir os mecanismos digitais de identificação já utilizados. A proposta também prevê multa e remoção do veículo que circular sem o dispositivo ou com lacre adulterado.
0: Fábio Chioquete, do União de Santa Catarina, propõe que motoristas flagrados dirigindo embriagados, mas sem causar acidentes com vítimas, não sejam presos em flagrante. A proposta permite que a polícia registre apenas um termo circunstanciado de ocorrência no local da abordagem.
1: De acordo com Fábio Chioquete, a medida busca desburocratizar a atuação do poder público e evitar prisões desnecessárias. Segundo o autor, a intenção é reduzir a sobrecarga do sistema carcerário e concentrar os esforços policiais e judiciais nas ocorrências mais graves.
2: Trabalho.
0: A Câmara aprovou um projeto que garante atenção especial à mãe solo no Sistema Nacional de Emprego. A repórter Paula Bittar acompanhou a votação.
3: A Comissão de Constituição e Justiça da Câmara dos Deputados aprovou um projeto que garante atenção especial às demandas das mães solo no Sistema Nacional de Emprego, SINE. O texto aprovado estabelece o atendimento especial para viabilizar a participação dessas mulheres em oportunidades de trabalho, emprego, renda e empreendedorismo. O projeto também define que, caso não sejam preenchidas as vagas reservadas a mulheres em situação de violência doméstica e familiar, o saldo deverá ser destinado sucessivamente a mães solo, mulheres em geral e público em geral. De acordo com a autora da proposta, a deputada Laura Carneiro, do PSD do Rio de Janeiro, as mães solo enfrentam dificuldades estruturais no mercado de trabalho e muitas acabam recorrendo à informalidade. A proposta que garante atenção especial às demandas das mães solo no Sistema Nacional de Emprego segue agora para análise do Senado. Da Rádio Câmara de Brasília, Paula Bittar.
2: Previdência.
1: Fábio Macedo, do Podemos do Maranhão, defende a aprovação de proposta que regulamenta a aposentadoria especial dos agentes comunitários de saúde e de combate às endemias. O texto estabelece idade mínima de 52 anos para homens e 50 para mulheres, com pelo menos 20 anos de atividade na função.
0: Fábio Macedo ressalta que a medida assegura integralidade para que o benefício corresponda à remuneração recebida no momento da aposentadoria, além de paridade com os profissionais da ativa. A proposta também considera o período de readaptação funcional como tempo de efetivo exercício.
2: Consumidor.
1: Teixeira, do PT de São Paulo, pretende estabelecer novas regras para rótulos, embalagens e publicidade que façam referência a frutas para torná-los mais claros. Ele acredita que os produtos precisam indicar a quantidade de cada fruta efetivamente utilizada em sua composição.
0: Paulo Teixeira explica que quando a imagem ou a divulgação destacar uma fruta que não esteja presente no produto, deve haver um aviso informando essa ausência. A iniciativa pretende evitar que a apresentação dos alimentos crie uma percepção diferente de sua composição real.
2: Desenvolvimento regional.
1: Samuel Viana, do União de Minas Gerais, recomenda a aprovação do texto que aperfeiçoa a Política Nacional de Proteção e Defesa Civil. O projeto reforça o monitoramento de desastres, a integração de dados entre os entes da federação e a coordenação das ações de prevenção e resposta.
0: Relator da matéria, Samuel Viana, avalia que as mudanças devem ser incorporadas à legislação já existente para evitar a criação de normas com funções semelhantes. A matéria também prevê um cadastro nacional de voluntários para atuação em situações de desastre.
1: Júlio César, do PSD do Piauí, propõe proteger os incentivos fiscais do imposto de renda para empresas que investem nas regiões Norte e Nordeste. O texto busca garantir a continuidade dos projetos de desenvolvimento nas regiões da Sudã e da Sudene.
0: De acordo com Júlio César, os incentivos regionais são fundamentais para atrair novos investimentos, gerar empregos e reduzir as desigualdades no país. Para ele, o corte nesses benefícios compromete a segurança jurídica e a competitividade dessas regiões.

0: Carlos Chiodini, do MDB de Santa Catarina, apoia a criação de concursos especiais de loteria para ajudar municípios em estado de calamidade pública. Pela proposta, a maior parte da arrecadação seria destinada às cidades afetadas proporcionalmente à população atingida.
1: Carlos Chiodini argumenta que a medida pode acelerar a chegada de recursos às comunidades atingidas por desastres naturais. O projeto também prevê transparência e prestação de contas sobre a aplicação do dinheiro recebido pelos municípios.
2: Economia.
0: Yandra Moura, do União de Sergipe, é autora de projeto que visa combater o superendividamento no país. O projeto estabelece câmaras municipais de renegociação de dívidas e teto de 30% da renda familiar para novos empréstimos de consumo.
1: Yandra Moura argumenta que a medida restaura a dignidade financeira de milhões de brasileiros e contém os altos juros do cartão e do crédito rotativo. Ela acrescenta que a proposta prioriza famílias chefiadas por mulheres, idosos e pessoas com deficiência.
2: Educação.
0: Deu o primeiro passo na Câmara a proposta de uma política nacional para ampliar ações de saúde nas escolas. A repórter Kate Nayane tem mais detalhes.
3: A Comissão de Educação da Câmara dos Deputados aprovou o projeto que cria a Política Nacional de Saúde na Escola e transforma em lei as principais diretrizes do atual Programa de Saúde na Escola. A proposta consolida iniciativas desenvolvidas nas escolas públicas em parceria com o Sistema Único de Saúde, o SUS. Segundo a relatora da proposta, deputada Nelly Aquino, do Podemos de Minas Gerais, a criação deste programa deve ajudar na promoção da saúde e prevenção de doenças no ambiente escolar, além de estimular o protagonismo de crianças e adolescentes em ações de saúde. Outros objetivos são o enfrentamento de vulnerabilidades que possam comprometer o desenvolvimento escolar e fortalecer a participação da comunidade. A proposta que cria a Política Nacional de Saúde na Escola será analisada em seguida pela Comissão de Saúde. Da Rádio Câmara de Brasília, Kate Nayane.
1: Delegado Matheus Laiola, do União do Paraná, é autor de projeto que amplia os direitos das estagiárias gestantes. A proposta prevê 30 dias de licença à maternidade com manutenção do vínculo e da bolsa auxílio, quando houver, além de indenização pelo recesso não usufruído.
0: O projeto de delegado Matheus Laiola também amplia de 2 para 3 anos o prazo máximo de estágio na mesma instituição. A proposta estabelece ainda prazo de 15 dias para que as instituições de ensino se manifestem sobre a renovação do estágio.
2: Saúde.
1: Euclides Petersen, do Republicanos de Minas Gerais, pede informações ao Ministério da Saúde sobre o uso do ácido folínico no tratamento de pessoas com transtorno do espectro autista. Ele quer saber se o governo estuda a possibilidade de oferecer o medicamento pelo SUS.
0: O deputado também questiona se existem estudos sobre os possíveis benefícios do ácido folínico para pessoas com TEA e se há pedidos para que o tratamento seja avaliado pelo SUS. Euclides Petersen pergunta ainda se o governo pretende criar projetos para testar o uso do medicamento em casos específicos.
2: Esporte.
1: Danley de Deus Hinterholtz, do PSD do Rio Grande do Sul, destaca o papel do esporte no desenvolvimento e na inclusão de pessoas com síndrome de Down e com autismo. O deputado reitera que a prática esportiva contribui para a saúde, a autonomia, a convivência e a participação social.
0: Danley de Deus Hinterholtz propõe um debate com especialistas, educadores, associações e familiares sobre os desafios e as experiências de inclusão por meio do esporte. Ele explica que o objetivo é fortalecer políticas públicas que integrem o esporte, a educação e os direitos dessas pessoas.
1: Helena Lima, do PSD de Roraima, defende proposta que inclui entidades esportivas sem fins lucrativos entre as instituições que podem ter imunidade de impostos. A medida abrange organizações certificadas dos movimentos olímpico, paralímpico, clubístico e educacional.
0: Na opinião de Helena Lima, a imunidade pode fortalecer projetos esportivos voltados à inclusão social, à educação e à formação de atletas. Ela argumenta que o alívio tributário ajuda a manter o funcionamento dessas entidades e a continuidade de ações de interesse público.
1: Termina agora o jornal Câmara dos Deputados, produzido pela Rádio Câmara, com

0: Trabalhos técnicos de Wellington Teles e a apresentação de Val Monteiro e Luciana Vieira. Uma boa noite para você.
1: A Voz do Brasil volta amanhã. Boa noite.
2: 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Boa noite.

0: Em Brasília, pontualmente, 8 horas.
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0: Olá, você sintoniza a Rádio Senado. Eu sou Regina Pinheiro. A programação musical é de Carlos Andrade. A gente ouve Roberta Sá.

0: Acabamos de ouvir Samuca e a Selva e Lué de Luna, Fé Cega, Faca Amolada, Gilberto Gil, Parabólica Mará. Também tivemos Roberta Sá, Pavilhão de Espelhos.
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0: Agora em Brasília, 8:12.
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1: Epitácio Pessoa foi eleito presidente em 1919 sem nem sequer estar no Brasil. Não fez campanha, corpo a corpo com o eleitor, nem discurso. Ele permaneceu em Paris durante todo o período eleitoral, participando da Conferência de Paz após a Primeira Guerra. Tanto Epitácio quanto Rui Barbosa, seu adversário na corrida presidencial, eram senadores. No começo da República, os cidadãos iam às urnas, mas quem realmente decidia o presidente eram as elites políticas dos estados mais fortes. Elas recorriam a todo tipo de fraude eleitoral para dar vitória ao candidato oficial.
0: 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Na sequência, Raul Seixas.

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0: Você ouviu Cássia Eller, All Star, antes Raul Seixas, O Dia em que a Terra Parou.
1: A Comissão de Assuntos Econômicos pode votar uma proposta que destina a renda de um concurso de loteria por ano ao Fundo Nacional para Calamidades Públicas. O texto também determina que os recursos reforcem a preparação de estados e municípios para enfrentar desastres naturais e eventos climáticos extremos. Repórter Marcela Cunha.
2: O projeto do senador Fernando Dueire, do PSD de Pernambuco, prevê que a renda líquida de um concurso anual de loterias seja destinada ao Fundo Nacional para Calamidades Públicas, Proteção e Defesa Civil, o FUNCAP. O valor corresponde ao que restar da arrecadação depois do pagamento dos prêmios, do imposto de renda sobre as premiações e dos custos de manutenção da loteria. Dueire afirma que o reforço no fundo pode ajudar estados e municípios a se prepararem para eventos extremos.
3: Ao destinar a renda de um concurso anual da Loteria de Prognósticos Numéricos a esse fundo, estamos não apenas garantindo um fluxo constante de recursos, mas também mobilizando a sociedade em prol da solidariedade e da prevenção dos desastres. Os recursos permitirão que estados e municípios

0: Municípios se preparem melhor para os desastres naturais, investindo em infraestrutura resiliente e em sistemas de alerta.
1: Na Comissão de Assuntos Econômicos, o relator, senador Hamilton Mourão, do Republicanos do Rio Grande do Sul, recomendou a aprovação do projeto com as mudanças feitas pela Comissão de Infraestrutura, entre elas, a que garante que a nova destinação não reduz os valores dos fundos que já recebem recursos dessas loterias. Outra permite que o FUNCAP financie medidas para aumentar a resiliência de cidades e áreas rurais a eventos climáticos extremos. A destinação da renda do concurso ao fundo valerá por 4 anos. A votação na CAI é terminativa, ou seja, se o projeto for aprovado e não houver recurso para análise pelo plenário do Senado, seguirá para a Câmara dos Deputados.
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3: Agora em Brasília, 8h26.
4: Boa noite, a gente ouve Nana Caymmi e Danilo Caymmi.

0: Ouvimos Micael Pipoquinha, Lugar Comum, Maíra Freitas, Maracatu, Nação do Amor. Abrindo a sequência, tivemos Nana Caymmi, Danilo Caymmi, Só Tinha de Ser com Você.
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0: Conhecido como ícone da música brega, Odair José foi muito censurado.
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0: Simples e sentimental, o cantor e compositor goiano Odair José foi muito além do romantismo, agregando temas controversos como virgindade, sexo fora do casamento, homossexualidade e prostituição.

Logo num dos primeiros sucessos, a música Eu Vou Tirar Você Desse Lugar, de 1972, Odair promete enfrentar o preconceito e investir no amor por uma prostituta. E no ano seguinte, pedia para que a mulher não tomasse anticoncepcional na

0: Canção Uma Vida Só.
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0: A música foi um estouro e, apesar de Odair José não ser considerado um artista de protesto, ela acabou sendo censurada, pois contrariava a política de controle de natalidade do regime militar.
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0: E ainda tem mais. Odair José estava no auge da fama quando, em 77, lançou O Filho de José e Maria, um disco conceitual, no qual deixou o romantismo de lado para contar a história de um Jesus Cristo moderno que se envolve com drogas, cogita o suicídio e só encontra a felicidade aos 33 anos, quando assume a própria sexualidade.
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0: Antes mesmo do lançamento, a censura vetou cerca de metade do repertório e o disco ficou com apenas 10 faixas, o suficiente para que Odair fracassasse nas vendas, fosse boicotado por rádios e acusado de blasfêmia por parte da sociedade, com direito a um bispo da Igreja Católica querendo excomungar o músico.

0: Depois do escândalo, Odair voltou pro brega, estilo que o consagrou entre as camadas mais populares, mas também lhe garantia rejeição por parte das elites artística e intelectual do Brasil.
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0: A partir dos anos 2000, Odair José começou a ser resgatado e revalorizado pela crítica e por novos públicos. E o disco O Filho de José e Maria foi elevado ao posto de obra-prima do artista, que passou a ter músicas regravadas por representantes mais jovens da MPB, como Zé Cabaleiro, Los Hermanos, Patufu e Otto.
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0: Agora ouviremos um dos grandes sucessos de Odair José, a polêmica Eu Vou Tirar Você Desse Lugar, lançada em 1972.

0: Acabamos de ouvir Odair José na música Eu Vou Tirar Você Desse Lugar, composição dele.
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3: Em Brasília, 8h46.
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2: Agora você ouve Johnny Hooker.

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5: O Supremo Tribunal Federal foi criado em 1828 com funções bem diferentes das atuais. De acordo com a lei aprovada pelo Senado e pela Câmara e assinada por Dom Pedro I, o Supremo não julgaria, não interpretaria as leis, não trataria de assuntos políticos. A missão seria decidir se certas condenações judiciais seriam invalidadas e se esses processos passariam por um novo julgamento. O senador Marquês de Caravelas discursou:
6: porventura, o Supremo Tribunal será a terceira instância da justiça? Não será. A Constituição estabelece unicamente duas instâncias.
5: O atual protagonismo se deve aos poderes concedidos pela Constituição de 1988.
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